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5: Dez e dezesseis.

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5: 11:16.

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1: frequência. 11:49.

0: 11:57.
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0: 6:17.
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0: 18:36.
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0: 1:37.
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0: 5.
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1: 2h27.

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2: 2h35.
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1: 2:38.

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1: 2h45.

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1: 2:56.
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0: Quem gostou, dá um gritinho, vai!
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1: 3 e 2.

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1: 3 e 6.

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1: 3 e 8.

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1: 3:14.
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1: 3:19.

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3: 3:25.
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acende daquele jeito que acendeu aquela hora lá pra nós, só pra nós enxergar o povo aqui. Aí apaga esse aí, só um pouquinho aí pra nós. Só pra nós vir. Joga a mão lá em cima, todo mundo assim, barretão. Pra você que tá, que ainda tem esperança da sua mulher assumir que você tá certo. Joga a mão lá em cima. Pro lado, pro outro, pro lado, pro outro. Isso é barretão.

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1: 3:33.
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1: 3:36.
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1: 3:39. Hoje

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1: 3:45.

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2: 3:56.

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2: É hoje?
1: Oi!

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1: 4 e 3.
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0: 4:15.
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0: 4:24.
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0: 4:31.
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3: 4h41.
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0: 4:47.
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0: 4:54.
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0: 5 e 1.
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0: 5 e 5.
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0: 5:21.
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1: Vem na mãozinha assim.

0: Quem gostou faz barulho aí.
1: 5h50.
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Na hora em que recordamos o sublime mistério da encarnação de Jesus Cristo, elevemos nossa voz ao Deus da vida, recordando a presença de Maria na história da salvação. Em nome do Pai, e do Filho, e do Espírito Santo. Amém. O anjo do Senhor anunciou a Maria, e ela concebeu do Espírito Santo. Ave Maria, cheia de graça, o Senhor é convosco. Bendita sois vós entre as mulheres, e bendito é o fruto do vosso ventre, Jesus. Santa Maria, Mãe de Deus, rogai por nós, pecadores, agora e na hora de nossa morte. Amém. Eis aqui a serva do Senhor. Faça-se em mim segundo a vossa palavra. Ave Maria, cheia de graça, o Senhor é convosco. Bendita sois vós entre as mulheres. Bendito é o fruto do vosso ventre, Jesus. Santa Maria, Mãe de Deus, rogai por nós, pecadores, agora e na hora de nossa morte. Amém. E o Verbo se fez carne e habitou entre nós. Ave Maria, cheia de graça, o Senhor é convosco. Bendita sois vós entre as mulheres. Bendito é o fruto do vosso ventre, Jesus. Santa Maria, Mãe de Deus, rogai por nós, pecadores, agora e na hora de nossa morte. Amém. Rogai por nós, Santa Mãe de Deus, para que sejamos dignos das promessas de Cristo. Oremos. Derramai, ó Deus, a vossa graça em nossos corações, para que, conhecendo pela mensagem do anjo a encarnação do vosso Filho amado, cheguemos por sua paixão e cruz à glória da ressurreição. Por Cristo nosso Senhor. Amém. Amados irmãos e irmãs, juntos invoquemos a proteção da Virgem Maria, a Mãe de Deus. Rezemos juntos a oração à Nossa Senhora na sua Imaculada Conceição. Ela é a padroeira da nossa amada Diocese de Divinópolis. Ó Maria, imaculada desde a sua concepção, fostes preservada do pecado original para ser a Mãe de Jesus Cristo. Ensinai-nos a acolher o mistério de Deus em nossa vida. Ajudai-nos a percorrer a estrada da santidade. Acompanhai-nos com a ternura do vosso olhar. Guiai-nos na escuta aos apelos do vosso amado Filho Jesus. E intercedei por nós para que sejamos firmes na fé, corajosos no amor e alegres na esperança. Amém. O Senhor esteja convosco. Ele está no meio de nós. Pela intercessão da Virgem Maria, a Imaculada Conceição, padroeira da nossa amada Diocese, abençoe-vos o Deus Todo-Poderoso, Ele que é Pai, Filho e Espírito Santo. Amém.

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0: 6:52.
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0: 6h56. 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
2: Nossa Senhora Aparecida, São Francisco de Paula, São Sebastião, Sagrado Coração de Jesus, São Longuinho, Santo Onofre, São José, Santa Edvigens, São José por graça alcançada, Santa Luzia, Anjo da Guarda de Leandro Albano. Pelos aniversariantes, Júlio César Guimarães, Maria da Assunção Correia, Michele Elaine Pereira, André Luiz de Paiva, Alice Mendonça, José Lucas Evangelista Gomes. Por intenção particular, pelo anjo da guarda de Wilson, Ananias de Nazaré Afonso, Marcos Antônio Ferreira, Aguilar Antônio da Costa, por uma intenção particular, anjo da guarda de Maria Eduarda Mendonça Nascimento, Túlio Henrique Mendonça Nascimento, anjo da guarda de Patrick Bernardo Santos, cura e libertação de Pablo Alves Passos de Freitas, Aristide Ribeiro de Melo, anjo da guarda de Alice Cecília e Daniel, Márcio César Teixeira e José Teixeira, pela recuperação de saúde de todos os enfermos da paróquia, Antônio Henrique de Castro e Geraldo Sinfrônico de Castro, Lucílio Mangela de Castro. Ação de graças, nascimento de Ferreira dos Santos, Silvio Ferreira dos Santos e Wagner Ferreira dos Santos, pelo casal Mariana Farnense e Vinícius Teixeira, Deise Lúcia Alves Campos, Ronan Osvaldo Nunes, Gilson Rezende da Silva, Débora dos Santos Ramos, Alessandro Luiz dos Santos, Ladimar Francisco Soares, Geraldo Ferreira Filho, Breno Henrique Pereira, Josafa Augustinho da Silva, Gabriel Henrique Costa, Evandeira Pereira Ramos. Por todas as almas, rezemos hoje pelo sétimo dia de Geraldo Mangela, pelos nossos irmãos falecidos Teodoro Martins de Oliveira, Teodoro Martins de Oliveira Júnior, José Vaz Dotes, Valdemar Batista da Silveira, José Francisco Caetano, Antônio da Costa Caetano, Ana Clementina de Jesus, José Pedro Regina, falecidos da família Gontijo Silveira, Geraldo Vitalina de Jesus, José Botelho Filho e Lourdes Clementina, Ana Clementina de Jesus e Pedro José Regina, José Pedro Regina, Donizete Botelho, Abisalon e família, Wilson Exildro Medeiros, José Gregório Filho, José Feitosa da Silva, João Afonso Filho, Mauro José Afonso, Marco Antônio Gonçalves, Joaquim Fernandes da Cruz, Eli Geraldo dos Santos, Solange Magodi, João Batista Ramos, Wellington Alves Madeira, Antonieta Madeira, João Amâncio, João Rezende de Moraes, Maria Ribeiro de Oliveira e Alexandre Luiz de Oliveira, Agenor Francisco, Isemi Maria da Silva, Maria Aparecida de Oliveira e Marcelino Eustáquio, Maria de Lourdes de Amaral e Ari Amaral, Oliveiro Silva Peixoto, Elivi Silva Peixoto, Odilon Gontige, Ilka Rachid Gontige, Ricardo Gati Rachid Gontige, José Carlos Faria, Oliveiros Andrade Peixoto, Olga Rachid, Geraldo Santana e Margarida Alves, Betouro José Costa, Divino de Souza, Faustino José de Mendonça, Nelson Dimas de Oliveira, Jefferson Lopes da Silva, Giovan Alencar Lopes, Valdivino José de Beza, José Orozuni Martins, José Coelho da Rocha e Antônia Batista de Freitas, Almas do Purgatório, Risa Souza Passos, Dênio Avelar, Geraldo João Ferreira, José Evangelista Gomes, Mauri Antônio Franklin, Antônio

Lizete Domingos, Terezinha Maria da Silva e José da Silva, Maria Flora Domingues e Sebastião Antônio Domingues, Marcílio Mascarenhas, José Laer Freitas, José Bernardo Filho, Adaí Colaite Leão, Oscar Martins da Silva, Geraldo Mangela da Silva, Hilário Dias, José Antônio Gabriel, Pedro Teodoro Alves, Darcy José de Rezende, Dinorá Gomes de Souza, Lácio da Silva Rezende, Virgílio Gomes Guimarães, José Antônio de Oliveira, Eva Nazaré dos Santos, Lucita Maria de Oliveira, Maria Lúcia dos Santos Oliveira. Façamos um instante de silêncio, coloquemos a nossa intenção particular para esta celebração.

Em nome do Pai e do Filho, o Senhor esteja convosco. Irmãos e irmãs, no dia em que celebramos a vitória de Cristo sobre o pecado e a morte, também nós somos convidados a morrer para o pecado e ressurgir para uma vida nova. Reconheçamos que somos pecadores e imploremos a misericórdia do Pai. Confessando, confesso a Deus Todo-Poderoso e a vós, irmãos e irmãs, que pequei muitas vezes por pensamentos e palavras, atos e omissões, por minha culpa, minha tão grande culpa, e peço à Virgem Maria, aos anjos e santos e a vós, irmãos e irmãs, que rogueis por mim a Deus nosso.

0: Deus Todo-Poderoso, tenha compaixão de nós. Perdoe os nossos pecados e nos conduza à vida eterna.
1: Amém.
0: Senhor, tende piedade de nós.
2: Senhor, tende piedade de nós.
0: Cristo, tende piedade de nós.
3: Cristo, tende piedade de nós.
0: Senhor, tende piedade de nós.
4: Senhor, tende piedade de nós.

0: Oremos. Deus eterno e todo-poderoso, a quem, inspirados pelo Espírito Santo, ousamos chamar de Pai, fazei crescer em nossos corações o espírito de adoção filial, para merecermos entrar um dia na posse da herança prometida, por nosso Senhor Jesus Cristo, vosso Filho que é Deus, e convosco vive e reina na unidade do Espírito Santo, por todos os séculos dos séculos.
1: Amém.

0: Primeiro livro dos reis. Naqueles dias, ao chegar a Horebe, o monte de Deus, o profeta Elias entrou numa gruta, onde passou a noite. E eis que a palavra do Senhor lhe foi dirigida nesses termos: sai e permanece o monte diante do Senhor, porque o Senhor vai passar. Antes do Senhor, porém, veio um vento impetuoso e forte, que desfazia as montanhas e quebrava os rochedos. Mas o Senhor não estava no vento. Depois do vento, houve um terremoto, mas o Senhor não estava no terremoto. Passado o terremoto, veio um fogo, mas o Senhor não estava no fogo. E depois do fogo, ouviu-se o murmúrio de uma leve brisa. Ouvindo isso, Elias cobriu o rosto com o manto, saiu e pôs-se à entrada da gruta. Palavra do Senhor.
1: Graças a Deus.

0: da carta de São Paulo aos Romanos. Irmãos, não estou mentindo, mas em Cristo digo a verdade, apoiado no testemunho do Espírito Santo e da minha consciência. Tenho no coração uma grande tristeza e uma dor contínua, a ponto de desejar ser eu mesmo segregado por Cristo em favor de meus irmãos, os de minha raça. Eles são israelitas. A eles pertencem a filiação adotiva, a glória, as alianças, as leis, o culto, as promessas e também os patriarcas. Deles é que descende, quanto à sua humanidade, Cristo, o qual está acima de todos. Deus bendito para sempre. Amém. Palavra do Senhor.
1: Graças a Deus.

0: O Senhor esteja convosco.
1: Ele está no meio de nós.
0: Proclamação do Evangelho de Jesus Cristo, segundo Mateus.
1: Glória a vós, Senhor.
0: Depois da multiplicação dos pães, Jesus mandou que os discípulos entrassem na barca e seguissem à sua frente para o outro lado do mar, enquanto ele despediria as multidões. Depois de despedi-las, Jesus subiu ao monte para orar a sós. A noite chegou, e Jesus continuava ali, sozinho. A barca, porém, já estava longe da terra. Era agitada pelas ondas, pois o vento era contrário. Pelas 3 horas da manhã, Jesus veio até os discípulos andando sobre o mar. Quando os discípulos o avistaram andando sobre o mar, ficaram apavorados e disseram: "É um fantasma!" E gritaram de medo. Jesus, porém, logo lhes disse: "Coragem, sou eu, não tenhais medo." Então Pedro lhe disse: "Senhor, se és tu, manda-me ir ao teu encontro caminhando sobre a água." E Jesus respondeu: "Vem." Pedro desceu da barca e começou a andar sobre a água em direção a Jesus. Mas quando sentiu o vento, ficou com medo. E começando a afundar, gritou: "Senhor, salva-me." Jesus logo estendeu a mão, segurou Pedro e lhe disse: "Homem fraco na fé, por que duvidaste?" Assim que subiram no barco, o vento se acalmou. Os que estavam no barco prostraram-se diante dele, dizendo: "Verdadeiramente, tu és o Filho de Deus." Palavra da salvação. Glória.

0: Meus queridos filhos, nesta catedral de nossa diocese, dedicada ao Espírito Santo, que é nosso Deus, você também que nos acompanha pelo YouTube de nossa paróquia, pela rádio da nossa diocese, Rádio Divi, nós nos unimos a vocês, principalmente os enfermos, queridos. No domingo passado, nós víamos o nosso Jesus que multiplicava os pães para alimentar a multidão faminta. Hoje, o evangelista continua o seu discurso sobre o poder que nosso Senhor tem sobre toda a obra criada. Porque se o nosso Jesus é capaz de multiplicar pães, Ele é capaz também de dominar toda a criação. É por isso que hoje nós vemos esse milagre estrondoso de Jesus que caminha sobre as águas. Na mentalidade bíblica, meus filhos, o mar é símbolo de tudo aquilo que causa medo, é símbolo da morte, é símbolo da perdição. Toda vez na Bíblia que uma pessoa é lançada ao mar, ela está sendo lançada nas profundezas. É por isso que nós encontramos alguns salmos que pedem a nosso Senhor: Senhor, salva-me das ondas que querem me encobrir. É o lugar dos monstros, é o lugar dos seres desconhecidos. O evangelista então que narra esta cena, escrevendo esta cena após a ressurreição do Senhor, ele está mostrando Jesus que tem poder de dominar as águas da morte. É o ressuscitado que pisa por sobre a morte, vence a morte. Ele tem poder para isso e nós não precisamos temer. Aqui nós encontramos algumas simbologias. Primeiro, Jesus que manda os discípulos irem ao mar sozinhos, e ele fica, mas não fica curtindo, sentindo o prazer de verem os discípulos sofrer, não, ele vai para um monte para orar. Todos os santos padres são concordes em interpretar este evangelho na perspectiva da história da igreja. E de fato, para a comunidade que lia o Evangelho de São Mateus, já tendo as suas primeiras perseguições, este Evangelho é muito consolador, porque a barca é a igreja. E uma barquinha muito frágil, prestem atenção, meus filhos. Uma embarcação que, comparada ao tamanho das ondas do mundo, ao barulho perturbador dos ventos do mundo, é muito pequena. E eu lhes digo, sempre será pequena. Sempre. Sempre foi assim ao longo da história da igreja. Sempre existiram momentos em que parecia que a barca da igreja ia afundar mesmo, ia se perder, e a onda do mundo ia ganhar. E até hoje nós, por vezes, ficamos perturbados, pensando que a igreja vai acabar. Sempre será assim. Mas as ondas não vencerão. Porque Jesus faz o quê? Reza pela igreja. Enquanto nós estamos lançados na missão, nas ondas deste mundo, que parecem afundar a barca, Jesus reza por nós. E muitas vezes vem em socorro da fraqueza da nossa barquinha, meus irmãos, nos pedindo uma coisa muito simples, mas fundamental: fé. Creiam. Vejam que os discípulos vão para o mar, e o mar da Galileia era um mar marcado por muito medo de quem o enfrentava. Muitas pessoas perderam a vida no mar da Galileia, porque era perigoso. Inclusive, haviam muitas crenças de que ali apareciam fantasmas das pessoas que ali morriam. Então vocês pensam, os discípulos cansados, no meio da noite, vento, onda, a barca recebendo água de todos os lados. De repente, no meio das ondas, aparece um homem andando sobre as águas. Eles gritaram: é um fantasma, agora nós estamos perdidos. Ficaram enlouquecidos. De tal modo é estrondosa essa cena, meus irmãos. É horripilante. Mas o nosso Deus, mais de 300 vezes na Bíblia, incluindo esta passagem de hoje, repete: não tenhais medo. Coragem. E ele usa a mesma expressão que está lá na sarça ardente, no livro do Êxodo, quando ele aparece para Moisés, lá no Antigo Testamento: ego em mim, eu sou eu. É o nome de Deus, Elohim, Adonai, eu sou. Nosso Senhor claramente está se apresentando para aqueles homens como Deus, meus irmãos. Eu sou Deus, coragem, não temais, não olhem para as ondas, olhem para mim. E Pedro, o líder, o Papa da Igreja, aquele que receberá a missão de confirmar os irmãos na fé, é o primeiro a tomar a atitude. Claro, Pedro sempre faz isso, é próprio daquele que nos lidera. Senhor, se és tu, manda-me ir ao teu encontro. E Jesus chama, e ele caminha sobre as águas igual Jesus. Mas qual foi o problema de Pedro? Tirou os olhos de Jesus e começou a olhar para o tamanho das ondas, e afundou. Esse é o nosso problema. Nós, por nossa própria conta, meus irmãos, nos perdemos, nos afogamos, afundamos no pecado, afundamos nas nossas misérias, afundamos em nossos medos. Nós não conseguimos andar sobre as águas do mundo não, meus irmãos. Nós não temos esse poder. É Jesus quem nos dá condições. Vem, ele nos dá o poder para dominar esses problemas do mundo, vem. Mas o que nós fazemos? Ao invés de colocarmos os nossos olhos fixos no Cristo, ao invés de permanecermos confiantes nele, firmes na fé, nós começamos a duvidar e olhamos para o tamanho da onda, para a barca que balança e está enchendo de água, para o medo do som do vento, e afundamos. E ao longo dos séculos da Igreja, a palavra de todo cristão será: Senhor, salva-me, eu estou afundando. Jesus, olha para mim, toma-me pelos punhos, retira-me dessas águas profundas. Senhor, como diz o salmista, das profundezas eu clamo a vós, Senhor, escutai a minha voz, vossos ouvidos estejam bem atentos ao clamor da minha prece. Senhor, se não me salvares, eu vou morrer afogado nos meus pecados, nas agitações do mundo, salva-me. E ele, de tão bom que é, vem, nos retira do lodo, do fundo do mar do nosso pecado. E assim que nosso Senhor entra no barco, o vento para. E ele diz a Pedro, e diz a nós, em nome de Jesus, como ministro de Deus: eu digo a você, meu filho, minha filha, homem fraco na fé, por que duvidaste? Em grego, homem de fé pequenina, insignificante, por que duvidaste? Por que duvidas? Por que te agitas tanto? Por que estás perturbado? Meus irmãos, nunca vai existir na Igreja um tempo sem problemas para vivermos a fé. Tem gente que pensa que a paz é uma paz meramente mundana, exterior, que vai chegar um dia, um tempo ideal, que todo mundo vai ser católico, que a gente vai ser aplaudido, nós vamos nos abraçar, nos beijar, e está tudo bem. Não! A barca da igreja sempre será insignificante diante do tamanho dos poderosos, dos magnatas, dos perseguidores, dos inimigos da fé, porque quem é das trevas faz mais barulho do que quem é da luz, meus irmãos. A nossa voz, a voz de quem prega a verdade, a voz de quem prega o evangelho, parece abafada, pequena, inaudível diante do grito do vento do mundo. Mas nós não podemos desistir. Não se iluda, sempre seremos perseguidos, sempre seremos a minoria, repito, sempre seremos odiados pelo mundo. Não se iluda, meu filho. O problema, meus irmãos, é que nesse nosso tempo, preste atenção, está acontecendo um fenômeno. As pessoas, às vezes, até de boa intenção, querendo ser bons católicos, ao invés de alimentar a sua fé numa confiança profunda em nosso Senhor, fica olhando para todos os lados, querendo segurança humana. Eu fico escandalizado em algumas pessoas que vêm buscar orientação com um padre e conhecem todas as profecias de místicos, exorcistas e de Nossa Senhora, mas nunca leu a Bíblia toda. Nunca. Você cita algum nome de profeta, eles acham que esse profeta nem existe. Nunca leu a Bíblia de capa a capa. Nunca fez lexio divina. Sendo que não há revelação que supera essa aqui. Pode aparecer alguém aqui nessa catedral falando que viu a mãe de Deus. Se alguma coisa que ela disser mudar ou acrescentar alguma coisa que está aqui, é herege, é coisa do demônio. Isso quem nos diz é o catecismo da igreja. Não é o padre Marcelo, não. Isso é escandaloso. As pessoas, meus irmãos, estão ficando adoecidas. Elas chegam psiquicamente doentes aqui no atendimento paroquial, de tanto barulho, de gente que se arroga profeta e só quer espalhar o medo. Que no ano 2000, não sei quanto, vai vir um asteroide e vai se chocar com a Terra. Uma bobagem, a gente nem sabe se vai estar vivo até lá. Que o exorcista tal falou que é para a gente estocar comida. E tem gente fazendo isso, estocando até papel higiênico. Que é para fazer um estoque de óleo e de vela, como se os sacramentais aumentassem um segundo da nossa vida, que quando chegar a sua hora, meu filho, você vai embora. Você não vai ficar para a semente, sinto te dizer. E você não vai voltar nessa vida, essa vida é uma só. E é a aparição de Nossa Senhora não sei aonde, é o padre não sei quem, é a revelação tal, é a mística tal, a beata não sei quem, e é ventania no sul do Brasil, e é incêndio não sei aonde, terremoto não sei aonde, guerra, bomba, e presidente de não sei qual país, e uns falam que tem a profecia do santo tal, que o Papa Leão é o último Papa, que o outro vai ser o anticristo, que o padre tal, o bispo tal, é a besta do apocalipse. Que loucura, gente! Que loucura! Pelo amor de Deus, meus filhos, coragem, homens fracos na fé, por que duvidaste? Há pessoas que estão necessitadas de tratamento psiquiátrico, terapêutico. E se você quiser ser santo nesse nosso tempo, não tem como ser sem uma boa terapia, viu, meus filhos? Uma boa sessão de terapia. Sabe por quê? O inimigo adora gente desequilibrada. Quem não possui equilíbrio mental, não reza, vive com a mente obnubilada, e é nessa hora que o inimigo entra. Porque o inimigo é capaz de se disfarçar de anjo de luz. Cuidado. Filhos queridos, você tem o direito de ler o que você quiser sobre aparição, revelação. Às vezes eu leio também. Mas se você não conhece isso aqui, se você não tem uma vida sacramental reta, se você não está em comunhão com a igreja, você pode estocar óleo bento e vela o quanto você quiser debaixo da sua pia. Você vai se perder. Homens fracos na fé. O que nós podemos fazer para acrescentar um segundo na nossa vida? Nada. Porque se nosso Senhor quiser, quando a gente sair da porta dessa catedral aqui, nós podemos ter um infarto e cair para trás. Homens fracos na fé. O nosso olhar deve se manter no nosso Senhor, meus irmãos. Lembra daquela música antiga que os nossos avós cantavam? Eu confio em nosso Senhor, com fé, esperança e amor. Confiar em nosso Senhor só. Meus irmãos, se você se confessa, comunga, faz caridade, está na graça de Deus, reza todos os dias, o mundo pode chover canivete lá fora, você não será atingido, meu irmão. A nossa vida está nas mãos de Deus, e não tem profeta, místico, guru, que adivinha o futuro, porque Jesus disse que nem ele mesmo sabe, só o Pai do céu sabe a hora. E aí tem gente aí que adivinha. Que loucura, loucura. A vida tem problemas, meus caros, não sei se você sabe. Se a gente não levanta todo dia de manhã para ganhar o nosso pão, a gente passa fome. A vida tem sofrimento, tem morte, tem divisão. E está tudo bem. Quem está passando por aperto, a gente ajuda. Porque nós somos irmãos, um ajuda o outro, e de fé em fé, vamos embora, andar com fé. Confiemos, meus irmãos, parece que a barca está afundando, mas não vai afundar. Sabe por quê? O dono da barca não é o padre, nem você, porque a gente passa. O dono da barca é nosso Senhor Jesus Cristo. E Ele vive ontem, hoje e para sempre. Amém.
1: Amém.
0: Creio em Deus Pai,
1: Todo-Poderoso, Criador do céu e da terra, e em Jesus Cristo, seu único Filho, nosso Senhor, que foi concebido pelo poder do Espírito Santo, nasceu da Virgem Maria, padeceu sob Pôncio Pilatos, foi crucificado, morto e sepultado, desceu à mansão dos mortos, ressuscitou ao terceiro dia, subiu aos céus e está sentado à direita de Deus Pai Todo-Poderoso, donde há de vir a julgar os vivos e os mortos. Creio no Espírito Santo, na Santa Igreja Católica, na comunhão dos santos, na remissão dos pecados, na ressurreição da carne, na vida eterna. Amém.
0: Queridos irmãos, a cada prece vamos pedir: abençoai, Senhor, o vosso povo, todos.
1: Abençoai, Senhor, o vosso povo.
2: Pela Igreja, para que o Senhor, fonte de todas as vocações, renove a missão da Igreja, chamado a ser fermento no meio da massa e sinal eficaz do reino, rezemos ao Senhor.
1: Abençoai, Senhor, o vosso povo.
2: Pela nossa sociedade, para que encontre o caminho para resolver os desafios atuais das guerras e violências por meio da vida em Deus, da fraternidade e do compromisso com a vida, rezemos ao Senhor.
1: Abençoai, Senhor, o vosso povo.
2: Pelas famílias em suas diversas realidades, para que redescubram a cultura do encontro, do diálogo e do prazer em viverem juntos e unidos, rezemos ao Senhor.
1: Abençoai, Senhor, o vosso povo.
2: Pelos aniversariantes que foram lembrados no início da celebração, por todos que se encontram aqui, que o Senhor os abençoe e o cubram de alegria, rezemos ao Senhor.
1: Abençoai, Senhor, o vosso povo.
2: Pelas pessoas que vivem à margem da sociedade, em condições de vida desumanas, para que não sejam esquecidas pelas instituições e jamais sejam consideradas descartáveis, rezemos ao Senhor.
1: Abençoai, Senhor, o vosso povo.
0: Ó Pai de bondade, ouvi as nossas preces com a vossa misericórdia e realizai segundo o vosso coração os nossos pedidos. Por Cristo nosso Senhor. Preparemos o altar do Santo Sacrifício.

0: Irmãos e irmãs, orai para que o meu e vosso sacrifício seja aceito por Deus Pai Todo-Poderoso. Senhor, acolhei com misericórdia os dons que concedestes à vossa igreja, e ela agora vos apresenta, transformai-os por vosso poder em sacramento da nossa salvação, por Cristo nosso Senhor.
1: Amém.
0: Senhor esteja convosco.
1: Ele está no meio de nós.
0: Corações ao alto.
1: Nosso coração está em Deus.
0: Demos graças ao Senhor nosso Deus.
1: É nosso dever e nossa salvação.
0: É justo e nos faz todos ser mais santos, louvar a vós, ó Pai, no mundo inteiro, de dia e de noite, agradecendo com Cristo, vosso Filho e nosso irmão. É Ele o sacerdote verdadeiro, que sempre se oferece por nós todos, mandando que se faça a mesma coisa que fez naquela ceia derradeira. Por isso, aqui estamos reunidos, louvando e agradecendo com alegria, juntando a nossa voz, a voz dos anjos e dos santos todos, para cantar.

0: Ó Pai, vós que sempre quisestes ficar muito perto de nós, vivendo conosco no Cristo, falando conosco por Ele, mandai vosso Espírito Santo, a fim de que as nossas ofertas se mudem no corpo e no sangue de nosso Senhor Jesus Cristo.
1: Mandai vosso Espírito Santo.
0: Na noite em que ia ser entregue, ceando com seus apóstolos, Jesus tomou o pão em suas mãos, olhou para o céu e vos deu graças. Partiu o pão e o deu aos seus discípulos, dizendo: Tomai todos e comei, isto é o meu corpo, que será entregue por vós.

deu-vos graças novamente e o entregou aos seus discípulos, dizendo: tomai todos e bebei, este é o cálice do meu sangue, o sangue da nova e eterna aliança, que será derramado por vós e por todos, para a remissão dos pecados. Fazei isto em memória de mim.

0: Orando, ó Pai, neste momento, a paixão de Jesus, nosso Senhor, sua ressurreição e ascensão, nós queremos a vós oferecer este pão que alimenta e que dá vida, e este vinho que nos salva e dá coragem.
1: Recebei, ó Senhor, a nossa oferta.
0: E quando recebemos pão e vinho, o corpo e sangue dele oferecidos, o Espírito nos una num só corpo para sermos um só povo em seu amor.
1: O Espírito nos una num só corpo.
0: Protegei a vossa igreja que caminha nas estradas do mundo rumo ao céu, cada dia renovando a esperança de chegar junto a vós na vossa paz.
1: Caminhamos na estrada de Jesus.
0: Dai ao vosso servo, o Papa Leão, ser bem firme na fé e na caridade, e a Giovanni, que é bispo desta igreja, muita luz para guiar o vosso povo.
1: Lembrai-vos, ó Pai, da vossa igreja.
0: Esperamos entrar na vida eterna com a Virgem Maria, Mãe de Deus e da igreja, os apóstolos e todos os que na vida souberam amar Cristo e seus irmãos.
1: Esperamos entrar na vida eterna.
0: Abri as portas da misericórdia aos que chamastes para outra vida. Acolhei-os junto a vós, bem felizes, no reino que para todos preparastes.
1: A todos dai a luz que não se apaga.
0: E a todos nós aqui reunidos, que somos um povo santo e pecador, dai-nos a graça de participar do vosso reino, que também é nosso.

0: Espírito de Jesus, iluminados pela sabedoria do Evangelho, ousamos dizer: Pai nosso, que estais nos céus, santificado seja o vosso nome, venha a nós o vosso reino, seja feita a vossa vontade, assim na terra como no céu. O pão nosso de cada dia nos dai hoje, perdoai-nos as nossas ofensas, assim como nós perdoamos a quem nos tem ofendido. E não nos deixeis cair em tentação, mas livrai-nos do mal. Livrai-nos de todos os males, ó Pai, e dai-nos hoje a vossa paz. Ajudados pela vossa misericórdia, sejamos sempre livres do pecado e protegidos de todos os perigos, enquanto aguardamos a feliz esperança e a vinda do nosso Salvador Jesus Cristo.
1: Vosso é o reino, poder e a glória para sempre.
0: Senhor Jesus Cristo, dissestes aos vossos apóstolos: eu vos deixo a paz, eu vos dou a minha paz. Não olheis os nossos pecados, mas a fé que anima a vossa igreja. Dai-lhe, segundo o vosso desejo, a paz e a unidade. Vós que sois Deus com o Pai e o Espírito Santo.
1: Amém.
0: A paz do Senhor esteja sempre convosco.
1: O amor de Cristo nos uniu.
0: Olhando aqui para Jesus com fé, vamos dizer: Cordeiro de Deus,
2: que tirais o pecado do mundo, tende piedade de nós. Cordeiro de Deus, que tirais o pecado do mundo, tende piedade de nós. Cordeiro de Deus, que tirais o pecado do mundo, dai-nos a paz.
0: Senhor, salva-me, eu estou perecendo. Eis o Cordeiro de Deus que tira o pecado do mundo.
1: Senhor, eu não sou digno de que entreis em minha morada, mas dizei uma palavra e eu serei salvo.
0: Queridos irmãos, receba a comunhão, se você pode, está preparado, na frente do ministro. Receba com muita piedade, com muita devoção, em sua boca ou com as duas mãos. Não permita que nada do corpo do Senhor se perca. Peça ao Senhor o dom da fé. Cantemos.

0: Oremos. Ó Senhor, a comunhão no vosso sacramento que acabamos de receber, nos salve e nos confirme na luz da vossa verdade. Por Cristo nosso Senhor.
1: Amém.
0: Podem continuar de pé. Só quero fazer em nome da nossa paróquia, do nosso pároco, um agradecimento a vocês por todos que aderiram à nossa campanha no dízimo no mês de julho. Muito obrigado. Deus lhes pague de coração. O dízimo é sinal de amor, é sinal de que você ama esta casa, ama esta paróquia, os seus padres. Isso é para nos ajudar, não é? A igreja não é nossa, é de Cristo e nós devemos cuidar dela, não é? Tudo tem gasto, né, gente? Nada é de graça hoje em dia, e vocês sabem muito bem, quem é pai de família aí, que hoje é tudo muito caro, não é verdade? Então nós temos responsabilidades e tudo é por bem da comunidade. Cito um exemplo. Vocês viram que nós estamos aqui com esses castiçais novos, não é? Conforme a liturgia da igreja nos pede, na missa de segunda a sábado de manhã, que é dia de semana, 2 castiçais, 1 de cada lado. No domingo, que é o dia do Senhor, 6. E na missa do bispo, 7. Porque o bispo tem a plenitude do sacerdócio. Vocês vão ver aqui no meio esse nó. Ele imita as línguas de fogo que estão lá debaixo do Divino Espírito Santo, não é? Então, é um sinal do Espírito Santo aqui também em nosso altar. Isso aqui não é de graça, não é? Isso aqui é um presente de vocês que são dizimistas para o altar do Senhor, tá certo? Então, se você ainda não é dizimista,

Gorilar o nosso plantão no fundo da catedral. Não importa o bairro onde você mora na cidade, se você gosta da nossa paróquia, gosta de vir aqui na catedral, é aqui que você deve devolver o seu dízimo, que pertence a Deus e não é nosso. Queridos, eu vou dar uma bênção especial agora para os papais, não é? Você que é papai, você vai se ajoelhar. Se você não tiver condições de ajoelhar, você vai inclinar profundamente a sua cabeça. Muito bem. Tem ministros aqui também que são papais. Você que está perto de algum pai aí, coloca a mão na cabeça dele. Isto. Se você vê um papai aí perto de você, isso, procura aí. Tem alguns que estão sem. Põe a mão na cabecinha dele. Isto. Muito bem. Nós vamos dar uma bênção por eles. Vamos cantar a partir do Evangelho de hoje. Eu confio em nós. Bem bonito.

0: nossa proteção está no nome do Senhor. Deus nosso Pai, fonte e origem de toda bênção, olhai para estes vossos servos, a quem confiastes a graça, o dom da paternidade e o bem infinito de ser chamado como tu és chamado, Abá, Papai. Ó Pai do céu, Pai de nosso Senhor Jesus Cristo, infundi no coração destes homens a vossa bênção, para que, amando como tu amas, honrando as suas esposas, educando os seus filhos, sejam um reflexo do vosso coração de Pai. Por Cristo nosso Senhor.
1: Amém.

0: sempre.
1: Amém.
0: Irmãos e irmãs, levai a todos o bom perfume de Cristo. Ide em paz e que o Senhor vos acompanhe.
2: Demos graças a Deus.

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2: 8:17.
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2: 8:19. 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
3: Caríssimos irmãos e irmãs da nossa amada Diocese de Divinópolis, mais uma vez nos encontramos e assim nos tornamos próximos através deste programa A Alegria do Evangelho. Sentimo-nos verdadeiramente irmanados pela mesma fé e suplicamos confiantes ao Senhor que derrame sobre nós o seu Espírito Santo. Divino Espírito Santo, dai-me um coração aberto à vossa silenciosa e forte palavra inspiradora, fechado a todas as ambições mesquinhas, alheio a qualquer desprezível competição humana, compenetrado do sentido da Santa Igreja, um coração desejoso de se tornar semelhante ao coração do Senhor Jesus, um coração grande e forte para amar, servir e sofrer por todos, capaz de superar todas as provações, tédio, cansaço, desilusão e ofensa. Um coração constante até o sacrifício quando for necessário. Um coração cuja felicidade é palpitar com o coração de Cristo e cumprir humilde, fiel e corajosamente a vontade do Pai. Amém. Escutemos atentamente este trecho do Evangelho de São Mateus, capítulo 14, versículos 22 a 33.

proclamação do Evangelho de Jesus Cristo segundo Mateus. Depois da multiplicação dos pães, Jesus mandou que os discípulos entrassem na barca e seguissem à sua frente para o outro lado do mar, enquanto ele despediria as multidões. Depois de despedi-las, Jesus subiu ao monte para orar a sós. A noite chegou e Jesus continuava ali sozinho. A barca, porém, já longe da terra, era agitada pelas ondas, pois o vento era contrário. Pelas 3 horas da manhã, Jesus veio até os discípulos andando sobre o mar. Quando os discípulos o avistaram andando sobre o mar, ficaram apavorados e disseram: "É um fantasma!" E gritaram de medo. Jesus, porém, logo lhes disse: "Coragem, sou eu, não tenhais medo." Então Pedro lhe disse: "Senhor, se és tu, manda-me ir ao teu encontro caminhando sobre a água." E Jesus respondeu: "Vem." Pedro desceu da barca e começou a andar sobre a água em direção a Jesus. Mas quando sentiu o vento, ficou com medo e, começando a afundar, gritou: "Senhor, salva-me!" Jesus logo estendeu a mão, segurou Pedro e lhe disse: "Homem fraco na fé, por que duvidaste?" Assim que subiram no barco, o vento se acalmou. Os que estavam no barco prostraram-se diante dele, dizendo: "Verdadeiramente tu és o Filho de Deus." Palavra da salvação. Glória a vós, Senhor. Amados irmãos e irmãs, o evangelho que acabamos de escutar nos remete àquela noite na qual Jesus, depois de saciar uma multidão de mais de 5.000 pessoas, com apenas 5 pães e 2 peixes, ele carinhosamente despede a multidão e a conduz para que possa descansar verdadeiramente. Assim, observa o evangelista Mateus: depois da multiplicação dos pães, Jesus mandou que os discípulos entrassem na barca e seguissem à sua frente para o outro lado do mar. Os discípulos queriam despedir aquela multidão antes da hora e chegaram para Jesus e disseram: "A noite já vai adiantada, convém que todos retornem às suas casas para que possam se saciar." E Jesus deu-lhes uma ordem, dizendo: "Dai-lhes vós mesmos de comer." Por um lado, Jesus com o seu coração cheio de ternura e cuidado. Por outro, os discípulos, querendo resolver de um modo prático aquela situação, quase que entregando as pessoas à sua própria sorte. Eles não queriam permanecer com Jesus naquele lugar. Queriam despedir rapidamente a multidão. Mas depois do grande sinal que Jesus realizou, a multiplicação dos pães, todos ficaram maravilhados com aquele gesto. E muitos queriam proclamar Jesus como rei. Essa atmosfera seduziu rapidamente os discípulos e eles queriam ficar ali com Jesus, em terra firme, sobre a colina. Mas Jesus os enviou e disse: "Prossigam, entrem na barca, sigam à minha frente para o outro lado do mar." Vale a pena observar aqui o desejo dos discípulos. Queriam ficar com Jesus porque todos haviam reconhecido o sinal maravilhoso realizado por ele e elogiavam-no. Os discípulos queriam participar desta festa. Estavam em terra firme, tranquilos, seguros.
Mas depois deste momento, Jesus mesmo se incumbe de despedir as multidões e pede aos discípulos que entrem na barca e enfrentem o mar. Este pedido de Jesus é um convite para que nós também nos coloquemos nesta atitude de abertura ao chamado de Deus, ao convite que Ele nos faz hoje. Estamos celebrando o mês vocacional. O Senhor nos ama, nos chama e nos envia em missão. Jesus mandou que os discípulos entrassem na barca. A barca é sinal da igreja. A barca que flutua sobre o mar é um grande sinal da comunidade cristã que enfrenta no mundo embates e desafios. O mar, na Sagrada Escritura, evoca o caos, a instabilidade. É o lugar da morada dos monstros e espíritos malignos. A barca sobre o mar simboliza, pois, a igreja, a nossa vida, a nossa fé. Jesus mandou que os discípulos entrassem na barca e seguissem à sua frente, para o outro lado do mar. A nossa vida é um processo dinâmico. Não podemos viver estacionados, mas o Senhor nos chama a segui-lo. E o seguimento a Jesus exige de nós disponibilidade, coragem, movimento para enfrentar os desafios da vida. Jesus se encarregou de despedir com carinho as multidões e pediu aos discípulos: sigam em frente. Depois de despedir a todos, o evangelista Mateus nos fala que Jesus subiu ao monte para orar a sós. Ao multiplicar os pães, Jesus elevou os olhos aos céus, bendizendo a Deus pelo pouco que ele tinha, 5 pães e 2 peixes, certo de que receberia muito de Deus. E agora, mais uma vez, contemplamos Jesus sobre o monte, sozinho, rezando. Um convite para que possamos redescobrir a força da oração. A oração é o caminho que nos une a Deus. Jesus reza, certamente, agradecendo ao Pai o grande sinal que ele havia realizado através de suas mãos. Depois de despedi-las, Jesus subiu ao monte para orar a sós. Redescubramos, meus irmãos e irmãs, a força da oração em nossas vidas. A oração pessoal, comunitária, a oração em família. A noite chegou e Jesus continuava ali sozinho. A noite se tornou mais intensa, mas Jesus permanecia perseverante na oração, em comunhão com o Pai. Enquanto Jesus reza, os discípulos enfrentam dificuldades. A barca, já longe da terra, era agitada pelas ondas, pois o vento era contrário. A barca estava bem ao centro do mar, longe da terra, longe do lugar de onde eles haviam partido, mas também longe do lugar para o qual eles estavam seguindo. Portanto, estavam em alto mar, e a barca era agitada pelas ondas, pois o vento era contrário. Irmãos e irmãs, no mundo em que vivemos, experimentamos esta grande instabilidade. Quantas ondas fortes, quantos ventos contrários no nosso caminho, na nossa vida. Renovemos, pois, a nossa confiança em Jesus, para que Ele nos auxilie, nos ajude com Seu Espírito a fazer com segurança a exigente travessia da nossa vida. A barca, ao longe, era agitada pelo vento. Mas nos diz o Evangelho que pelas 3 horas da manhã, Jesus veio até aos discípulos andando sobre o mar. Jesus pressente que seus amigos precisavam da sua presença e vai ao encontro deles andando sobre o mar. E assim Jesus se revela como o verdadeiro Senhor, aquele que tem o domínio sobre o mar, sobre o poder do mal.
aquele que é verdadeiramente o Senhor e Salvador. Ao ver Jesus caminhando sobre o mar, os discípulos ficaram apavorados e confundiram-no com um fantasma. Quando os discípulos o avistaram andando sobre o mar, assim nos diz o Evangelho, ficaram apavorados e disseram: "É um fantasma", e gritaram de medo. Jesus, porém, logo lhes disse: "Coragem, sou eu, não tenhais medo." Irmãos e irmãs, diante dos desafios da vida, diante do mar agitado da nossa história, podemos escutar também, em meio ao rumor das ondas, em meio ao assovio forte do vento, podemos escutar também a palavra de Jesus dirigida a nós hoje: "Coragem, não tenhais medo, sou eu." Esta expressão, "sou eu", nos remete àquela revelação de Deus no livro do Êxodo. "Eu sou." "Sou eu." Significa o que esta expressão? Ela pode ser traduzida assim: "Eu estou contigo." "Sou eu" significa também isso: "Eu estou contigo." Portanto, este versículo pode ser lido desta forma: "Coragem, eu estou contigo, não tenhas medo." "Coragem, eu estou convosco, não tenhais medo." Estas palavras são verdadeiramente animadoras para todos nós. Ao ouvir esta palavra, Pedro então disse: "Senhor, se és tu, manda-me ir ao teu encontro caminhando sobre a água." A palavra de Pedro revela a sua insegurança, a sua pouca fé. "Se és tu." Ele não reconhece de imediato Jesus. E Jesus então responde: "Vem." É o convite que Jesus faz a cada um de nós, para que possamos enfrentar com coragem o mar da vida. Pedro desceu da barca e começou a andar sobre a água em direção a Jesus. "Vem." Pedro, obediente à palavra de Jesus, começou também a caminhar com Jesus e como Jesus. Mas num determinado momento, Pedro foi vencido pelo medo, porque começou a olhar para si mesmo, desviou o seu olhar do Mestre. É assim, todas as vezes que desviamos o nosso olhar do Cristo, nos perdemos e somos vencidos pelo medo. Pedro desceu da barca e começou a andar sobre a água em direção a Jesus, mas quando sentiu o vento, ficou com medo e, começando a afundar, gritou: "Senhor, salva-me." Um grito, uma súplica. Esta deve ser a nossa prece cotidiana, diante das ondas fortes, diante dos ventos contrários. Também nós unimos-nos a Pedro nesta prece confiante e podemos sempre recorrer a ele: "Senhor, salva-me." Por isso a oração é de fato um lugar de esperança. Deus nos ouve, nos escuta, atende os seus filhos e filhas. Naquele momento, ao ouvir o grito de Pedro, Jesus estendeu a mão. Jesus é a mão estendida aos pecadores. Pedro segurou na mão de Jesus e foi então salvo. Mas naquela hora, Pedro ouviu também uma palavra de Jesus: "Homem fraco na fé, por que duvidaste?" Assim que subiram no barco, o vento se acalmou. No barco, irmãos e irmãs, todos que estavam ali prostraram-se diante de Jesus, proclamando-o como Senhor: "Verdadeiramente tu és o Filho de Deus." Peçamos então a Jesus esta graça de sermos corajosos, de caminharmos com ele e como ele, firmes sobre o caminho da vida, firmes não obstante os ventos contrários, as ondas fortes do mar da vida. Que possamos sempre renovar a nossa confiança em Jesus, porque ele não nos abandona, sempre nos estende sua mão para amparar-nos, para cuidar de nós.

Irmãos e irmãs, elevemos ao Senhor a nossa súplica através do Salmo 84. Mostrai-nos, ó Senhor, vossa bondade e a vossa salvação nos concedei. Quero ouvir o que o Senhor irá falar, é a paz que Ele vai anunciar. Está perto a salvação dos que o temem e a glória habitará em nossa terra. Mostrai-nos, ó Senhor, vossa bondade e a vossa salvação nos concedei. A verdade e o amor se encontrarão, a justiça e a paz se abraçarão. Da terra brotará a fidelidade e a justiça olhará dos altos céus. Mostrai-nos, ó Senhor, vossa bondade e a vossa salvação nos concedei. O Senhor nos dará tudo o que é bom e a nossa terra nos dará suas colheitas. A justiça andará na sua frente e a salvação há de seguir os passos seus. Mostrai-nos, ó Senhor, vossa bondade e a vossa salvação nos concedei.

Amados irmãos e irmãs, juntos invoquemos a proteção da Virgem Maria, a Mãe de Deus. Rezemos juntos a oração à Nossa Senhora na sua Imaculada Conceição. Ela é a padroeira da nossa amada Diocese de Divinópolis. Ó Maria, Imaculada desde a sua concepção, fostes preservada do pecado original para ser a Mãe de Jesus Cristo. Ensinai-nos a acolher o mistério de Deus em nossa vida. Ajudai-nos a percorrer a estrada da santidade. Acompanhai-nos com a ternura do vosso olhar. Guiai-nos na escuta aos apelos do vosso amado Filho Jesus. E intercedei por nós para que sejamos firmes na fé, corajosos no amor e alegres na esperança. Amém. O Senhor esteja convosco, Ele está no meio de nós. Deus vos abençoe e vos guarde. Amém. Ele vos mostre a sua face e se compadeça de vós. Amém. Volva para vós o seu olhar e vos dê a sua paz. Amém. E a bênção de Deus Todo-Poderoso, Pai e Filho e Espírito Santo, desça sobre vós e permaneça para sempre. Amém. Amados irmãos e irmãs, o Evangelho dá resposta às necessidades mais profundas das pessoas, porque todos fomos criados para aquilo que o Evangelho nos propõe, a amizade com Jesus e o amor fraterno.

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0: 8h41.
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1: 8:44.

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8: 8h47.
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4: 8h54.
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0: 8h59.
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2: 9 horas.

0: boa sorte para todo mundo.
1: Aproveite, deseja sorte hoje com muita energia. Hoje é Dia dos Pais, quem sabe você aí acompanhando e também junto do papai, comemore chamando a sorte que a gente está aqui, desejando que alguém comemore do outro lado, que seja você aí torcendo e chamando a sorte. Já está tudo pronto aqui, vamos conferir como está, ó. As bolinhas de 1 a 60 que estariam lá não estão mais, estão aqui no nosso Globo da Sorte, todas elas prontas para o nosso primeiro sorteio.
0: 15 mil, só para a gente começar essa manhã de domingo. Boa sorte para você.
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1: Tá tudo pronto por aqui, bora começar. Então você aí, chame a sorte que a sorte vem. Especial Dia dos Pais. Carol, por favor, ligando o vento da sorte. Primeiro sorteio, 15 mil reais. Valendo 44. É a primeira bolinha, marque. 44, eu disse. Número 44, marque. 44, primeira chance de hoje. 48 chegou. 48 agora. Número 48, 15 mil reais. Olha o 47 também. Número 47, marque aí. Bolinha de número 47, marque. Boa sorte. 25 agora. Bolinha de número 25, marque. 25. Centro-Oeste Cap, prêmios todos os domingos. Olha o 36 aí. Bolinha de número 36, marque. 36, eu disse. Número 36 é só marcar. Olha o 26 agora. 26. Bolinha de número 26, marque aí. O número 26, eu disse. 26. Mais uma, 11. Número 11. Bolinha de número 11, marque. Número 11, Centro-Oeste Cap, olha o 27 agora. Número 27, bolinha de número 27, marque especial. Especial Dia dos Pais, olha o 31 agora. O número é 31. Bolinha de número 31, marque 31. Eu disse o 31, saiu 46 agora. Número 46. Bolinha de número 46, marque aí 46. É só marcar o 46 agora. 1. O número é 1. Bolinha de número 1, marque número 1. Centro-Oeste Cap, prêmios todos os domingos, 42 agora. Número 42. Bolinha de número 42, marque 42. 37 chegou. O número é 37. Bolinha de número 37, saiu 37. O 14 chegou. 14 agora. Número 14. Bolinha de número 14, marque 14, eu disse. Mais uma, 12. Número 12. Bolinha de número 12, marquei. Número 12, eu disse. Número 12. Mais uma, 16 acaba de chegar. Bolinha de número 16, marque 16. Bolinha de número 16, é só marcar o 41 agora. Número 41. Bolinha de número 41, marque 41. Centro-Oeste Cap, 23 agora. Bolinha de número 23, marque aí. 23. Número 23, é só marcar 23 e marque mais uma, 50. Número 50. Bolinha de número 50, marque 50.

0: 30. Mais uma. 9. Chegou. 9. O número é 9. Bolinha de número 9. Marque número 9. Centro-Oeste Capelo e 35. Acaba de chegar o 35. Bolinha de número 35. Primeiro sorteio de hoje. 15 mil reais. 32. Agora, 32. Bolinha de número 32. Marque 32. Saiu 32. Chegou 5. O número é 5. Bolinha de número 5, marque número 5. Mais uma, 17. Número 17. Bolinha de número 17, marque o 17. Eu disse o 17. Agora o 22. Número 22. Bolinha de número 22, marque aí, 22. Eu disse o 22, é só marcar o 22 e agora 10. Número 10. Bolinha de número 10, 15 mil reais valendo. 15 mil reais valendo. 58. Agora, 58. Bolinha de número 58, marque 58. Eu disse 58, agora 33. O número é 33. Bolinha de número 33, primeiro sorteio, 15 de 15 mil chegou. 15. Número 15. Bolinha de número 15, marque 15 mil reais valendo agora. 45. O número é 45. Bolinha de número 45 e com ele vamos lá para o nosso painel eletrônico, Fernanda Ferreira.
1: Este é o nosso primeiro sorteio de hoje, valendo 15 mil reais em dinheiro. E neste momento em nosso painel temos 30 bolas sorteadas e nenhum título aguarda a bola da sorte. Evandro!
0: Centro-Oeste Cap Prêmios todos os domingos. Boa sorte! 51. Bolinha de número 51, marque aí, 51, eu disse. Número 51, é só marcar o 51, eu disse o 51, marque 51 e agora o 30. Número 30, bolinha de número 30, marque número 30. Centro-Oeste Cap, vem sorte, vem sorte, 53 agora. O número é 53. Explodiu o coração aí, Fernanda!
1: Temos, Evandro, o primeiro título aguardando a bola da sorte.
0: Vem, sorte, 15 mil agora, 15 mil reais, o 2, chegou, 2, número 2, vai chamando, porque agora o coração bate forte, o coração bate acelerado, 34 agora, o número é 34, Fernanda.
1: Mais um, Evandro, agora são dois títulos que aguardam a bola da sorte.
0: Imagine você aí! 15 mil reais na mão, dois corações batendo forte, 43, acaba de chegar, 43 eu disse, 43, marque aí, 43, coração continua batendo forte, olha o 7, chegou, 7, número 7, Fernanda.
1: Já subiu para 10 títulos aguardando a bola da sorte.
0: Especial Dia dos Pais, 15 mil reais para começar, 40, chegou, 40, número 40, bolinha de número 40, Fernanda.
1: E já chegamos a 21 títulos aguardando a bola da sorte.
0: O coração bate descompassado, o coração bate desesperado, 21, chegou, 21, número 21, bolinha de número 21.
1: E parou.
0: Com a sorte.
1: Um título carimbado com a sorte, então a gente tem um sortudo que leva sozinho 15 mil reais. Vamos lá para o nosso painel? O primeiro contemplado é de número 167.543. As dezenas 2, 7, 10, 12, 15, 16, 21 foi nossa bola da sorte. 22, 23, 27, 34, 37, 41, 43, 45, 47, 48, 50, 51... e 53. Vamos agora, então, ao nosso sortudo. Primeiro sorteio de hoje vai para Viviane Cristina de Freitas Leal, do bairro Nossa Senhora de Fátima. A cidade é Pará de Minas. E a Viviane adquiriu através do nosso aplicativo. Então, cidade de Pará de Minas e Viviane, nossa sortuda, nos aguarde. Parabéns!
0: Viviane, Pará de Minas, um abraço a todos vocês. Obrigado pela companhia também. E já tem gente comemorando. Então, nossa caravana, a gente já começa a desenhar nossa rota. Começamos por Pará de Minas. 15 mil reais para a Viviane. Parabéns.
1: E hoje ainda mais 23 prêmios que você concorre. Temos mais 3 prêmios principais e ainda 20 giros da sorte. O nosso especial Dia dos Pais aqui no Centro-Oeste Cap. E semana que vem, domingo novamente, a gente está de volta e mais prêmios em dinheiro. 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
1: Gente, falando nisso, faltam só 4 meses para acabar o ano, né?
4: Gente, essas coisas a gente não fica lembrando, não, Fernanda.
1: A gente não fica, não?
4: Não, sabe por quê? Porque a gente começa a entrar em desespero.
1: Não, calma.
4: Tinha
1: lá.
4: Tinha coisa, a minha meta no dezembro passado,
1: qual que
4: não cheguei nem na metade dela.
1: Ah, entendi. Não, mas eu acredito no seu potencial dos próximos 4 meses, entendeu, Evandro? Você vai vencer.
4: Vamos.
1: Feliz Dia dos Pais.
4: Olha aí. Muito bem. Vamos para o nosso segundo sorteio novamente.

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0: Agora, tudo pronto por aqui. Você aí, chame a sorte, que a sorte vem. Segunda chance, novamente, ligando o vento da sorte, meninas. Agora, quem liga? A Amanda. Amanda fez aí o favor de ligar o vento da sorte. O número 12 apareceu. Primeira bolinha, número 12, marque aí. Bolinha de número 12, marque. Número 12, eu disse, e o 18 chegou. 18 agora, segunda chance. Segundo quadradinho, marcando, R$ 15 mil, valendo, sai o 18, chegou o 4. Número 4 agora. Bolinha de número 4, marque número 4. Bolinha de número 4, saiu 49, acaba de chegar. Bolinha de número 49, marque aí. 49, eu disse. Número 49, 58. Chegou 58. Bolinha de número 58, marque 58. 45 agora. Bolinha de número 45, marque aí. 45, eu disse. Número 45, é só marcar 2. Agora, 2. Número 2. Bolinha de número 2, é só marcar. 2. Marquei. Número 2. Olha o 6. Chegou. 6. Número 6. Bolinha de número 6. Marquei. Número 6. Olha o 13. Agora 13. Número 13. Bolinha de número 13. Segunda chance. Segundo sorteio. Valendo. 50 agora. O número é 50. Bolinha de número 50. Marque. 50, eu disse. Sai o 50 e chega mais uma. O número que chega, anote aí, ó, 22. Bolinha de número 22, marque. Número 22. Bolinha de número 22, saiu 22, chega mais uma. O número é 51. Número 51. Bolinha de número 51, marque. 51, eu disse. Sai o 51. 15 agora. Número 15. Bolinha de número 15, marque. Número 15. Bolinha de número 15, é só marcar o 15 e o 34 também. 34 agora. Bolinha de número 34. Segundo sorteio, 56. Tem 56, marque 56. Feliz Dia dos Pais para você. 5, chegou. Número 5, bolinha de número 5, marque. Número 5, mais uma, 40 agora. Número 40, bolinha de número 40, marcou. Número 40, é só marcar 40. Sai o 40 e 14 chegou. Número 14 agora. Bolinha de número 14, marque aí o número 14, eu disse. 14, 36. Tem? Então marque. 36. Número 36, especial Dia dos Pais. Olha o 17 agora. O 17 chegou. Número 17. Hoje ainda R$500 mil, hein? Hoje ainda R$ 500 mil. 46 agora. 46, eu disse. Número 46. Bolinha de número 46. Marque 55. Tem 55? Então marque. 55. Número 55, eu disse. Número 55 e agora 20. Número 20, bolinha de número 20, é só marcar. Número 20, eu disse. Bolinha de número 20, agora 24. O número é 24. Bolinha de número 24, marque 24. Número 24 saiu, número 8 chegou. Bolinha de número 8. Marque aí. Número 8, eu disse. Bolinha de número 8. É só marcar o 8. Encontre o 8 e também o 31. O número é 31. Bolinha de número 31, marque. 31, eu disse. Número 31, é só marcar o 38 agora. Número 38. Bolinha de número 38, marque 38. Boa sorte, 32. O número é 32. Bolinha de número 32, encontre e marque 32. 37 agora. Número 37. Bolinha de número 37, encontre e marque 37. E o número que chega é o 43. Número 43. Bom, com o número 43, encontrou aí, marcou? Com o número 43, é hora de sabermos como está o nosso painel eletrônico. Fernanda Ferreira.
3: Este é o nosso segundo sorteio de hoje, valendo 15 mil reais em dinheiro. E neste momento, em nosso painel, temos 30 bolas sorteadas e nenhum título aguardando a bola da sorte. Evandro!
0: Então, nesse especial Dia dos Pais, a gente segue desejando a você boa sorte, boa sorte. 41. Agora, 41. Número 41, valendo 15 mil. Valendo 15 mil reais. Olha o 29 agora, o número 29. Bolinha de número 29, encontre e marque aí o 29. Eu disse, número 29, é só marcar o 29. O 57 também. Número 57 com ele. O coração apareceu aí, Fernanda.
3: Apareceu sim, já temos um título aguardando a bola da sorte.
0: Olha aí, olha aí, olha aí. Coração batendo acelerado. 42. Bolinha de número 42, Fernanda.
3: Quatro títulos aguardando a bola da sorte, Evandro.
0: Subiu, subiu, subiu. Sai o 42. Chega mais uma, é o 27. Bolinha de número 27, marque. 27, eu disse. Número 27, marque, valendo 15 mil reais. 52, agora, 52. Bolinha de número 52, Fernanda.
3: Já temos 7 títulos aguardando a bola da sorte.
0: Boa sorte, porque agora o coração bate descompassado. Aguenta aí! 35. Bolinha de número 35, marque o 35.
3: E parou, parou, parou, parou!
0: Boa sorte!
3: Um título carimbado com a sorte. Então vamos lá conhecer o nosso sortudo que leva 15 mil reais. Segundo sorteio de hoje. E o título é 85.469. Dezenas 4, 5, 6, 8, 15, 17, 18, 20, 22, 24. 32, 34, 35, bola da sorte, 37, 38, 49, 50, 52, 55 e 56. Vamos então revelar quem faturou 15 mil reais no nosso segundo sorteio. Laércio Borges Machado, ele é do bairro Japão Grande, Capão Grande ou Japão Grande mesmo? Capão Grande.
4: Japão.
3: E a cidade é Carmópolis, Carmópolis de Minas. E a gente não tem um vendedor pé quente? Não temos, então, o nosso vendedor, mas o Laércio, da cidade de Carmópolis, vai comemorar 15 mil reais sozinho. É todo seu, Laércio. Parabéns!
0: Bom, não colocou o vendedor pé quente, mas a gente descobre. Ele ganhou mil reais junto com o sortudo Laércio. Laércio faturou 15 mil reais. É mais um e é de Carmópolis de Minas. Um abraço para vocês também. Obrigado pela companhia. Beijo no coração.
3: Beijo para todo mundo aí da cidade de Carmópolis de Minas e para todo mundo que está nos acompanhando aqui no Centro-Oeste Cap. E para quem chegou agora, a gente já revelou o que vem na próxima semana. Tá chegando, quer saber? Confira.
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0: sua grande oportunidade aí, ó, domingo que vem, com 10 reais apenas, a chance de você ganhar até 100 mil reais, isso no quarto prêmio, fora os outros prêmios também que te esperam.
3: São 14 prêmios em dinheiro que você concorre no próximo domingo por apenas 10 reais, então prêmios de mil reais no Giro da Sorte, até 100 mil reais no nosso quarto sorteio.
0: Seguimos com mais uma chance de você ganhar agora o terceiro sorteio, a gente melhora um pouquinho mais.
3: 20 mil? 20 mil reais
0: 20
3: agora?
0: Mil.
3: É o nosso terceiro sorteio. Você
0: tá me perguntando, tô respondendo.
3: Eu tô tendo assim, para ter certeza absoluta, entendeu? Você me dá segurança, senhor Evandro. Falei, eu vou falar, mas eu vou...
0: Dia dos pais.
3: Indagá-lo. É dia dos pais.
0: Vamos conferir como está o nosso painel. Atenção aqui, ó. As bolinhas de 1 a 60 não estão mais ali. Nenhuma delas. Todas estão aqui, ó. Aqui no nosso Globo da Sorte, todas as bolinhas prontas para o nosso terceiro sorteio.
3: 20 mil reais?
0: Isso.
3: Terceiro sorteio? Boa sorte para você que adquiriu o título.
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0: Já está tudo pronto agora, a terceira oportunidade de você ganhar. Você aí, chame a sorte, que a sorte vem. R$ 20 mil. Letícia, por favor, ligando o vento da sorte. Tá valendo agora! Terceiro sorteio no ar. Valendo 20 mil reais. Começou! 43. Número 43 começou. Boa sorte pra você. A qualquer momento, imagine você com 20 mil reais na mão. 42. Agora, 42. Número 42. Bolinha de número 42. Marque aí 42 e vem mais uma. 37. O número é 37 neste especial. Dia dos Pais. Bom dia pra você aí. 31. Agora, 31. Bolinha de número 31. Marque 31. Eu disse o número 31. Saiu. O 4 chegou. Número 4. Bolinha de número 4, é só marcar. Número 4, eu disse. Bolinha de número 4 e agora o 45. Bolinha de número 45, marque aí. 45, eu disse. Número 45, vem o número 48 agora. 48. Número 48. Bolinha de número 48, marque aí. 48, eu disse. Número 48, é só marcar. E agora o número é 25. Número 25, terceiro sorteio no ar. Agora valendo 20 mil reais, 49. O número é 49. Bolinha de número 49, marque 49, saiu e vem mais uma, o 22. Número 22. Bolinha de número 22, marque aí o número 22. Boa sorte, 22 saiu. 3 acaba de chegar. Número 3. Bolinha de número 3. Encontre e marque. 3. Bolinha de número 3. É só marcar o 3 e marque também o número 56. Número 56. 20 mil reais. Boa sorte com o número 21. Agora, 21. Número 21. Bolinha de número 21. Saiu 21. Chegou mais uma. O número é 7. Número 7. Marcando e chamando a sorte. O número 7 saiu. Vem mais uma. Número 30 agora. Bolinha de número 30. Marque aí. Número 30. Bolinha de número 30. É só marcar o 30. Encontre e marque também o 60. Número 60. Bolinha de número 60. Marque aí. 60. Número 60. Boa sorte. 26. O número é 26. Bolinha de número 26. Marque. 26. Bolinha de número 26. Marcou o número 26. Agora o número 2. Número 2. Bolinha de número 2. Marque aí. Número 2. Eu disse bolinha de número 2. É só marcar. Boa sorte com 47 também. Número 47. Bolinha de número 47. 20 mil. 20 mil reais. 41 agora. Bolinha de número 41. Encontre e marque. 41, eu disse. Número 41. É só marcar o 41. Agora 39. O número é 39. Bolinha de número 39. Marque 39. E agora? 36. Número 36. Bolinha de número 36. Marque 36, eu disse. 14. Você tem? Então marque 14. Número 14. Bolinha de número 14. Marque 14. Boa sorte. 17. Número 17. Bolinha de número 17. Encontre e marque o 17. Centro-Oeste Cap. Prêmios todos os domingos. 52 agora. Número 52. Bolinha de número 52. Marque 52. Boa sorte com o número 20. O número é 20. Bolinha de número 20. Marque número 20, eu disse. Bolinha de número 20. Marcou o número 20. Boa sorte com o número 33. Bolinha de número 33. Marquei. 33, eu disse. Número 33 saiu, 50 acaba de chegar. Bolinha de número 50, marque 50. Número 50, é só marcar o 50 e agora 40. Número 40, bolinha de número 40, marque 40, eu disse. Número 40, saiu 40. Vem mais uma, vem mais uma, vem mais uma. Sai o 40 e chega o número 51. O número é 51, valendo 20 mil reais. Número 51. Bom, com o número 51, agora é hora de irmos para o nosso painel eletrônico. Fernanda Ferreira.
3: E este é o nosso terceiro sorteio de hoje, valendo 20 mil reais em dinheiro. E neste momento, em nosso painel, já temos 30 bolas sorteadas e nenhum título. Aguarda a bola da sorte. Evandro.
0: A gente segue porque a qualquer momento pode ser você. Você aí. 20 mil reais, 54 agora. Número 54. Bolinha de número 54, marque. E o vendedor pé quente também vai ganhar, hein? O vendedor pé quente também vai ganhar. Olha o 10, agora 10, número 10. Bolinha de número 10, marque. Número 10. Bolinha de número 10, saiu o número 10. Vem mais uma, vem mais uma, vem mais uma. 53. O número é 53. Bolinha de número 53, marque aí. Valendo 20 mil reais, o 32 chegou. Número 32. Bolinha de número 32, encontre e marque o 32. Boa sorte, mais uma. Número 55. Bolinha de número 55, explodiu! O coração apareceu aí, Fernanda.
3: Já temos, Evandro, o primeiro título aguardando a bola da sorte.
0: Vem, vem, vem, vem, vem, vem, sorte! Agora 20 mil! Coração bate forte. Coração bate acelerado. E agora 58. Número 58. Bolinha de número 58, Fernanda.
3: Dois títulos aguardando a bola da sorte.
0: Olha aí, 20 mil. 20 mil reais valendo. Vai chamando a sorte. Vai chamando a sorte. 46. O número é 46. Bolinha de número 46, Fernanda.
3: Cinco títulos estão aguardando a bola da sorte, Evandro.
0: Subiu, subiu, subiu. Boa sorte pra você. Chame a sorte que ela vem. 27. número 27. Bolinha de número 27, é só marcar no 27, Fernanda.
3: E já chegamos a 8 títulos aguardando a bola da sorte.
0: Centro-Oeste Cap com prêmios todos os domingos, olha aí! 20 mil reais, terceira chance, 5. Chegou. 5. Número 5, Fernanda.
3: E subiu, Evandro. 28 títulos aguardam a bola da sorte.
0: 28 corações batendo acelerados. 20 mil reais valendo 6. Acaba de chegar. Bolinha de número 6. Marque aí o número 6.
3: Título parou
0: com a sorte.
3: No nosso terceiro sorteio, 3 títulos carimbados com a sorte vão dividir o nosso prêmio de 20 mil reais, assim como os vendedores pé-quentes também dividem o nosso prêmio. Vamos lá, então, para o painel. 83.514. 2, 3, 5, 6, que foi a bola da sorte. 10, 20, 21, 25, 27, 30, 33, 39, 40, 41, 45, 46, 47, 52, 53 e 58. O primeiro ganhador do terceiro sorteio é Jair Sadia Bar e Restaurante Santo Antônio. Obrigada. Vamos lá para mais um título contemplado. 137.461, as dezenas 2, 3, 6, bola da sorte. 10, 14, 20, 22, 25, 26, 30, 31, 40, 41, 43, 45, 54, 55, 56, 58 e 60. O segundo ganhador é João Alves da Silva, do bairro Jardim Primavera, cidade de Abaeté, e ele adquiriu através do nosso aplicativo. E fechando, então, o nosso terceiro sorteio de hoje, 157.619, 3, 4, 6, bola da sorte, 7, 10, 17, 21, 22, 25, 30, 33, 39, 41, 43, 45, 46, 49, 50, 55 e 60. E o nosso ganhador agora é Roberta Rodrigues Silva, bairro Alvorada, cidade de Formiga. Roberta também adquiriu através do nosso aplicativo. E assim, a gente fechou o terceiro sorteio com os nossos 3 ganhadores. Parabéns!
0: Gente de Pará de Minas, cidade de Formiga e
3: Abaeté.
0: Olha aí, ó. 3 ganhadores, o prêmio de 20 mil reais, então. Premiação dividida, partes iguais, todo mundo comemorando com o Centro-Oeste Cap. Parabéns!
3: E o nosso valor, papai?
0: O valor.
3: Nosso papai matemático?
0: Não, dessa vez eu vou deixar pra você.
3: Ah, dessa vez é pra mim.
0: Essa vez eu vou deixar pra você.
3: R$6.666.
0: Não pode nem desafiar, não adianta.
3: Pra cada um
0: dos sortudos. Não adianta desafiar uma mulher dessa.
3: Não pra pode.
0: Quê? Pra quê? Pode,
3: ela sempre tá com a calculadora na mão. Não é, não?
0: Ela tá sempre preparada.
3: Muito preparada. É isso, nem tudo você precisa, ó. Não é não, Evandro? Gastar seu
0: vai,
3: cérebro.
0: Bobão, vai,
3: se você tem, se você tem mecanismos bem próximo à sua mão
0: para
3: resolver seu menor esforço.
0: Aí, ó.
3: Mas precisando do esforço, a gente usa também.
0: A gente vai se preparar agora para o grande momento do programa. Prêmio de R$500.000. É o quarto sorteio que está pedindo licença. Está batendo a porta. Aguarde aí. Você, prepare-se. Atenção, se estiver com seu paizão, se estiver... Bom, família reunida, é para comemorar, é para fazer festa, daqui eu quero ouvir alguém gritar.
3: Não é? Meio milhão de reais? Vai com um vizinho logo aqui da TV, a gente escuta. Meio milhão de reais e vendedor pé quente, R$3.000.
0: Olha, enquanto você se prepara, a gente confere mais uma vez o que vem chegando no próximo domingo. 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
0: 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Bom, hoje é especial Dia dos Pais.
3: Sim.
0: Tem pai fazendo aniversário amanhã.
3: Mesmo?
0: Então a gente
3: assim,
0: registra
3: pertinho?
0: Hoje. É, você acredita?
3: Seu João?
0: Da família Diniz.
3: Seu João?
0: Pensa num homem que tem menino.
3: Que tem neto.
0: Tem neto. Um monte de neto.
3: Netos e netas. Tem o Henrique só, que é menino. É mesmo, a gente ficou o Henrique.
0: Não, mas eles já estão resolvendo
3: e
0: isso.
3: E as netas todas. Ah, vai vir
0: eles
3: mais.
0: Eles disseram que eles estão tão animados, você precisa de ver.
3: É, tá todo mundo animado. Olha, Diniz... olha a cara do Paulo, que já tá programando.
0: Família Diniz é animada, pensa.
3: Não é? Chegaram aqui, tinha um menino só, de repente, só...
0: Vamos povoar esse negócio.
3: Seu João... Beijo pro senhor, feliz Dia dos Pais, feliz aniversário.
0: Bom, pessoas que estão do outro lado acompanhando a gente também. YouTube, Facebook, hoje no especial Dia dos Pais, você registrou aí. A gente quer te ver por aqui também.
3: Ó, e tem abraço pro Zecão e pra Bianca do Sagrada Família.
0: Ô, seu Zecão, gente boa. Um abraço. Ele falou assim, você não vai mandar abraço? Eu falei, vou mandar. Zecão, um abraço para você. Muito obrigado pelo carinho, tá bom?
3: E também a Rosa Maria, do bairro Novo Horizonte, Itaúna, e a Roberta.
0: Ah, dona Rosa, ela disse, eu não tô acreditando que é você.
3: É?
0: Ela falou assim.
3: Aqui? Ah,
0: olha aí, dona Rosa.
3: Seu tá Evandro?
0: Vendo? Sou eu.
3: É ele.
0: Um beijo no seu coração, obrigado pelo carinho também, viu, gente de Itaúna.
3: E falando em Rosa, eu também preciso mandar um abraço especial para as meninas da Rosa Buffet.
0: Sim.
3: A Renata, a Alice, a Fabiana e a Rose.
0: E o meninão?
3: Umas queridas.
0: Aquele meninão, qual é o nome dele?
3: O Marquinho?
0: Marquinho é o nome dele?
3: É, que um é o filho da Rosa também.
0: Marquinho, que eu acabei conhecendo ele.
3: Ai, aquele! Eu sei que você levou ele de carro.
0: Isso.
3: Eu vou lembrar o nome dele hoje? Não, mas domingo que vem eu falo, porque eu sou péssima pra nome.
0: Eu sou horrível, eu
3: mas
0: contei
3: ele
0: com
3: sabe
0: ela, mas não adiantou não.
3: É o meu um querido, ele sabe, inclusive ele cuida muito bem das minhas mesas lá da galeria,
0: olha,
3: ele ó...
0: Um abraço pra ele.
3: Um fofo. E o pai da nossa Gabizinha, seu Antônio, também mandar um abraço. E o boy da Gabi, que também é um papai, diz ela que não é um papai. Um paizão, que é o Wesley Sabiá.
0: Uau!
3: Tá? E eu preciso mandar um abraço especial pro meu marido, né, gente?
0: Nosso marido Marcos.
3: Nosso marido Marcos!
0: Isso.
3: Feliz Dia dos Pais. Que domingo
0: pensa
3: que vem.
0: Num homem que fez menino também.
3: Amém. Bastante. Povoou o mundo também.
0: Já... Ele só falou, eu vim pra fazer menino e pronto. Vou fazer e pronto.
3: Três meninos, três netos. Tá aí. E domingo que vem é aniversário de nosso marido, viu?
0: Aí, ó. Nós vamos comemorar.
3: Vamos comemorar.
0: Vamos fazer uma
3: que
0: festa.
3: Vem.
0: Vamos chamar todo mundo pra fazer festa.
3: Todo mundo vai estar lá.
0: Boa. Tem mais gente que vai pro nosso YouTube. Quem tá no nosso YouTube, Facebook,
3: gente,
0: pessoas que estão com a gente acompanhando, obrigado pela companhia mais uma vez nesse especial Dia dos Pais. Nosso carinho, nosso respeito. A você, papai, a gente sabe da sua luta diária, desafios, inclusive, mas estão aí, cabeça erguida, enfrentando o dia a dia, batalha, levantando cedo, dormindo tarde, com orgulho e respeitando, o mais importante, respeitando seus filhos, suas filhas, e é assim que a gente deseja. Parabéns, tá bom?
3: Pois é, muita gente acompanhando a gente, inclusive em Córrego Fundo, o Roberto está aqui com a gente, a Kátia também, eles lembrando o quanto é importante ajudar a Acom, e todos os domingos eles estão com a gente, o Wellington também na cidade de Pará de Minas, o José Edmar está assim, agora é a vez do Prêmio Vipa Pompeu, vai ser só alegria. O Xavier também na cidade de Iguatama está com a gente. A Valéria, a Helena, o Heitor e o Matheus também em Iguatama acompanhando o nosso Centro-Oeste Cap. O Reginaldo Guedes da cidade de Pará de Minas, que inclusive já teve prêmio para ir hoje, viu? Aqui, ó. O Raimundo está acompanhando a gente em Barreira do Campo. Barreira de Campo, no estado do Pará, mas ele é de Nova Serrana.
0: Olha aí.
3: E hoje está acompanhando a gente de lá e está desejando feliz Dia dos Pais para todo mundo. E um abraço especial também pro meu tio, seu Zé Pinto, que tá passando o Dia dos Pais aqui na minha casa.
0: Olha aí.
3: Beijo de bom despacho ontem, tá passando o final de semana com a gente. Beijo, tio Zé.
0: Vamos pro nosso quarto sorteio, então. Tá tudo pronto. É hora de conferirmos a oportunidade de você mudar de vida. É hoje. R$500.000. Vamos conferir como está o nosso painel. Atenção, ó. As bolinhas de 1 a 60 que estariam no nosso painel não estão mais. Já estão aqui no nosso Globo da Sorte, o tão esperado quarto sorteio, Fernanda.
3: R$500.000, Evandro. R$500.000 é agora no quarto sorteio. Boa sorte.
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0: 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Aqui está tudo pronto. Você aí, chame a sorte, que a sorte vem! Ligando, ligando, ligando. Letícia ligando o vento da sorte. Agora tem R$500 mil, R$500 mil valendo. 50 para começar. Número 50. Bolinha de número 50. Bolinha de número 50. Marque aí, 50. E agora 30. Número 30. Bolinha de número 30, é só marcar. Número 30, eu disse. Bolinha de número 30, saiu. O 25 acaba de chegar. Bolinha de número 25, marque aí. 25, eu disse. Número 25, é só marcar 25 e agora 7. Bolinha de número 7, marque. Número 7, eu disse. Bolinha de número 7, saiu o número 7, chegou 35. Bolinha de número 35, é só marcar. 35, eu disse. Número 35, eu disse. Mais uma, 57. Bolinha de número 57, marque aí. 57, marcou. 57, saiu 3, acaba de chegar. Número 3, R$500 mil. R$500 mil. Boa sorte com o número 11. Tem, marque, número 11. R$500 mil agora. Sai o número 11 e chega o 39. Número 39. Bolinha de número 39, marque aí. 39, eu disse. Olha o 10. Agora 10. Número 10. Bolinha de número 10, marque aí. Número 10, eu disse. Boa sorte. Sai o 10. Chega o número 4. Bolinha de número 4, marque aí. Número 4, Centro-Oeste Cap com prêmios todos os domingos. E agora o número que chega é o 15. Você tem? Marque. Número 15. Bolinha de número 15, é só marcar o 15. Encontre. Número 15, vem sorte. 2, agora 2. Número 2, bolinha de número 2, marque aí. Número 2, saiu o número 2 e chega mais uma. O número é 6. Número 6. Bolinha de número 6, encontre e marque o número 6 e agora 44. O número é 44. Bolinha de número 44, valendo R$500 mil. 38. Número 38. Bolinha de número 38, marque aí. Número 38, eu disse. 49 chegou. Número 49 agora. Bolinha de número 49, marque aí. 49, eu disse. Boa sorte. O 49 saiu. 48 agora. Número 48. Bolinha de número 48, é só marcar no 48. Centro-Oeste Cap e prêmios todos os domingos, 26. Você tem 26. Bolinha de número 26, marque. 26, eu disse, olha o 29 também. Número 29 agora. Bolinha de número 29, marque. 29, eu disse. Número 29, é só marcar agora, 21. Tem 21. Número 21. Bolinha de número 21, marque aí o número 21. E o número que chega é o 43. Número 43, emoção, emoção, emoção na sua manhã de domingo, vindo número 36. Agora, bolinha de número 36, bolinha de número 36, veio o número 36, e agora 58, tem 58, número 58, eu disse. Bolinha de número 58, é só marcar 24 agora, tem 24, número 24, eu disse. Bolinha de número 24, marque. Boa sorte com o número 5. Tem número 5. Imagine você com 500 mil na mão. É pra você mudar de vida. 18. Número 18. Bolinha de número 18, marque. 18, eu disse. Número 18, saiu 52, acaba de chegar. Bolinha de número 52. O vendedor pé quente vai ganhar 3 mil reais. 12 agora. Número 12. Bolinha de número 12, marque. Número 12, eu disse. Bolinha de número 12, é só marcar o 12. Encontre o 12 e também o número 59. Bolinha de número 59, valendo meio milhão de reais. Uma paradinha. Hora de beber aquela aguinha, enquanto Fernanda Ferreira traz as informações do nosso painel eletrônico. Fernanda!
3: Chegamos ao nosso quarto sorteio de hoje, valendo meio milhão de reais. E agora no nosso painel já temos 30 bolas sorteadas, nenhum título, aguardando a bola da sorte. Evandro!
0: Centro-Oeste Cap com prêmios todos os domingos. A qualquer momento, você comemorando com meio milhão de reais. Chame a sorte! 19, agora, 19. Número 19, marque. 19, eu disse. Número 19, é só marcar. O 19 saiu. Vem mais uma, vem mais uma. O número é 23. Bolinha de número 23, marque aí o número 23, valendo 500 mil. Ah, você com 500 mil reais na mão. O 23 saiu, 56 acaba de chegar. Número 56, o coração, o coração, o coração apareceu aí, Fernanda.
3: Nós temos, Evandro, um título aguardando a bola da sorte.
0: A qualquer momento, você aí comemorando 500 mil reais e chega o 41. O número é 41, eu disse o número 41, Fernanda.
3: Dois títulos aguardando a bola da sorte.
0: Meio milhão de reais, imagine você aí! Chame a sorte com o número 9 agora. Chame a sorte com o número 9, eu disse o 9, Fernanda.
3: Temos 5 títulos aguardando a bola da sorte.
0: O coração bate descompassado e agora. O coração bate descompassado e agora. Boa sorte, 16. Número 16, bolinha de número 16, Fernanda.
3: Subiu para 9 títulos, aguardando a bola da sorte.
0: Tem gente agora com um balão de oxigênio, agora, do lado, ali, ó, chamando a sorte. Meio milhão de reais, o número que chega ao 17. Número 17, bolinha de número 17, marque o 17, Fernanda.
3: Subiu para 13 títulos, aguardando a bola da sorte.
0: Vem sorte. Vem sorte, é pra chamar, chame alto, chame a sorte, que a sorte vem! 22, número 22, bolinha de número 22, Fernanda!
3: E já temos, Evandro, 18 títulos aguardando a bola da sorte.
0: O relógio marca 9 horas 56 minutos, agora 4 minutos faltando para as 10 da manhã. Boa sorte, meio milhão, meio milhão, meio milhão! Um, número que chega, um. Bolinha de número 1, marque aí número 1, eu disse.
3: Parou.
0: Boa sorte.
3: E o nosso quarto sorteio desse domingo, meio milhão de reais. 3 títulos carimbados com a sorte que vão dividir esse super prêmio. Então vamos pra lá. Vamos pro nosso painel pra gente descobrir os sortudos. 129.647. Dezenas. 1, que foi a bola da sorte. 4, 7, 10, 12, 17, 25, 26, 29, 30, 35, 36, 38, 41, 43, 49, 50, 52, 56 e 58. E o nosso primeiro ganhador do quarto sorteio de hoje é Hamilton José da Silva, do bairro Ouro Verde, cidade de Formiga. Ele adquiriu através do nosso aplicativo Centro-Oeste Cap. E dividindo o prêmio com ele, título de número 21.090. 1, bola da sorte. 5, 7, 10, 11, 17, 18, 21, 22, 24, 35, 38, 39, 41, 43, 48, 50, 52, 56 e 58. Mais um ganhador, Daniel Simão. Qual que é o último sobrenome dele? A gente também não conseguiu. Pode ser que seja Brito, Evandro. Isso mesmo, Daniel Simão Brito. Ele é do bairro Catalão. A cidade é Divinópolis e o ponto de venda é o Jair da Silva. Jair da Silva, nosso vendedor pé quente, que também vai faturar, inclusive. E fechando agora o nosso quarto sorteio, 45.757 dezenas. 1, que foi a bola da sorte. 2, 3, 7, 10, 16, 18, 19, 23, 30, 35, 38, 39, 41, 44, 48, 50, 52, 56 e 57. Fechando o nosso quarto sorteio de hoje com Carla Dias Marques Silva, do bairro Alto do Lago. A cidade é Carmo do Cajuru. Ela adquiriu na Mercearia São Geraldo. Então, parabéns para os nossos três sortudos do quarto sorteio de hoje. R$500.000 dividido para todos eles.
0: Parabéns, então. A premiação foi dividida. R$166.666,66.
3: Isso.
0: Para cada um deles.
3: Para cada um. Tudo certinho. Para todo mundo.
0: Antes de você apertar aí, já...
3: Eficiente demais.
0: Aprendi com você. Eu fui ali.
3: Não já... é? Já adiantou. Tá tudo certo, gente, mas... Não desanima aí do outro lado, porque você ainda tem a chance, 20 chances, de vocês ganharem R$5.000 no Giro da Sorte. Já pensou, gente? 20 chances, R$5.000 em cada Giro da Sorte.
0: Bom, você pode comemorar, então. Boa sorte. Deixa eu mandar um abraço pro Albert, pro Jair, que estão acompanhando o Centro Escape. Obrigado. Feliz Dia dos Pais também, acompanhando a gente junto aí, ó, coladinhos no Centro Escape. Agora vem chegando 20 chances de ganhar R$5.000, isso em cada sorteio. E o vendedor pé quente ganha R$200.
3: Cada um dos giros da sorte, R$200 para o nosso vendedor pé quente. Tá tudo certo então? Vamos girar então o nosso giro da sorte de hoje? Pode girar?
0: Tudo em ordem então, girou! Boa sorte, giro da sorte. Hoje serão 20. Atenção, hein? 20 giros da sorte, valendo! Girou o primeiro giro da sorte agora. Dezenas 29, 91 e 94. O título, 49.194. Parabéns, Virgínia! Virgínia GM Amaral. Ela é de Divinópolis, o bairro São José. Acompanhando e comemorando, Luciano de Souza, Luciana de Souza, ganhou R$200. A Virgínia faturou R$5.000. Parabéns.
3: Segundo giro da sorte, 29, 30, 13. O título é 43.013. É o Arnaldo Enfermeiro. Ele é do centro de Pará de Minas, faturou R$5.000. E o Cajuru, vendedor pé quente, R$200.
0: Terceiro giro da sorte, valendo, girou, dezenas 34. 40, 65. Título, 94.065. Euclides Rosimeire Aparecido de Jesus. É de Cláudio, vendedor pé quente, ponto com celulares. R$200, ponto com celulares. Euclides, R$5.000 na mão. Parabéns.
3: E no quarto giro da sorte, mais uma chance de ganhar. 06, 23, 68, 62.368 é o
0: Charlton.
3: Geraldo Silva, ele é de Itaúna e Nazaré. Vendedor pé quente também ganha R$200.
0: Quinto giro da sorte, serão 20, hein? Quinto giro da sorte agora girou dezenas 00, 75, 62. O título 7.562. Rafael Machado, parabéns, Sampaio. Rafael Machado Sampaio. é de Pompéu. Parabéns, 5 mil na mão, Rafael. O Fernando foi o vendedor pé quente. Ganhou R$200. Parabéns!
3: Sexto giro da sorte, 5 mil reais para as dezenas 39, 40, 28. 144.028 é o título do Lucimar Paulo de Oliveira, que é da cidade de Pará de Minas. Parabéns!
0: Mais um, sétimo agora. Sétimo giro da sorte, girou. Dezenas 05, 69 e 62. O título, 56.962. Parabéns para Ítalo Lopes. Ítalo CH Lopes. É de Belo Horizonte. Denilda Maria foi a vendedora pé quente. Parabéns, R$200 para ela. E o Ítalo, 5 mil na mão. Parabéns.
3: Oitavo giro da sorte. 16, 90, 80. Título 169.080. É o Tiago Alves dos Santos de Formiga, que ganhou R$5 mil. Parabéns.
0: Nono giro da sorte agora. Mais uma chance. Dezenas 37, 45 e 65. O título 124.565. Wilson Bicalho Xavier. É de Pitangui. Com o aplicativo na mão, Wilson faturou R$5 mil. Parabéns!
3: Décimo giro da sorte. A gente está na metade. 32, 35, 11. Título 73.511. Diego Narciso Oliveira, de Santo Antônio do Monte, que adquiriu com o nosso vendedor...
0: Edir,
3: que ganha R$200. Parabéns!
0: 11º giro da sorte, hoje especial Dia dos Pais, dezenas 31, 83 e 19. Título 68.319, o Antônio Divino Leão, é de São Gonçalo do Pará. Se deu bem com 5 mil na mão e a...
3: Padaria Santa Rita.
0: Padaria... É Santa Rita, é isso? Padaria Santa Rita, vendedora pé quente. Parabéns, R$200 na mão.
3: 12º giro da sorte, dezenas 13, 79, 54, 137.954, Lorena Rodrigues Vieira, de Divinópolis, faturou 5 mil, parabéns.
0: 13º giro da sorte, agora girou dezenas 08, 85, 31, o título 88.531 é o José Donizete Luiz, ele é de Arcos e o Divino foi o vendedor pé quente, parabéns.
3: 14º giro da sorte, vamos para as dezenas 38, 36, 49. Título 133.649, Luzia Alves Pinheiro de Dores do Indaiá, R$5 mil, parabéns.
0: 15º chegando, 15º giro da sorte, girou dezenas 41, 09 e 96. O título 160.996, o Milton Eugênio Santos de Leon, ele é de Pará de Minas, com o aplicativo na mão... Faturou R$5 mil. Parabéns!
3: 16º giro da sorte. Vamos então às nossas dezenas sorteadas. 06, 22, 96. 62.296 é o título do Antônio. O Antônio Silveira Machado. Ele é da cidade de Itaúna. Faturou 5 mil. E a pastelaria Joeliane ganha R$200. Parabéns.
0: 17º giro da sorte, girou! Atenção para as dezenas 31, 60

0: R$200 e a Brasiline e a Lúcia, R$5.000.
1: 19º Giro da Sorte, a penúltima chance de hoje, R$5.000. Valendo dezenas, 08, 31, 27. O título 83.127. Parabéns para Amênia Santos.
0: Dalfior.
1: Dalfior, é isso mesmo? É de Pará de Minas. Parabéns, bike. Alguém arrisca, vendedor pé quente aí, por favor? Não?
0: Não.
1: Ou buffet? Vovó? Buffet. É, parabéns, R$200 e Amélia, R$5.000 na mão.
0: E fechando, então, o nosso Giro da Sorte, é o 20º ganhador desse domingo especial, Dia dos Pais, 004237. O título é 4.237, Marcelos M. Franklin. Ele que é de Divinópolis e adquiriu com José Silva de Aquino, nosso vendedor pé quente, que fatura R$200, e o Marcelos, R$5.000. E assim fechamos o nosso especial Dia dos Pais, Centro-Oeste Cap, fazendo muitos sortudos.
1: Bom, falando em muitos sortudos, semana passada também não foi diferente. E a gente mostra, a gente faz questão de mostrar aqui no programa, todos os ganhadores. Você vai conferir agora os ganhadores da semana passada. Veja aí.
2: 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Primeiro prêmio.
1: Cidade de Itapecerica, primeiro sorteio do domingo passado, ó. Ele ganhou R$10.000. E a gente veio para cá, ó, com R$10.000 na mão. Seu Américo, tá feliz, seu Américo?
3: Feliz demais, feliz.
1: 83 anos e não desistiu, ganhou.
3: Ganhei e só tem que comprar. Compra porque é feliz.
1: Pronto aí, ó, o cheque, R$10.000. E você, tá esperando?
3: Quando não ganho, ainda ajudo a conta.
2: Segundo prêmio.
1: Hora de apresentarmos o segundo prêmio, R$10.000. Três ganhadores. R$3.333,33 para cada um deles. Ó, André, cidade de Divinópolis. Primeiro sorteio. Combinado? Tá feliz?
4: Demais, né?
1: Ganhou com o Centro-Oeste Cap, meu amigo.
4: Ótimo.
1: Você achou que era tudo assim, ah, não vou ganhar? Ganhou.
4: Tá vendo? Eu ganhei, tô falando.
1: Olha pra lá, quem ainda não ganhou, o que, que tem que fazer?
4: Chamar a sorte, que a sorte vem.
1: Pronto, olha isso. A parte dele, Maricrede, R$3.333. Vamos saber quem mais ganha.
5: E Tony Arcos, do lado do Hansler, que recebe mais R$3.333,33. Segura-se, menino.
6: Você continue comprando, que a sorte vem.
5: Mais R$3.333 para o Luiz Carlos, da cidade de Itaúna. Hora do sonhar para a Câmara e deixar um recado para quem que ganha igual você.
6: Quer ganhar, tem que comprar. Comprando, ganha.
5: Chama que a sorte vem.
2: Terceiro prêmio.
5: Mais uma sortuda. Terceiro prêmio é R$20.000 dividido para três. Ganhador. Tô aqui com a Mari, lá em cidade do Iguatama. Como é que é a satisfação de ganhar com esse três cabe?
7: É muito, tô muito feliz. E a satisfação é grande demais.
5: A gente fica sem palavra, ainda mais quando vê que os cobres 6.676 é gente sortuda em Guatama. O próximo pode ser o C. E mais uma do terceiro prêmio está aqui do meu lado, a Fabrícia. Como é que tá a felicidade?
8: Demais, muito feliz, né?
5: Foi uma barulhada toda, não aconteceu.
8: Com certeza.
5: E a dica?
8: Chama a sorte, que a sorte vem.
5: Ela recebe 6.676, curado, e o próximo pode ser o C. E na mão da dona Célia já tem mais 6.666 rurais. E ela vai deixar um recado pra você que quer ganhar igual ela.
9: Acredita, compra e ganha.
2: Quarto prêmio.
1: Chegou a hora de revelarmos quem se deu bem no quarto sorteio. R$300.000. Dois ganhadores, então, R$150.000 para cada um deles. O Almir é de Divinópolis. A gente veio pra cá. Mais um comemorando. Feliz, Almir?
10: Muito feliz.
1: Chegou em boa hora.
10: Chegou na boa hora, que eu tava esperando ganhar, viu? Eu já tava preparado pra ganhar.
1: Chegou a sua vez.
10: Chegou na vez.
1: Então faz o seguinte, quem tá lá do outro lado, quem ainda não ganhou, o que que tem que fazer?
10: Cara, tem que comprar, se não comprar, não ganha.
1: Só isso?
10: É, comprar e chamar a sorte, que a sorte vem.
1: Aí pronto, é isso que você tem que fazer. E o outro ganhador, quem foi?
5: É festa em família aqui nos Pará de Minas. A dona Chica, a dona Francisca, ganhadora de R$150.000. E essa alegria?
11: Ué, tem que ter, né?
5: Não tem como ser diferente, não, comadre.
11: Não, não.
5: A família ser toda reunida para comemorar com você.
11: Isso.
5: E a surpresa é que você já ganhou outras vezes.
11: Já ganhei uma vez.
5: E qual é, quantos mil você ganhou da última vez?
11: 20.
5: E agora 150 mil?

0: sabe o que você vai fazer com esses cobres?
1: Ah, esses cobres não sei o que fazer, não.
0: Tem que pensar, né?
1: É, tem que pensar.
0: Mas a felicidade...
1: Eu acho que vou dar um tiquinho no hospital.
0: É isso aí, comadre. E a felicidade toma conta da família. Se você pudesse deixar um recado pra quem quer ganhar igual você, o que você falava?
1: Ô, gente, vocês têm que comprar. Senão um dia vocês ganham.
0: Se não comprar... Aí, sim, menina! É a felicidade aqui no Pará de Minas! O próximo pode ser você!
2: E agora os 10 ganhadores de R$2.000 no Giro da Sorte. Aguinaldo Medeiros Maciel, de Divinópolis. João Alves da Silva, de Pompéu. Janderson Domingos Gonçalves de Brito, de Nova Serrana. Thales Brasil Menezes Torres, de Formiga. Bruno Vital dos Santos, de Divinópolis. Juliano Chagas Nascimento, de Abaeté. Thales Antônio de Paula Silva, de Formiga. Antônio Martins da Silva, de Itaúna, Maurício José de Souza, de Arcos, e Leonardo Ribeiro Xavier, de Bom Despacho. Parabéns para todos eles.
3: Parabéns a todos aqueles que nos receberam, fizeram festa, os que deram o seu depoimento. Obrigado, porque incentivam outras pessoas a entenderem que é real, a pessoa ganha e muda de vida, sim.
4: 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Ele que está aqui conosco, veio para o Centro-Oeste Cap, Evandro ainda não era papai e a gente pôde acompanhar...
3: Fiquei aqui com o papai.
4: A gente pôde acompanhar toda essa transformação durante a gravidez, vendo Evandro, papai, amadurecendo.
3: Papai que ficou grávido também, né?
4: Que ficou grávido também. E agora tem essas duas belezinhas aqui para alegrar os nossos domingos. Vocês, papai, Centro-Oeste Cap também... Fred, Adilson, Matheus, Paulo, Rodrigo, Zão, nosso querido Anderson, que arranca...

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16: 10:16. 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

0: Bom dia, Divinópolis, bom dia, Centro-Oeste, bom dia, você que está sintonizado na nossa Candidez FM 102, aliás, 100.5, estou fazendo 102, fazendo confusão, porque eu fiz na Div FM. É um prazer muito grande estar aqui mais uma vez com vocês, levar a música, bater um papo com você. Quero agradecer muito, primeiramente cumprimentar você, primeiramente agradecer o nosso Deus de Abraão por mais uma oportunidade em podermos estarmos juntos, falar com você, bater um papo, rodar uma boa música. E hoje comemora o Dia dos Pais, né? Então a gente já começa um programa agradecendo a Deus, com certeza, e finalizando também agradecendo a todos os pais, a Deus nosso Pai e a todos os pais daqui da terra, não é verdade? Mas então, seguinte, eu começo o programa começando agradecendo o nosso Pai. E hoje aqui no Provérbios, eu tenho aqui uma mensagem no Provérbios 8 e 9. No versículo 9 diz o seguinte para mim, para você, para nós: a sabedoria constrói sua casa sobre sete colunas, mandou matar animais para uma festa, preparou vinho e pôs a mesa, aí mandou as suas empregadas gritarem do lugar mais alto da cidade: entre gente tola, e disse às pessoas sem juízo: venha, coma e a minha comida, e bebam o vinho que eu preparei. Deixem a companhia dos tolos, e viva, siga o caminho dos conhecimentos. Se você repreender uma pessoa vaidosa, é a única coisa que vai conseguir é ser insultado. Se tentar corrigir esta pessoa, um homem bom, mal, ou que vai conseguir ser humilhado. Na verdade, eu fiz uma mistura aqui. Aqui dá para entender, a Bíblia é muito clara. Às vezes você vai dar um conselho a uma pessoa, assim, a pessoa que não quer ouvir. É como você jogar pérolas para os porcos, porque não vai adiantar, não vai se valorizar. Você dá conselho, você vê uma pessoa afundando, indo para o mau caminho, mas o papel de uma boa pessoa é sempre alertar. Mas alerta, a pessoa enquanto não cai, ela não apanha, não entende. Mas depois vê que você, na verdade, foi aquela pessoa que deu o conselho, que passou, porque a obrigação do ser humano é, às vezes, alertar. Então, hoje, como o Dia dos Pais, é um dia que se comemora. Eu tenho certeza que muitos estão preparando um almoço. Você que tem algum problema com seus pais, com seus irmãos, eu encontro a hora de você abraçar, encontrar o encontro. Abraçar, pedir perdão ao outro, abraçar esse amigo, porque nesse mundo nosso há tantas contendas que eu vejo famílias. Eu vi um padre pregando sobre isso, achei muito interessante, que tinha feito uma visita a várias pessoas, várias famílias, irmãos, tendo problema, contendas com os pais, outro com os próprios irmãos. Por quê? Por causa de política, por causa de briga, porque um torce para um, outro para outro, adorando, um adorando o outro, adorando o homem da terra. A gente deve de adorar Deus. Não idolatrar o homem da terra. Quantas pessoas vão para ir para uma igreja para ver o pregador, para falar: ah, não, mas aquele está ruim, eu quero outro. Você está indo à igreja para para ouvir a palavra de Deus ou para adorar o seu o padre ou o pastor, sei lá? Não. A gente vai para conversar com Jesus, com o nosso Deus. Então, nesse dia, Pai Celestial, nesse dia, dia dos pais, agradeço por todos os pais que cuidam, amam, protegem e fazem o melhor por suas famílias. Abençoa cada pai, dando-lhe sabedoria para conduzir seus filhos, força para enfrentar as dificuldades e um coração cheio de amor e de paciência. Cuida também daqueles que já não têm seus pais por perto, que as boas lembranças tragam conforto ao coração. Senhor, que cada pai seja instrumento do teu amor dentro da sua família. Você que é pai, que leva o pão para casa, luta com honestidade, porque, na verdade, o pai não é aquele que põe o mundo, mas é aquele que cuida, é aquele que está sempre presente, evitando o mal, dando um bom exemplo, ensinando o caminho reto. Este que é um pai. Muitos foram criados por outras pessoas, mas eu conheço pessoas que foram criadas pelos avós, filhos, porque o pai abandonou, foi embora, nunca mais voltou. Eu conheço, estou falando porque eu sei, eu conheço, não estou falando mentira. E quem cuida são os avós, criou, e o pai nunca viu, talvez possa ter vindo pelas redes sociais, talvez possa ter vindo pelas fotos, pelas fotografias tiradas, mas não teve a presença de um pai. Aquele pai que está presente nos momentos difíceis. Não, esse não. Então, na verdade, o pai é aquele que está presente, passa o que passar, estamos juntos. Parabéns para todos os pais da nossa Divinópolis, nossa Minas Gerais, do nosso Brasil. Agora, a nossa mensagem em agradecimento ao nosso Deus maior. Obrigado, Senhor, mais uma vez.
1: Obrigado, Senhor, pelos meus braços perfeitos, quando há tantos mutilados. Pelos meus olhos perfeitos, quando há tantos sem luz. Pela minha voz que canta, quando tantas emudecem. Pelas minhas mãos que trabalham, quando tantas mendigam. É maravilhoso, Senhor, ter um lar para voltar, quando há tantos que não têm onde ir. Sorrir, quando há tantos que choram. Amar, quando há tantos que odeiam. Sonhar, quando há tantos que se revolvem em pesadelos. Viver, quando há tantos que morrem antes de nascer. É maravilhoso, Senhor, ter tão pouco a pedir e tanto para agradecer.

Obrigado, Senhor, por tudo. Eu sou grato a Ti. Estou aqui até as 3 da tarde. Hoje eu vou parar mais cedo, é claro. Mas eu quero agradecer a Deus por mais uma oportunidade de estarmos juntos. E hoje eu paro mais cedo, porque eu vou almoçar com meus pais, né? Meus irmãos estão presentes. E depois, você sabe, o importante é estar com a família hoje. Não só hoje, sempre, sempre. Você sabe por quê? Enquanto existir um amigo, sozinho não caminharei.

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0: Goiânia e Paranaense. Escala da vida. É escola, tá escola, né, Arailton? Aí não. Aí eu falei um gravíssimo aqui, né? Ai, ai. Hoje, daqui a pouquinho eu vou embora. Hoje eu vou almoçar com meus pais, meus familiares, né? E hoje tem futebol, Cruzeiro e Mirassol. A transmissão dos nossos amigos está aí, garrado, né? O Campeonato Brasileiro hoje, com Moacir Mainardi, Felipe Oliveira. O Felipe está aqui. Vamos falar com o menino agora? Pode falar com ele? Vamos falar com Moacir Mainardi? Ah, oh, mas que nome diferente. Ô, Moacir, bom dia, meu amigo.
1: Bom dia, um grande abraço a você, Arailton Alves, um grande abraço aos seus ouvintes. É um prazer enorme poder fazer parte e participar desse programa maravilhoso, líder de audiência aos domingos na Cândia FM, Coração Sertanejo, tocando o que há de melhor da música sertaneja, meu rei.
0: Obrigado, prazer falar com você. Espero que... Eu tenho certeza que você deve ser pai também, né?
1: Sim. Tem uma menina. Ai, é, menina, modo de dizer, né? Porque já tá lá com seus 30 aninhos, né?
0: Oh, eu também tenho. Sempre, continua sempre criança, sempre filho, filhas, né? Filho. A gente pode estar velhinho, velho, velho, que a gente chama de filhos, né?
1: Filhinho. Chama de neném, né?
0: De neném. Mas é um prazer. Hoje eu estou com o meu amigo aqui, o Felipe Oliveira, já está nos estúdios também. Eu vou sair cedo, vou sair 5 para 11, bom que eu almoço. E quem que você acha que hoje vai ser o vencedor? Ou não pode
1: Olha,
0: falar?
1: Olha, o Arailton, eu acho que é o seguinte, o Cruzeiro tem grande possibilidade de vencer a equipe do Mirassol, mas como a gente diz, o Mirassol é um time tinhoso, um time complicado, perdeu a vaga para a Copa do Brasil contra o Grêmio, mas jogando os últimos minutos, no meio de semana, fora de casa, lá no Sul, jogando em cima. Então é um jogo super complicado, mas eu acredito pelo desempenho, apesar que eu acho que o Cruzeiro deva modificar algumas peças, o Cruzeiro é o favorito e tem que ser o favorito porque joga em casa. Se você me permite, até ontem nós tivemos a abertura da 22ª rodada com o Grêmio 2, São Paulo 1, Remo 1, Atlético Mineiro, com transmissão da Cândido, Rafa e do Amaral, Atlético Mineiro 2-1 em cima do Remo, o Coritiba perdeu para a Chape à noite por 2-1 e o Botafogo empatou com o Fluminense por 1-0 e agora vai ter mais um punhado de jogos no período da tarde. E aproveitando, mandando um grande beijo a você, a todos os papais que estão ligados aí na Cândido, e mais uma vez é um grande prazer poder falar com o amigo.
0: Obrigado, meu amigo, tamo junto, eu te agradeço aí pela participação e um bom trabalho para você, a equipe toda, e fique com Deus, um feliz Dia dos Pais para você também, querido.
1: Igualmente, um beijo no seu coração, que Deus abençoe você, toda a sua família, um beijo no coração do Felipe aí, que eu acho que o Felipe ainda não é papai, mas é papai com seus pets, né? Tem um amontoado, tem uns 15 pets em casa, então não deixa de ser papai. Um beijo a todos aí, daqui a pouco eu volto ao lado do Felipe Oliveira e com todo o timaço do Ricardo Garrafa, com as emoções do Campeonato Brasileiro. Hoje tem que dar Cruzeiro, viu, Arailton? Aliás, Arailton, uma pergunta, a sua audiência, ninguém te ouve, a sua audiência é pequenininha, né? Não fala assim, né? Ninguém te ouve. Só Minas Gerais, o Brasil inteiro, você torce, agora eu vou te abraçar sem te apertar, é o seguinte, você torce para o Atlético ou para o Cruzeiro, hein?
0: Ah, eu sou cruzeirense!
1: Que maravilha! Então vai ficar saboreando aquele almoço ao lado do papai, da mamãe, e ouvindo a Cândido, e torcendo para o Cabuloso, porque não tem talvez o Cabuloso vai para a rede outra vez. Arailton, um beijo no seu coração, um beijo na sua família, um forte abraço, que Deus ilumine, um ótimo final de semana e uma semana muito, mas muito abençoada, meu rei.
0: Obrigado, meu amigo, tamo junto sempre, sempre.
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0: Aí.
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0: Isso aí, então é o seguinte, hoje eu torço pro Cruzeiro, eu sei que tem muitos atleticanos, mas o meu amigo, seu amado, hoje não vai vir no Coração Sertanejo, não, porque é capaz de chegar atrasado. 11 horas, eu vou picar a mula, né? Aí tem a transmissão e eu vou ficar com os meus pais.

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Essa música já está em todas as plataformas digitais e a gente conta com a força de vocês me ajudando a divulgar. Quero mandar um abraço pro meu amigo João do Guido. E hoje, dia dos pais, desejo a ele muita paz, saúde, um grande pai que ele é. Parabéns a todos os pais. João, parabéns, recebo uma homenagem aqui do nosso humilde coração sertanejo. Muito obrigado aí pela presteza, pelo carinho, respeito e por gostar do nosso trabalho também. Muito obrigado a todos vocês da nossa Divinópolis, da nossa Minas Gerais. Hoje eu vou embora, mas vou me ausentar mais cedo. Eu peço perdão a vocês, mas eu não vou ficar aqui muito tempo. Porque hoje tem cruzeiro também. E Mirassol, né? Deus quiser. Vou descansar um pouquinho, almoçar, meus familiares, né, gente? Tá

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10: 10h57.
11: Muito bem.
10: 10h57.
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10: 10h59.
1: Tô indo embora, deixo aqui um grande abraço, deixo os cuidados do meu amigo, Felipe Oliveira. Muito obrigado, viu, Felipe? Continua firme aí. Tô indo embora e vamos torcer lá o nosso Cruzeiro e Mirassol. Cruzeiro de 2-1, tá bom? Com Deus, até domingo que vem.

0: Alô, alô, meus amigos do Brasil, um grande abraço, bom dia para você que está ligado conosco na Cândia FM. A bola rola pelo Campeonato Brasileiro, bola rolando, autoriza o árbitro, a bola está rolando para Cruzeiro e Mirassol, 22ª rodada Campeonato Brasileiro. Você vem comigo aqui na Cândia.
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0: Vem comigo, amigo. Seus ouvidos viram olhos através da minha voz. Eu daqui, você daí, na alegria do futebol brasileiro. Um grande abraço, bom dia. Um feliz dia dos pais a todos vocês. Um feliz dia dos pais a todos vocês. Se você ainda não teve oportunidade de abraçar o seu papai, a sua mamãe, abraça com muito amor e com muito carinho, porque essa data é única, é uma vez na vida. Então, um grande abraço a todos os papais que estão ligados conosco aqui na Cândia, nessa jornada esportiva do timaço do Ricardo Garrafa, coordenação de Amaral Júnior, correndo atrás da bola no Mineirão. É forte o calor no Mineirão. Cruzeiro e Mirassol estão correndo atrás da bola pela 22ª rodada. Alô, Felipe Oliveira, um grande abraço, boa noite, boa tarde, aliás, estou ficando louco aqui, já estou chamando o Felipe e dizendo boa noite, ainda vai demorar um pouquinho para virar noite, estamos praticamente na metade do dia. Alô, Felipe Oliveira, um grande abraço, bom dia. Vamos escalar o Cruzeiro correndo atrás da bola em campo. Qual é o Cruzeiro que está em campo, meu querido Felipe Oliveira? Um forte abraço.
2: Bom dia, MM do Brasil, dois grandes abraços para você. O Cabuloso está escalado com Otávio, Wagner, João Marcelo, Jonathan Jesus e Vidalba. Lucas Romero, Zé Lucas, Matheus Pereira, Kaique Kenji, Arroio e Bruno Rodrigues.
0: Escalado, definido a equipe do Cruzeiro, correndo atrás da Redoni, o Cruzeiro correndo atrás da bola também, a equipe do Mirassol. Estamos com 2 minutos de bola rolando no primeiro tempo do jogo. O Cruzeiro tenta descer com Vidalba pelo setor esquerdo, houve uma pegada mais forte, o Arthur Fio marcou, está parado o jogo. Pegaram o Kenji lá pelo setor esquerdo. Mirassol, como está correndo atrás da Redoni em campo? Diga lá, Felipe Oliveira.
2: Mirassol está escalado com Tomazella, Elias, João Vitor e Kenostovic. Na lateral esquerda é o Reinaldo, no meio campo o Alisson, Denilson e Casanotti. No ataque, Eduardo, Fernandinho e Bruno Santos. O treinador, Rafael Guanais.
0: Quem apita o jogo, meu caro Felipe Oliveira?
2: Olha, Maynard, essa partida deste domingo às 11 horas da manhã será apitada pelo Lucas Casagrande. Ele que é do estado do Paraná, com os auxílios de Thiago Henrique Neto Correia Farinha, do Rio de Janeiro, e Rafael Trombeta, também do Paraná. O VAR fica por conta do goiano Caio Max Augusto Vieira.
0: Lá vem a equipe do Cruzeiro pelo setor que dominou, carregou, Vidalba foi no fundo, levantou na grande área, de primeira Matheus Pereira bate para o gol, sobre o gol, linha de fundo, passou sobre o gol, correu, saiu, você viu, Felipe?
2: Maynard, eu vi, hein? E quem ouviu a gente neste lance é meu grande amigo e colega também, Bruno César. Mas por que colega? Porque é lá da TV Troianos. Alô, Bruno César da TV Troianos, nosso CEO do YouTube TV Troianos. Um beijo no seu coração. Feliz Dia dos Pais, viu, Brunão? Que Deus abençoe você, o seu pai também, o seu Luiz e a todos da família aí. Como diria o Garcia Júnior...
0: Um grande abraço ao Bruno César. Bruno César, um grande abraço a você. Feliz Dia dos Pais. Que Deus te abençoe, que Deus te ilumine, que Deus proteja a sua família. Sucesso aí na TV Troianos, vem fazendo um trabalho sensacional. Grande Bruno César, aquele abraço, meu rei, obrigado pelo carinho. E tem gente participando conosco através do CandiZap 37998695001. Galera participando conosco, mas olha o Cruzeiro, Matheus Pereira domina, carrega, lá vem cruzamento, levantou, fechado no segundo pau. A bola passou por todo mundo, caiu na ponta, domina pela ponta, balança para lá, puxa para cá. Arroio vai nessa que eu vou contigo. Galera, vem comigo, ganha o lateral, bola correu, saiu a lateral, posse de bola para a equipe do Mirassol, porque por último a bola bateu no Arroio. Diga, Felipe.
2: Quem também está conosco aqui é o papai Aurélio, mais conhecido como Jubileu, mandou uma foto aqui dentro do seu Tesla 2027, junto com o seu

0: a sua mamãe. Então, a família é o maior alicerce da vida. Abraça o seu pai, dê carinho, aproveita e muito. Eu, infelizmente, o meu já partiu, está nos braços do pai, mas gostaria hoje de tê-lo ao meu lado para poder abraçá-lo. Eu não posso, mas você pode. Então, abrace o seu pai com muito amor, com muito carinho. Um beijo carinhoso a todos os papais da equipe Candy FM, comandada por Ricardo Garrafa, coordenação de Amaral Júnior. Todo mundo ligado nesse domingo gostoso, muito carinho. Calor em Belo Horizonte, você está ligado simplesmente na melhor.
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0: Você ligado na Candida, Candida ligada. Aí você vem dominando, vem trabalhando pelo meio. Vem Casa Norte, domina, pisa, prende, para, abre pelo setor direito. Elias dominou, carregou, volta na jogada, volta a jogada com João Vitor. Zagueiro domina, vai trabalhando no campo defensivo. São os primeiros movimentos do jogo, 0-0, jogo empatado em 0-0. E atenção, galera do Brasil, no rolar da bola na passeia dos ponteiros, você confere comigo o tempo que tem o tempo de jogo. Felipe Oliveira vai marcando, você vai confirmando, 6:28 de bola rolando no primeiro tempo, Campeonato Brasileiro, 22ª rodada, o que conta é que o placar aponta. Cruzeiro e Mirassol vão ficando no 0-0, e que calor que é esse em Belo Horizonte, hein, Felipe Oliveira?
2: Tá quente, MM, o calor tá chegando, o frio tá indo embora, e a 22ª rodada do Campeonato Brasileiro começou ontem. Tivemos Grêmio 2, São Paulo 1, Remo e Atlético Mineiro 2-2. Coritiba 2-1 no Chapecoense. Botafogo 1-1 com o Fluminense.
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0: Ligado com você, de bem com a vida, torcedor, obrigado pelo carinho, obrigado pela preferência, obrigado pela audiência, estamos juntos, estou virando mais uma página do futebol brasileiro para Cruzeiro e Mirassol, sequência do Campeonato Brasileiro, futebol para mais de 100 com a Candy FM 100.5.
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0: Tentou lá pelo setor esquerdo, Fernandinho se empolgou, acabou o campo pra ele, a bola correu, foi embora pela linha de fundo. É você ligado na Cândido, torcedor, com o timaço de Ricardo Garrafa, nesse domingo gostoso, dia dos pais. Vai participando através do Cândido Zap, 37998-695001. Domina, sai jogando a equipe do Cruzeiro no campo defensivo, apertado o goleiro Otávio, tem que se livrar da bola, bate na bola, mete para a lateral, lateral, posse bola para a equipe do Mirassol pelo setor direito, campo de ataque. É tinhoso esse Mirassol, é complicado esse Mirassol, hein? Tem arremesso manual pelo setor direito, toma impulso, vem pra cobrança, o arremesso manual, Elias vai jogar lá na grande área, todo mundo na cozinha da equipe do Cruzeiro, ele cobra curto, trabalha essa bola com Denilson, Denilson voltou com Elias, Elias outra vez com Denilson, Denilson domina, pisa, prende, para, procura alguém pra jogar, tá marcado, girou, rodopiou, vai bater pro gol, lá vem cruzamento, bola levantada, desvio, a bola vai embora. Subiu o atacante lá, o Bruno Santos, meteu o telhado nela, ela passou à direita do gol, à esquerda do gol, perdão, no Cruzeiro, correu, foi embora ali no fundo. Eu disse, esse Mirassol é perigoso, hein, Felipe Oliveira?
2: Perigosíssimo, Mainardi. Equipe que disputa a Copa Libertadores, assim como o Cruzeiro. Já estamos agora com 9:50, Cruzeiro 0, Mirassol também 0.
0: Quando tem falta no campo defensivo, a equipe do Cruzeiro no campo de retaguarda. 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

0: ligado com a galera, toquitou, voquivou na emoção do gol. Hoje o Cruzeiro usando um uniforme novo, hoje o Cruzeiro está de camisa nova. Cruzeiro para cima, dominação, subiu o zagueiro, cortou, tirou o Gabriel, rebote, vai sobrar com o Arroio aqui na direita, chega o primeiro Reinaldo, toma dele, prende, para, raciocínio, bota na frente, tentou a jogada com o Fernandinho, a bola correu, saiu, é lateral, posse bola para a equipe do Cruzeiro. Pelo setor direito, o campo de ataque, camisa nova do Cruzeiro, calor em Belo Horizonte, no Mineirão, Cruzeiro e Mirassol vão empatando, e atenção galera do Brasil, no rolar da bola na passeada dos Pampeiros, você confere comigo o tempo que tem o tempo de jogo. 11 minutos de bola rolando, primeiro tempo que conta com o placar, aponta Cruzeiro e Mirassol vão empatando em 0-0, fala Felipe Oliveira.
1: Ontem o Atlético empatou fora de casa com o Remo em 2-2.
0: Bola lançada lá na grande área, olha o Cruzeiro, vai pintar o gol, bola tocada para o gol, deu rede! Gol!

0: cruzada com a mão, no lateral a lá, cruzamento, no lateral a lá, cruzamento, Fagner jogou na grande área, bola desviada no primeiro pau, aí chegou em diagonal, João Marcelo tocou na bola com o pé direito, matou o goleiro, meteu no contrapé do goleiro, no pé esquerdo do goleiro, no pé direito do goleiro Tomazella, bom goleiro que despontou no Santo André na Série A2 do Campeonato Paulista, mas foi lá, o João Marcelo com o pé direito, bateu no contrapé do goleiro, a bola foi morrer na bochecha do canto direito do gol da equipe do Mirassol, larga na frente a equipe do Cruzeiro, para a festa do torcedor do Cruzeiro no Mineirão, em todo o Brasil, em Minas Gerais, em todo o Brasil, torcedor do Cruzeiro comemora, comemora torcedor do Cruzeiro, porque o gol é seu, não tem talvez, a raposa vai para a rede outra vez, a rede balança, a galera canta o placar, avança, o que vale é a bola, bola, bola, bola, bola na rede, Felipe Oliveira.
1: O famoso latereiro, lateral misturado com escanteio, Marnaite. Wagner pelo lado direito, cruzou na medida. Bruno Rodrigues ganhou no alto de Reinaldo, desviou para trás. E quem apareceu atrás da marcação? João Marcelo se esticou todo, colocou o pezão na bola e não deu para o goleiro Tomazella. E agora no Gigante da Pampulha tem Cruzeiro Cabuloso 1, Mirassol não tem nada.
0: Não tem talvez com o Cruzeiro, bola na rede outra vez, não tem talvez, não tem talvez com a raposa, ela marca outra vez e até dá pra rimar, João Marcelo meteu o chinelo, balançou o capim no fundo da rede do Mirassol, o Cruzeiro tá vencendo por um tanto a zero, futebol para mais de 100 com a Cândia FM 100.5.
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0: Falta em cima do Bruno Santos, está parado o jogo. E é até uma crueldade, é uma judiação colocar os jogadores para jogar nesse horário, não, Felipe Oliveira?
1: É, Maynard, no momento 30 graus no Gigante da Pampulha, e ontem eu até conversava com alguns amigos que eu não me lembro de um jogo de alto nível, com alta performance, em um domingo 11 horas da manhã. Para os atletas eu tenho certeza que não é bom, mas para a torcida é ótimo. Como torcedor eu vejo que é o melhor horário para uma partida de futebol e também o melhor dia, né? Domingo, 11 horas da manhã, você consegue chegar cedo em casa, ainda consegue almoçar com a família. Para o torcedor, com certeza, esse horário é ótimo.
0: É, e lembrando que foi o primeiro gol do João Marcelo desde 2023, é o primeiro gol com a camisa celeste, hoje camisa nova, João Marcelo carimbando a camisa nova, marcando o seu primeiro gol com a camisa celeste, domina pelo meio, domina, trabalha, lá vem Mirassol, trabalhou essa bola com Denilson, abriu de lado, traz a jogada mais atrás, empurra cá atrás, solta a bola com Elias, volta a jogada, solta no setor esquerdo, dominou pelo setor esquerdo, vem dominando, vem carregando, vem pelo setor esquerdo a equipe do Mirassol, domina o Casonato. Casonati domina, mete na frente, solta com o Reinaldo, Reinaldo dominou, pisou, prendeu, parou, todo mundo marcado para Fernandinho, pela ponta esquerda, balança para lá, puxa para cá, disparou o Reinaldo, volta a jogar outra vez com Denilson, trabalha a bola, todo mundo marcado, Denilson pelo setor esquerdo, tem dois já na sua marcação, a bola saiu, o árbitro vai apontando, último toque do Denilson, arremesso manual, posse de bola para a equipe do Cruzeiro, no campo de retaguarda, atenção galera do Brasil, no rolar da bola na passada dos ponteiros, você confere comigo o tempo que tem o tempo de jogo. Cândido FM 16 de bola rolando o primeiro tempo do Campeonato Brasileiro, 22ª rodada. A Cândido vai anotando, você vai confirmando o que conta com o placar aponta. João Marcelo na rede, Cruzeiro 1, Mirassol não tem nada, Felipe Oliveira.
1: Campeonato Brasileiro da Série D, Maynard. Ontem o Uberlândia jogando em casa no Parque do Sabiá, esse jogo que começou às 17 horas, venceu o primeiro jogo das quartas de final e está a um empate para garantir vaga na Série C do Brasileirão. Em Então ontem, Parque do Sabiá, Uberlândia 1, CSA 0, primeiro jogo das quartas de final do Campeonato Brasileiro da Série D.
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0: A bola tá rolando do jeito que você gosta, a voz é minha, emoção é sua, eu daqui, você daí, na alegria do futebol brasileiro. Olha o Cruzeiro, bola levanta na grande área, chega cortando, tirando o zagueiro, mete pra fora, a bola correu, saiu, é lateral, posse de bola para a equipe do Cruzeiro, pelo setor direito, campo de ataque, trabalhando muito pelo setor direito, a equipe do Cruzeiro, vai Cruzeiro, eu quero mais um, Cruzeiro, fé no pé, pé na bola, bola na rede, Matheus Pereira, soltou com Arroio, lá vem Fagner, lá vem cruzamento, no segundo pau, a bola passou por todo mundo, sobrou, lá vem a batida, Vidalba bateu na zaga, o rebote volta, outra vez com Vidalba pelo setor esquerdo, domina, pisa, prende para, procura alguém para jogar, tá todo mundo marcado, vai voltar a jogar aqui atrás no campo de retaguarda, vai começar tudo de novo, trabalha essa bola, empurra a bola com o zagueirão João Marcelo, domina, recebeu Matheus Pereira, dominou, enfiou no comando para ninguém, saiu Tomazella para ficar com ela, nada mais, nada menos do que 60% de posse de bola da equipe do Cruzeiro até agora, com 8 minutos de bola rolando nesse primeiro tempo, futebol para mais de 100 com a Cândia FM 100.5.
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0: Ô, Felipe Oliveira, já que nós estamos no dia dos pais, né? Tem um Fagner em campo, depois esse lance. Bola na ponta, recebeu, dominou, carregou Arroio, passou no fundo, tentou o Bruno Rodrigues, chega primeiro zagueiro, toma ali a frente, chega rasgando, cortando, tirando o Reinaldo, Fernandinho vai na bola, volta outra vez com o Reinaldo bate na bola subiu, caiu na intermediária, domina pelo corredor central, toca na bola, o Alisson volta a jogar, empurrou com o Denilson, abriu lá na frente, patinou, escorregou, caiu ali o atacante da equipe, dominação, posse de bola para a equipe do Cruzeiro, tá valendo, vai descendo a equipe do Cruzeiro, Matheus Pereira, tabela, batida para o gol, para fora, na tabelinha boa do Cruzeiro, Matheus Pereira tabelou pelo setor esquerdo com o Jonathan até Jesus, a bola se perdeu, foi embora pela linha de fundo, escanteio, quase o Cruzeiro vai na rede, Felipe Oliveira.
1: O Jonathan Jesus aparecendo ali como elemento surpresa, Mainardi, tabelou com o Matheus Pereira e quase por muito pouco mesmo, não fez o segundo gol do cabuloso, Mainardi. E agora é esse escanteio para o cabuloso lado esquerdo de ataque.
0: Matheus Pereira chuveirou na grande área, subiu o zagueiro, cortou, tirou, o rebote sobrou, lá vem a batida de fora da grande área, muito longe, Fagner bateu na bola, acabou caindo, o árbitro não deu falta, o rebote sobrou, lá vem Mirassol, Fernandinho dominou, rolou, botou na ponta, recebeu pela ponta, balança, vai no fundo, lá vem cruzamento, toque, defesa do Otávio, lá vem a batida, a bola bate na zaga do Cruzeiro, o árbitro vai dando penalidade máxima pro Mirassol, pegando um toque ali no braço, na mão de alguém, depois uma defesa espetacular da equipe do Otávio, desceu pela direita a equipe do Mirassol, depois uma defesa espetacular do Otávio, cruzamento que partiu da direita, toque de cabeça, o Otávio já tinha passado da linha da bola, ele foi buscar com a palma da mão esquerda, que defesa espetacular, agora é claro que esse toque aí, se houve o toque na mão ou não, vai ser checado, quem fala é Felipe Oliveira, você viu tudo, esse bombardeio na boca do gol do Cruzeiro, Felipe Oliveira.
1: Tudo começou com um erro de marcação do Fagner no meio campo, e com isso Mirassol partiu em contra-ataque com muita velocidade, MM. E para mim, pênalti claro, viu? O jogador do Mirassol finaliza e o Lucas Romero, que estava com o braço para trás na hora da finalização, Mainardi, ele acaba soltando as mãos e esticando o braço direito, e é aquilo, Mainardi, ampliou o espaço corporal, pênalti claro, não tem o que reclamar o Lucas Romero. Quem errou foi ele. Ele não deveria ter esticado o braço como esticou. Pênalti indiscutível. A questão é, houve um choque de cabeça antes entre o jogador do Mirassol e o jogador do Cruzeiro. Tem que ver se foi falta do jogador do Mirassol. Ainda, para mim, é indefinido se houve essa falta ou não. Mas que o Lucas Romero realmente estica o braço é pênalti claro para o Mirassol, MM.
0: Eu tive a impressão que ele, aliás, antes do cruzamento, ele está com as duas mãos para trás, como se ele se estivesse algemado, com as duas mãos para trás. Quando ele vê que a bola vai passar, ele abre o compasso, abre o braço direito, a bola bate no braço dele, não tem como discutir, pênalti legítimo para a equipe do Mirassol. E o cabeceio foi do jogador Casanotti, o 55 cabeceou, o Otávio foi lá, fez uma defesa impossível, evitou gol, mas na sequência, lamentavelmente para a torcida do Cruzeiro, pintou a penalidade máxima no jogo. Fala, Felipe.
1: Vai no VAR, hein? O árbitro está indo no VAR. Mas, Nath, sobre o pênalti, é claro, ele solta, como eu disse, ele está com as duas mãos para trás, né, os dois braços para trás. Na hora da finalização, ele solta as duas mãos e, com isso, o braço direito dele amplia o seu espaço corporal e bate. A gente tem que ser realista, Maynard, é pênalti claro. O que tem que ser checado neste momento não é nem o pênalti, é se houve a falta do jogador do Mirassol em cima do jogador do Cruzeiro, porque é pênalti claro. O Lucas Romero abre o compasso, como você bem disse, e ele vai tomar a decisão, ó, pênalti, porque foi pênalti. Me surpreende muito o VAR chamar esse tipo de revisão. Eu pensei que ele chamou para revisar se seria falta ou não do jogador do Mirassol. Agora, chamar para revisar se foi pênalti ou não, Maynard, isso mostra o despreparo daqueles que comandam o VAR.
0: Ou então chamou o Lucas Casagrande do Paraná só para consolidar, para que não haja nenhuma dúvida, para depois ninguém reclamar, olha, o VAR poderia ter chamado, não chamou. Então o árbitro apontou pênalti, o VAR chamou, o árbitro foi lá, checou para tirar, para que não paire nenhuma dúvida, pênalti claríssimo, está anotado para a equipe do Mirassol. Com certeza vai ser o Reinaldo que vem para a batida. Estamos com 24:40 de bola rolando neste que é o primeiro tempo de jogo elétrico. Mas você matou a pedra quando você falou, não pode todo mundo ir pra frente e deixar a cozinha arreganhada, né, Felipe?
1: Bernard, o que o Lucas Romero tem que reclamar, o Matheus Pereira, o Fagner, Bruno Rodrigues, é sobre a marcação da equipe do Cruzeiro, que foi frouxa neste momento, principalmente com o Fagner, e também reclamar do Lucas Romero. Ele tava com o braço para trás, os dois braços para trás, por que que ele abriu? Então, assim, foi um erro coletivo. O árbitro fez o trabalho dele e marcou corretamente o pênalti. E cartão amarelo para o Gerson, no banco de reservas.
0: O Gerson. Eu não sei que jogador, ele não é treinador, ele tem que levantar do banco e reclamar para quê? Ele está lá para ficar sentadinho e obedecer ordens. Essas coisas que não dá para entender no futebol brasileiro, viu? E tem um detalhe, acrescentando na sua fala, o time tem que agradecer ao goleiro Otávio, porque a bola já era para ter entrado no lance anterior. É pênalti. Pênalti para a equipe do Mirassol. Ajeita a bola, Reinaldo, ele está na melura, entrada grande área, goleiro no centro do gol, Otávio para pegar, Reinaldo para fazer, vai partir para a bola, Reinaldo, torcedor da China Azul, a China Azul atrás do gol do Otávio, vai tirar essa bola com os olhos, partiu, Reinaldo bateu, deu rede!

0: Alinhado, perna esquerda, bateu a meia altura. O goleiro Otávio pulou a bola no canto direito. O goleiro tentou chegar, mas não deu tempo. Bateu muito bem, é especialista nas cobranças de penalidades máximas. A Reinaldo 6 é o número da camisa dele. Deixa tudo igual, jogo empatado no Mineirão pelo Campeonato Brasileiro. Agora Cruzeiro 1, Mirassol também 1. A rede balança, o torcedor do Mirassol canta, o placar avança no jogo. O que vale é bola na rede, Felipe Oliveira.
1: O Reinaldo, lateral esquerdo, com a sua 36ª cobrança de pênalti e seu 34º gol. Em 36, ele acertou 34 e errou apenas 2. E hoje, novamente, ele não desperdiçou o MM. Como você bem disse, bateu a meia altura. O goleiro Otávio até caiu no canto certo. Porém, o chute foi muito forte do Reinaldo, sem chances para o goleiro Otávio defender. E agora, no Gigante da Pampulha, tudo igual. Fabuloso 1, Mirassol também 1.
0: E o jogo paradinho para pausa de hidratação. O jogo está paradinho. Um para a equipe do Cruzeiro, um para a equipe do Mirassol. 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
0: 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É a Cândia FM, Timaço de Ricardo. Garrafa, coordenação de Amaral Júnior, marcando para você mais um golaço de audiência para você que está ligado conosco na Cande. Vai participando através do 37998695001. Torcedor, obrigado pelo carinho, obrigado pela preferência, obrigado pela audiência. Vamos dar uma passeadinha no Cande Zap. Calor muito forte, 30 graus no Mineirão, jogo corridaço. Cruzeiro e Mirassol vão empatando em 0-0. Fala, Felipe Oliveira.
1: Abraçando o Altair Vidraceiro, tá aqui no Cande Zap, desejando um feliz Dia dos Pais para todos os papais que escutam a Cande, abraçando também a Terezinha do bairro Espírito Santo, abraçando o meu amigo e também papai, médico veterinário Marco Túlio, ele que é papai do Cauã, ambos cruzeirenses, um beijo no coração de vocês, abraçando também o Tinico, alô Geraldo Tinico, também cruzeirense ouvindo a Cande, e o atleticano e também papai seu Jaime, mais conhecido como Coronel, lá do bairro Planalto, todos ligadinhos na melhor.
4: Aquele abraço.
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0: Valeu, torcedor, obrigado pelo carinho, obrigado pela preferência, obrigado pela audiência. Um grande abraço a Maria Aparecida também, ligadinha conosco com seu coração apertadinho, torcendo para o Cruzeiro. Aquele abraço, que Deus te abençoe, você e toda a sua família. Um grande abraço ao Dario Costenaro, ligado conosco em São Paulo, acompanhando mais uma rodada do Campeonato Brasileiro. Bola solta no comando de ataque do Cruzeiro, caiu ali o queijo, o árbitro viu, marcou, está parado o jogo, é falta. Falta do Elias, reclama, é falta para a equipe do Cruzeiro, cobrada pelo setor esquerdo do campo de ataque. 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
0: Jogo gostoso, jogo corrido nesse primeiro tempo, jogo empatado em 0-0. João Marcelo domina, volta a jogada com Jonathan Jesus pelo setor esquerdo, chama a presença do ótimo, excelente goleiro Otávio, bate o pé direito na bola, descarrega, suspende bola para o campo de ataque para a equipe do Cruzeiro, o zagueiro chega cortando, João Vitor cortou, tirou, o rebote caiu aqui pelo setor esquerdo, domina, carrega Reinaldo, tenta a tabela com o Fernandinho, deu ladrão, roubou o João Marcelo, saiu a tabela para Arroio, trouxe pelo meio, Bruno Rodrigues, solta a bola com Matheus Pereira, dominou, chegou no fundo, lá vem cruzamento do Vidjamba, vem a marcação, na marcação, corta, tira a zaga da equipe do Mirassol, o rebote sobra com o Cruzeiro, pelo setor esquerdo outra vez com Matheus Pereira, domina, pisa, prende, para, vai descendo, vai carregando na intermediária, todo mundo marcado, solta a bola no fundo do campo, é para Kenji, vem carregando, vem domina, carrega, vem Kenji, perdão, bola direta pro gol do Kenji. Cruzou na mão do goleiro Tomazella, fez firme e forte defesa aí, mas atrasou para o goleiro da equipe do Mirassol, hein, Felipe Oliveira?
1: É, Mainardi, meio sem sentido, né, essa finalização do Cruzeiro. Você disse bem, atrasou para o goleiro Tomazella. E o Mirassol vai crescendo no jogo, viu, MM?
0: É, tá gostando do jogo. E antes eu falava de que o Fagner tem o filho dele disputando campeonatos pelo Cruzeiro no Sub-17. Quem sabe, talvez, a gente não sabe, né? Talvez ambos possam, de repente, aí se o menino dele for bom de bola, me parece que é meia, de repente possamos ter pai e filho no mesmo time do Cruzeiro, hein, Felipe?
1: Ah, seria muito legal, né? Seria incrível. E era um momento para isso, né? O Cruzeiro poderia ter relacionado, né, o filho do Fagner para essa partida num momento tão adequado como hoje, né, o dia dos pais. Ah, mas não vai entrar, ah, mas fica no banco. Mas aí não é nem pela questão do futebol, da entrega, é mais pela ação do marketing, né, mais pelo momento que poderia ser interessante.
0: Lá vem a equipe do Mirassol, Fernandinho dominou, cruzou na entrada da grande área, lá vem dominando, Bruno Santos vai bater pro gol, desvia. A bola correu, foi embora. Na batida pro gol, a bola bateu na zaga do Cruzeiro, correu, saiu a escanteio. Reinaldo vai na batida da bola lá pelo setor direito, campo de ataque, setor esquerdo defensivo da equipe do Cruzeiro. Todo mundo na grande área da equipe do Cruzeiro. Como disse o Felipe Oliveira, está gostando do jogo a equipe do Mirassol. Se solta, vem para cima, é jogo grande. Esse Mirassol é perigosíssimo. Perdeu a vaga na Copa do Brasil, mas deu um sufoco no segundo tempo do Grêmio. Bola levantada na grande área, desvio, bola sobrada, atira pro gol, houve um toque, a bola acabou batendo na mão ali do jogador da equipe do Mirassol, a bola bateu na mão do Bruno Santos, aí não vale, bola na mão, na pequena área, ajeitou com a mão para bater pro gol, aí não vale, é falta, hein, Felipe?
1: É falta, né, infração, Mainardi, jogo parado, 35 minutos, é só para informar, Mainardi, o filho do Fagner, ele se chama Henrique Lemos, e como você bem disse, ele atua como meio campista. Em abril deste ano, Mainardi, ele assinou o seu primeiro contrato profissional com o Cabuloso, que vai até março de 2019. Ele que completou recentemente 16 anos, chegou na base do Cruzeiro em 2025, vindo da base do Corinthians, no mesmo período em que o Fagner assinou com o Cabuloso. E ele já teve convocações e também atuações de destaque pela Seleção Brasileira Sub-15, viu, MM? Então, Henrique Lemos, uma das promessas da base cruzeirense.
0: E atenção, torcedor do Brasil, no rolar da bola na passeada dos ponteiros, você confere comigo o tempo que tem o tempo de jogo. No Mineirão, a bola está rolando, o tempo está passando, 22ª rodada do Campeonato Brasileiro, que conta com o placar à ponta, Cruzeiro e Mirassol vão empatando em 1-1, Cruzeiro 1, largou na frente, Mirassol empatou com o Reinaldo de pênalti, João Marcelo fez para o Cruzeiro, está empatadinho o jogo, Felipe Oliveira.
1: E o meu time na Série B do Campeonato Brasileiro vai vencendo, Atlético de São João del Rei, 1, Criciúma, 0.
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0: Eduardo rolou no fundo do campo, recebeu Fernandinho, lá vem cruzamento, sensacional, Otávio! Bruno Santos solta a bola lá pelo setor direito, carregou, saiu a tabela, Denilson para Bruno Santos, foi no fundo, lá vem cruzamento, a bola cai na pequena área, rasga, tira dali, Vidalba, manda para o campo de ataque, Kenji corre atrás, arredondinha, chega primeiro o zagueiro, João Vitor, dá um bote, toca na bola, mete a bola para fora, mas que defesaça, outra defesa espetacular do goleiro Otávio no jogo, conta aí, Felipe!
1: Mainardi, um chute do bico da grande área, né, do lado esquerdo de ataque do Mirassol. O goleiro Otávio iria ser encoberto com essa finalização, porém ele se esticou o máximo que dava e esse máximo deu para impedir que a bola entrasse. Viu, uma defesaça do Otávio, salvando o Cruzeiro de sofrer a virada. Aos 38 minutos agora, Cruzeiro 1, Mirassol também 1.
0: São agora 10 faltas no jogo, sendo 7 da equipe do Mirassol. Bola na ponta, recebeu, lá vem cruzamento do Vidalba, zaga corta, tira, cortou, tirou João Vitor, o rebote sobrou com Elias, Elias sai jogando, toca curtinho, empurrou com o Denilson, Denilson tenta a jogada, aí recuperou o Kenji, só que trocou por último na bola, a bola correu, foi embora pela linha de fundo, é posse de bola para a equipe do Mirassol no campo defensivo. 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
0: Caminhando para casa, os 38 minutos de bola rolando neste primeiro tempo. Tenta a jogada ao Cruzeiro no campo defensivo. O árbitro vai parando o jogo. É falta para a equipe do Cruzeiro no campo defensivo. Ficou caindo o jogador da equipe do Cruzeiro. Anota comigo, 38:55 de bola rolando. Primeiro tempo, 22ª rodada, Campeonato Brasileiro. Forte o calor no Mineirão, em Belo Horizonte. 30 graus. Largou na frente o Cruzeiro, 1-0. João Marcelo empatou. Reinaldo de pênalti. Tem empatadinho o jogo. 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
0: Ligado na Cândida, estamos juntos. Toque, tovou que vou na emoção do gol. Você vai participando através do 37998-69-5001. Torcedor, obrigado pelo carinho, obrigado pela preferência, obrigado pela audiência. Tem posse de bola, a equipe do Mirassol no campo defensivo. E o torcedor do Cruzeiro vai se protegendo ali com a bandeira na cabeça, porque realmente é muito forte o calor. Gente que ouve a gente, diga lá, Felipe Oliveira.
1: O Rony, do bairro Niterói, tá aqui, ó. Hoje é 2-1 para o Cabuloso. Ok, ok, Rony, um abraço para você, obrigado pela participação, excelente domingo. E se for papai, feliz dia dos pais. Abraçando também o Éder Chaveiro, ligadinho na melhor. Abraçando o Zé Vitor, lá do Filadélfia, ele que é atleticano, mas sempre escuta a Cândi, seja no jogo do Cruzeiro, no jogo do Atlético, no jogo do Guarani, tá ligadinho na melhor, tá ligado na
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0: E o Cruzeiro tentou descer agora há pouco com o Kenji. Chegou o Gabriel cortando, tirando, metendo para fora. O João Vitor, perdão, meteu para fora, cortou, tirou. Foi o João Vitor ou foi o Gabriel? Acho que foi o Gabriel que cortou, meteu para fora, mas ficou no mano a mano, tentando pelo setor esquerdo da equipe do Cruzeiro. Tem posse de bola, permanece no campo de ataque a equipe do Cruzeiro. 41 minutos e bola rolando nesse primeiro tempo. Está empatado o jogo. O Cruzeiro 1, Mirassol também 1. Ajeita a bola pelo setor esquerdo. Agora vem para batida o Fagner. Vai escrever a história com a caneta direita, vai jogar lá na grande área. Está todo mundo na grande área. João Marcelo na grande área. Jonathan Jesus também vai para a grande área. Vidalva também está lá. Está todo mundo na grande área da equipe do Mirassol. É um ao branco do Cruzeiro. Camisa nova contra um amarelão da equipe do Mirassol. Que de amarelão esse time não tem nada. Bola levantada, fechada no primeiro pau. Subiu, corta, tira a zaga da equipe do Mirassol. O rebote volta, trabalha no campo defensivo. Vai começar tudo de novo a equipe do Cruzeiro com o goleirão Otávio. Otávio vai sair jogando aqui atrás do campo de retaguarda. Atenção, galera do Brasil. No rolar da bola na passada dos ponteiros. Você confere comigo o tempo que tem no tempo de jogo. A bola está rolando, o tempo está passando no Mineirão, que conta com o placar à ponta. Cruzeiro 1, Mirassol também 1, Felipe Oliveira.
1: Campeonato Brasileiro da Série B, o Atlético segue vencendo. 42 minutos do primeiro tempo, Atlético 1, Criciúma 0. 16 horas, Náutico e Atlético Goianiense, Novo Horizontino e Juventude, e às 18 horas, Cuiabá e Fortaleza.
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0: E foi descendo, foi caminhando sem marcação. O Alisson foi carregando, chegou ali o Romero, cometeu falta, o outro viu, marcou, está parado o jogo, é falta. O Romero foi amarelado lá no lance do pênalti ou não, hein, Felipe Oliveira?
1: Não foi amarelado, Mainardi.
0: É falta para a equipe do Mirassol. É bola parada. Ali um pouco aquém da linha da intermediária, pelo setor direito, o campo de ataque. Goleiro preocupado, Otávio de olho na luneta para ver o cometa. Todo mundo naquela linha indiana, na meia-lua, na entrada da grande área. Bola viajando direto para o gol. Correu, foi embora. Linha de fundo. 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
0: Livre, leve, solto, de bem com a vida de cara para o Goluquim, para balançar a rede no microfone. Campeão da rádio Candidez FM 100.5, timaço de Ricardo Garrafa, coordenação de Amaral Júnior. Estamos juntos, eu daqui, você daí, na alegria do futebol brasileiro. E vai Cruzeiro, vai descendo o Cruzeiro, vem Matheus Pereira, dominou, levantou fechado na grande área, subiu, cortou, tiro João Vitor, cortou, tirou, o rebote caiu na ponta. Matheus Pereira, boa bola para Vidalba, voltou outra vez com o Romero ajeitou, rolou, voltou com atrás, toca na bola, João Marcelo abriu na ponta, rolou com o Kenji, levantou na grande área, errado por baixo, cortou, tirou o Alisson, o rebote volta outra vez, João Marcelo na esquerda, boa bola, soltou com o Matheus Pereira, lá vem cruzamento, levantou na grande área, Tomazella de soco, tira a bola, volta na intermediária, briga pela posse de bola, ganha a equipe do Cruzeiro, vem outra vez com o Matheus Pereira, pela ponta, dominou, carregou, foi derrubado o árbitro da lei da vantagem, a bola sobra com o Vidal. Domina, trabalha cá atrás, vem dominando, vem trabalhando pelo corredor direito. João Marcelo domina, dá um tapa na bola, abre na ponta, recebeu no peito, Kenji desceu no terreno, balança o corpo, balança, traz pelo meio, faz o facão, dominou, vai levantar, levantou na grande área, toque de cabeça pra fora, vai embora. Essa bola saiu, o Cruzeiro fica pedindo escanteio. E aí, Felipe?
1: É um tiro de meta, Mainardi. Realmente não desviou em ninguém. Mas no lance anterior, uma defesa espetacular do Tomazella, hein? Salvou o segundo gol do Cruzeiro. O Tomazella, Mainardi, que é brasileiro, nasceu em Botacutu, São Paulo, tem 35 anos e dia 18 agora faz 36.
0: É o Tomazella que despontou no Santo André, disputando uma divisão inferior, disputando a Série A2 do futebol de São Paulo. 46-1 além do tempo normal, o torcedor já vai terminar o primeiro tempo, o jogo está empatado. Um para a equipe do Cruzeiro, um para a equipe do Mirassol. 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
0: tentou pelo setor esquerdo, Matheus Pereira chegou, Casonati tomou dele e ganhou na boa, na moral, ainda recebeu falta. Arthur viu, marcou, está parado o jogo. 47, subiu a plaquinha aí, Felipe.
1: Sim, como informado anteriormente, 7 minutos, vamos até 52.
0: Vamos até a casa dos 52 minutos e bola rolando nesse primeiro tempo. Tive a impressão que os dois times tiraram um pouquinho o pé do acelerador no finalzinho desse primeiro tempo. Isso também é compreensível porque o calor é muito forte, né, Felipe?
1: Reinaldo, já subiu um grau, viu? 31 graus a temperatura de momento no Mineirão. Acredito que sensação térmica de 34, 35. E é difícil. Eles até entregaram um bom primeiro tempo. Eu acho que foi um dos melhores primeiro tempo que eu já assisti nesse horário, mas agora realmente a turma começa a sentir, MM.
0: Vem dominando o Gabriel, volta a jogada com o goleiro Tomazella, dominou, pisou, prendeu, parou, todo mundo marcado, vai bater a bola para o campo de ataque, solta curtinho com o Alisson lá pelo centro direito, tá pedindo o Canazotti, pede bola enfiada no comando, estava impedido o atacante da equipe, domina só o Arthur, viu, marcou, está parado, o jogo é falta, futebol para mais de 100 com a 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
0: Bola em cima, dominou, carregou, Fagner pode bater pro gol, pro gol, preferiu cruzar, comata Reinaldo, mete para fora, é escanteio para a equipe do Cruzeiro, pela ponta direita, lá vem Matheus Pereira autorizado, quem sabe agora a bola levantar na grande área, Tomazella cortou parcialmente, a bola ficou viva, brigou, Kenji rasga, corta, tira, Denilson tira dali, a bola volta, atrás do campo de retaguarda, vai sair jogando a equipe do Cruzeiro no campo defensivo, 49, vamos até a casa dos 52 e bola rolando neste primeiro tempo de jogo. Cruzeiro e Mirassol está empatado. 22ª rodada, um para a equipe do Cruzeiro, um para a equipe do Mirassol. Domina, trabalha, Fagner trabalha, joga na volta, Catarás toca a bola com Arroio, vem buscar a jogada, abre na ponta, empurrou pelo centro direito, Matheus já vem buscar a jogada, lançamento lá no campo de ataque, cabeça na bola, cortou, tirou, chegou o João Vitor, cortou, tirou, o rebote sobrou com o Denilson, traz a jogada, empurrou com o Casanotti, volta a jogada com o Gabriel, volta com o goleirão, Tomazella não pode trabalhar com as mãos, pé direito, descarrega, levanta campo de ataque, chegou Vidalba, cortou parcialmente, o rebote sobrou, ainda vem Mirassol pelo setor direito, Bruno Santos tomou, trabalhou essa jogada, vem carregando outra vez o Bruno Santos, dá um totó na bola atrás, a jogada mais atrás, empurrou com Denilson dominou, pisou, prendeu, parou, Casanotti domina, volta a jogada com o zagueiro João Vitor domina, vai trabalhar essa bola no campo de retaguarda, 50 minutos e bola rolando, este é o primeiro tempo de jogo no Mineirão, teremos mais 2 minutos e bola rolando para terminar esse primeiro tempo, está empatado.
8: lado. Cruzeiro 1, Mirassol também 1. Tenta roubar essa bola no campo de ataque. Faz pressão, equipe do Cruzeiro. O rebote volta com Tomazella. Tomazella pisa na bola, preme para, solta lá pela direita. Recebeu, dominou, carrega Elias, erga a cabeça, volta com Tomazella. Ele está quase na marca do pênalti, pé direito, traça a jogada pelo meio, empurrou pelo meio com Denilson. Denilson sai a tabela, empurrou com Casanotti. Casanotti mete lá pela direita, vem carregando o Alisson. Lançamento na ponta esquerda, ele procurava pelo Fernandinho, muito forte e fácil. Sai do gol, Otávio, para ficar com a redondinha. 51 e 15 de bola rolando. Estamos caminhando para o finalzinho do primeiro tempo do Campeonato Brasileiro. Cruzeiro vai empatando em casa com Mirassol. Forte, o calor domina, carrega Arroio, passa pelo primeiro, pede de volta, fica com a bola cá atrás do campo defensivo. Lançamento lá na ponta esquerda, a bola chegou, Vidalba maciou, colocou no gramado, lá vem cruzamento, bola levantada na grande área, ajeitou Bruno Rodrigues, rolou, boa bola na direita para Fagner, bateu pro gol, não pegou Bruno, na tabelinha do Bruno Rodrigues com Matheus Pereira, com Fagner, com Bruno Rodrigues, ele esticou a perna, não pegou, a bola passou, foi embora. Era para ser o segundo gol do Cruzeiro. É que na verdade eu tive a impressão que o Fagner não cruzou, ele chutou pro gol. O Bruno caiu desajeitado, a bola passou, foi embora ali de fundo. Você viu aí, Felipe?
1: Mainardi, essa daí foi pro Tomazella dizer assim, ó, ufa. Por pouco, muito pouco mesmo, o Cruzeiro não faz o segundo. Em um chute cruzado ali do Fagner, após receber bom passe do Matheus Pereira, e o Bruno Rodrigues não conseguiu tocar nela, Mainardi. Era chance para o Cabuloso fazer o segundo, no momento em que o árbitro apita o fim do primeiro tempo, Mainardi. O jogo termina neste primeiro tempo 1-1, e vamos já ouvindo aqui, ó, de imediato, o lateral esquerdo, o Reinaldo, que marcou o gol de pênalti, vai falar aqui na 100.5 deste empate no Gigante da Pampulha. Vamos ouvir o Reinaldo, que está dando entrevista para a detentora, a Prime Video, agradecendo aos amigos da Prime Video. Estamos reprisando este áudio.
9: Primeiramente, quero mandar um abraço especial para o Davi, para a Rebeca e para a minha esposa, que ela, essa nossa vida de jogador, né? Chega a emocionar assim, porque é ela que é pai e mãe ao mesmo tempo. A gente tem pouco tempo em casa, mas é mandar um Davi para a Rebeca e especial para minha esposa, por ela ser essa companheira, essa mulher que cuida tão bem dos nossos dois filhos. Ela, quando a gente não está em casa, principalmente eu, ela é mãe e pai ao mesmo tempo, então dedicar esse gol a ela. E graças a Deus, né? Graças a Deus, continuando fazendo gol, ajudando o Mirassol a conquistar os seus objetivos. Não é fácil para um lateral fazer tantos gols assim, nenhuma só equipe, eu estou conseguindo. Então, graças a Deus, honrar o nome de Deus aí, para que ele possa estar me dando saúde, força para estar continuando a jogar por muitos e muitos anos aí.
1: Tá aí, MM. Que lindo, né? Essa entrevista do Reinaldo, né? Enaltecendo a esposa, enaltecendo a Deus. E vamos ouvir o João Marcelo, zagueiro do Cruzeiro, que também marcou o gol neste primeiro tempo. O gol do Cruzeiro, o gol que abriu a contagem no Gigante da Pampulha.
10: Buscando faz tempo, passei por um período difícil, mas agora, graças a Deus, estou retomando bom futebol. Agora a gente, infelizmente, tomou um pouco de empate ali. A gente vendo ali de dentro, parece que pegou na coxa do Romero antes, e cada hora fala alguma coisa, mas a gente não pode falar muito aqui. Mas agora é esfriar a cabeça, voltar mais concentrado para poder matar o jogo no seu tempo.
1: Tá aí, MM. Ouvimos o João Marcelo, zagueiro do Cruzeiro, e uma análise interessante dele, né? Que nós não fizemos aqui na jornada, né? No primeiro tempo. Será que a bola bateu antes na coxa do Romero, antes de bater no braço? Se isso aconteceu, aí realmente não deveria ter sido marcado o pênalti. Por isso que o árbitro foi chamado, né, o Casagrande. Foi chamado no VAR justamente para revisar esse lance. E tenho certeza que ele deve que analisou e entendeu ali que não tinha nada a ser marcado.
8: A bola bateu sim, viu, Felipe, amigos da Cândia FM. A bola bate primeiro na coxa ali no joelho, ou na coxa direita do jogador Romero. Aí ela sobe e é quando ele abre o braço e a bola bate no braço dele. E o árbitro foi checar no VAR e acabou dando pênalti para a equipe do Mirassol. O Reinaldo que fez o gol aos 26 minutos do primeiro tempo. Tudo igual, Cruzeiro 1, Mirassol também 1. Intervalo de jogo, hora do recreio. É muito forte o calor em Belo Horizonte. Esta é a 22ª rodada do Campeonato Brasileiro. Uma breve paradinha, daqui a pouco estaremos de volta para falar um pouco mais. Felipe Oliveira vai falar um pouco mais dos jogos que já aconteceram pela 22ª rodada do Campeonato Brasileiro, os jogos que estarão acontecendo e, é claro, também dando aquela passada básica no Candizap. Vai mandando o seu recado aí no 37998695001. Você que está ligado conosco, meu muito obrigado. Você acompanhando o timaço de Ricardo Garrafa com a coordenação de Amaral Júnior. Valeu, torcedor, um ótimo domingo, um bom descanso para você, ótimo dia dos pais. Já já a gente volta, porque você sabe, futebol para mais de 100 com a Cândia FM 100.5.
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9: 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Muito bem, galera, estamos de volta com o futebol da Candy, aproveitando aqui para mandar um grande abraço à galera que está ligada conosco, a Maria do Rosário, bairro Nova Holanda, Maurício, bairro Campina Verde, Gilson Pedreiro e Matheus, bairro Santa Luzia, Manuel do Táxi e Divalda, na Goiás, Bar do Neto, bairro Padre Eustáquio, galera que está ligada conosco em Oliveira, Betinho, bairro do Rosário, Ademir e Miguel, bairro João Paulo II, Danilo Rangel e Siroca, no centro de Oliveira, pessoal da Rádio DC2 FM 87,9 em Oliveira, Cássio Silva e André Marro, um grande abraço, rapaziada. Dois ótimos profissionais, Denner do Fórum, também em Oliveira, Hélio Cirilo em Marituba, região metropolitana de Belém. Galera toda, um grande abraço, obrigado pelo carinho, obrigado pela preferência, obrigado pela audiência. E o Felipe Oliveira, você vai ficar à vontade para analisar esse primeiro tempo e, é claro, dar aquela passeadinha básica também no Canizap, mas o que você falou com a bola rolando, eu não me recordo o nome da comentarista, da árbitra que está participando na Prime Video. Ela disse o seguinte, que ela não marcaria o pênalti em todo, não são todos os lances, por exemplo, quando a bola toca na coxa e depois toca na mão, que não é pênalti, mas em especial, nesse caso, quando o Romero

0: Arbitragem da detentora do Campeonato Brasileiro, que está mostrando as imagens dos jogos, desse jogo especial. E aí eu concordo com o amigo, vendo direito agora no intervalo a imagem, também concordo que eu, se eu fosse um árbitro, eu não marcaria. Mas está marcado fazer o quê, né, Felipe Oliveira?
1: Ô, Mainardi, opa, tô de volta, o microfone estava fechado. Mas vamos lá, eu vou ser bem sincero, eu não vi essa bola batendo na coxa. Tudo bem que eu não
0: bateu,
1: me atentei...
0: viu, Felipe? Eu vi.
1: Oi?
0: Bateu, viu? Bateu.
1: Bateu na coxa?
0: Bateu. Eu só tenho a dúvida se ela bateu no joelho ou ela bate um pouco à frente e bate na coxa, mas ela bateu. Por isso que quando ele abre a perna, a bola bate na coxa. Automaticamente, ao fazer o... Você joga a bola, você sabe, se você faz o movimento de abrir a perna para cortar o lance, o braço que está atrás vai abrir também, porque senão você cai, né, Felipe? Bateu na coxa, realmente bateu.
1: Então nesse caso não deveria ser marcado o pênalti, aí eu mudo a minha opinião. Aí para mim, pênalti mal marcado, porque no frame que eu tive...
0: Viu, Felipe? Me perdoe, só para completar, não são nem palavras minhas. São palavras da comentarista, da detentora do jogo de hoje, que ela, inclusive, é ex-árbitra, né? Ela disse o seguinte: quando a bola bate na coxa e aí o jogador tem a intenção natural de esticar mais o braço para conter a bola, aí você marca pênalti. No caso do Romero, que a bola bateu na coxa e a mão dele só abriu pelo movimento dele abrir a coxa para fazer o corte da bola, ela não daria pênalti, não poderia marcar pênalti.
1: Eu tô com ela nessa, viu, Maynard? Eu também não marcaria o pênalti nesse cenário, considerando que a bola bateu na coxa ou no joelho do Romero antes de bater no braço, viu? E no momento do chute, o braço do Romero tá para trás, né? Os dois braços, na verdade, estão para trás, como você até brinca, né, na transmissão, como se fosse... como se ele tivesse algemado, né, a posição que ele coloca o corpo. Ô, Maynard, deixa eu aproveitar rapidinho para mandar um grande abraço, na verdade um não, né, três grandes abraços para os papais lá do Córrego do Paiol, em especial o meu sogro, Tchãozinho, está nos ouvindo, e também, na verdade, são quatro, viu? É o meu sogro, Tchãozinho, pai da minha esposa, Lucimara, os meus cunhados, o Edson e o Nelsinho, e o meu concunhado, Daniel. Todos papais lá no Córrego do Paiol. Um abraço a todos vocês, feliz Dia dos Pais, ótimos papais aí, e que Deus abençoe a todos nesse Dia dos Pais, MM.
0: Muito bem, o Cruzeiro não mexe a princípio, o Mirassol parece que não mexe também. Você mexeria no time para o segundo tempo no Cruzeiro ou não, hein, Felipe?
1: Maynard, eu mexeria, eu tiraria o Fagner. Eu acho que o Fagner não está bem nessa partida, não estou gostando dele, e não que ele não seja um bom jogador, é porque nessa partida de hoje ainda não se encaixou, apesar daquele latereiro, né, no gol do escanteio. O gol do Mirassol foi numa falha dele de marcação. Então eu poderia colocar um lateral mais ofensivo ou até mesmo um meia para cair pelo lado direito. Mas vamos ver aí, quem sabe o Fagner volta melhor nessa segunda etapa.
0: Autoriza um árbitro, o trabalho está rolando de novo nesse segundo tempo. 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
0: Livre, leve, solto, bem com a vida de cara pro Goluquim, para balançar a rede. Vem comigo, amigo. Seus olhos viram ouvidos, seus ouvidos viram olhos, melhor dizendo, né? Seus ouvidos viram olhos através da minha voz a partir de agora. Aqui na Cândia FM, com todo o timaço de Ricardo Garrafa nessa manhã gostosa de domingo, bola rolando, comecinho de jogo, segundo tempo de jogo. Não mexe a equipe do Mirassol, não mexe também a equipe do Cruzeiro. Simbora, vamos para ver o que vai acontecer. Mirassol tenta sair jogando, sobe a pressão, ganha, domina Bruno Rodrigues para a equipe do Cruzeiro, volta a jogar aqui atrás, empurra com Jonathan Jesus, soltou na esquerda, soltou pelo centro esquerdo, recebeu, dominou, carregou, balança para lá, puxa para cá, Kenji carregou pelo meio, todo mundo marcado, levantou na grande área, quartos. zagueiro. Tira, sai jogando a equipe do Mirassol. Diga.
1: Só para completar, né, o meu comentário sobre o Fagner.

0: O Cruzeiro tem muitas opções que poderia entrar no lugar do Fagner. Tem o William, que é lateral direito, e é um lateral direito mais ofensivo. Tem o Gabriel Rojas, que é um lateral esquerdo, mas já atuou em determinados momentos da carreira como lateral direito. Tem o Felipe Moraes, atacante, que também já foi improvisado na base como lateral direito. E tem também, Maynard, o próprio Zé Lucas, volante, que veio do Sport, que está estreando hoje, que já atuou como lateral direito em algumas partidas pelo Sport. Então, possibilidades o Arthur Jorge teria para substituir o camisa 23, lateral Fagner.
1: Muito bem, lembrando que na última rodada, na 21ª rodada do Campeonato Brasileiro, o Cruzeiro venceu o Curitiba e a equipe do Mirassol venceu o Remo. E o Mirassol tenta descer, lá vem a batida de fora da grande área, subiu! Pegou mal o Eduardo, que inclusive passou pelo Botafogo do Rio de Janeiro, passou pelo Cruzeiro. Eduardo pegou mal, isolou, meteu longe do gol. Você viu aí, Felipe?
0: Muito longe, Maynard. Essa bola subiu demais, é apenas tiro de meta para o goleiro Otávio. E lembrando que o Cruzeiro tem mais dois jogadores que podem estrear hoje, Maynard. O Lúcio está no banco de reservas. Lúcio Rodrigues e também, na verdade, são mais três, né? Lúcio Rodrigues, João Costa e o Wesley. Todos atacantes hoje no banco de reserva.
1: Muito bem. O Cruzeiro tem três jogadores que de repente poderão entrar nesse segundo tempo. Você ligado no microfone, campeão da Cândia. Vem comigo, torcedor. 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
1: Mainardi. É posse de bola para a equipe do Mirassol no campo defensivo, bate na bola, Elias descarrega para o campo de ataque no meio do caminho, chegou cometendo falta, o Romero, o árbitro viu, marcou, está parado o jogo, é falta. Diga, Felipe.
0: Maria Rosária, do bairro Nova Holanda, está por aqui, vamos ouvi-la.
4: Boa tarde, boa noite, seu Garcia, Felipe. Tamo junto, meu telefone tinha dado um probleminha, viu? Feliz Dia dos Pais pra vocês, tamo junto. Um abração, tô aqui escutando. Maria Rosário, Barlo, Holanda.
1: Fala, Maria. Aquele abraço para você, Maria do Rosário, um grande beijo para você, um grande beijo a toda a sua família, que Deus abençoe, um bom domingo. Capricha no almoço aí, Maria do Rosário. Felipe, é questão de ligamento de pensamento. Acredita que eu estava narrando o jogo e estava pensando, cadê a Maria do Rosário que ainda não mandou o áudio dela? Ela sempre participa e na sequência você chama, incrível, cara, você chama com o áudio dela, sensacional.
0: Maynard, e por incrível que pareça, ela justificando, né, o porquê que estava sumida, né, estava com um probleminha no seu aparelho celular, já foi consertado, já está de volta. Maria Rosária, Maria Rosária, do bairro Nova Holanda, ó, e mandou mais um áudio para você mesmo, vou colocar aqui agora.
5: Parece ela justificando, né, o porquê que estava sumida.
0: Ah, ela tá mostrando, deve que ela estava gravando o seu áudio, viu, MM, para mandar para algum amigo, algum familiar.
1: É, pois é, você viu que o rádio tá bombando no fundo, que maravilha, sensacional. Maria Rosário, aquele abraço para você, que Deus abençoe você, abençoe toda a sua família, bom almoço aí a todos, que Deus abençoe poderosamente a todos e a todos aqueles que estão ligados conosco na Cândia FM, aqui é a rádio da família. Domina, carrega, Kenji, solta a jogada, toca a bola com o Matheus, Matheus passa errado no meio do caminho, chegou, roubou, legal na boa, na moral, Elias, domina, carrega, vai embora, tenta escapar, vem na marcação, Matheus Pereira toca nela, o torcedor do Cruzeiro vibra, a bola corre, sai lateral para a equipe do Mirassol, no campo defensivo, futebol para mais de 100 é com a Cândia FM 100.5.
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1: 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É o timaço de Ricardo Garrafa fazendo diferença, conquistando audiência. Um grande abraço ao nosso Adriano, coordenador artístico. Feliz Dia dos Pais, obrigado pelo carinho ligado conosco. Também um forte abraço à sua bênção, Padre Moacir, ligado conosco. 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
1: Fazendo diferença, conquistando audiência no Campeonato Brasileiro, na Copa do Brasil, Sul-Americana, Libertadores, onde tem bola rolando, o microfone forte do esporte da Candite Maço, de Ricardo Garrafa, falando futebol para mais de 100, é com a Candite FM 100.5.
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1: Moacir Mainardi. Desejando aqui um feliz Dia dos Pais ao nosso querido Amaral Júnior, o amigo de todos, o coordenador da equipe da Candi, também ao nosso Orlando Rosca, professor Orlando Rosca, nosso comandante Ricardo Garrafa, ao Garcia Júnior, o Papa da Narração Esportiva, um grande abraço ao Sulimar. Alô, Sula, um grande abraço para você, feliz Dia dos Pais, todo mundo sendo abraçado. Gente, este é um domingo muito especial. Aquele abraço para todo mundo e simbora, vamos pro jogo. O Cruzeiro precisa de mais um, marca mais um, Cruzeiro. Eu tô querendo mais. Domina pelo meio, trabalha essa bola, tentou a jogada pelo meio, passe saiu errado. No toque ali do jogador Zé Lucas, tocou errado. A bola acabou saindo, lateral não, árbitro deu falta. É falta para a equipe do Cruzeiro, não, domina só no campo defensivo, tentou a jogada pelo meio, Zé Lucas acabou passando errado. Anota comigo, torcedor, no rolar da bola na passeada dos ponteiros, você confere comigo. O tempo que tem, o tempo de jogo. Forte abraço também ao Rafa Freitas, que ainda não é papai, mas está ligadinho conosco. Alô, Rafinha, narra muito. Anota aí, 9-13 de bola rolando, 9-13 de bola rolando. Esse é o segundo tempo de jogo, Campeonato Brasileiro, segunda, 22ª rodada. Tá empatado, tá enrosca, jogo enjoado, é chato esse Mirassol, hein? Cruzeiro 1, Mirassol também 1, fala Lipe.
0: O Atlético de São João del Rei aumentou, Maynard. Agora Atlético 2, Criciúma 0. Este jogo é do Campeonato Brasileiro da Série B, 15 minutos do segundo tempo. E hoje, mais tarde, 16 horas, Bahia e Vasco, Palmeiras Internacional, 18h30, Red Bull Bragantino e Corinthians, Santos e Atlético Paranaense, 19 horas, Flamengo e Vitória.
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1: É bola parada para a equipe, dominação pelo setor esquerdo, ajeita a bola, Reinaldo vai levantar lá na grande área, todo mundo preocupado de olho na luneta para ver o cometa, a bola viajando, passou por todo mundo, não passa pela zaga, chega cortando, tira, toca nela, o Zé Lucas mete para fora, ela correu, saiu a lateral, posse de bola para a equipe do Mirassol pelo setor direito, campo de ataque, essa bola ficou viva ali, pererecando na grande área, sorte que apareceu o pezinho do Zé Lucas, meteu para fora, ela saiu, é lateral para o Mirassol, que aperta no jogo, é time perigoso, vem para cobrança, Elias cobra o arremesso manual, solta no fundo, pede de volta, a bola sobra, trabalha, toca na bola, o jogador Bruno Santos volta com atrás, trabalha, jogada na zaga, empurrou com o João Vitor, volta mais atrás, sai do gol, Tomazella erga a cabeça, todo mundo marcado, trabalha a bola no pé direito, rola pelo meio, soltou curtinho com o Canazotti abre lá na esquerda com o zagueirão, vem dominando, vem carregando o Gabriel gira o jogo aqui pela direita, tocou pro Ale, Elias dá um tapa atrás, a jogada pelo meio, pediu de volta, escapou, segura o homem, ele vem pela direita, dominou, carregou, lá vem cruzamento, levantou na grande área, Fagner de cabeça afastou, o rebote sobrou com o Arroio, domina no campo defensivo ficou com o rebote, com o Romero, com o Arroio, não teve domínio, o Arroio perdeu, e perdeu, lá vem de novo o Mirassol pelo setor esquerdo, roubou legal, Zé Lucas dominou, soltou com o Matheus Pereira, enfiou no comando, boa bola no comando para Bruno Rodrigues, se chegar, chega primeiro o zagueiro, por baixo, cortando, tirando, João Vitor mete para fora, ela correu, saiu, uma boa pontada do Cruzeiro agora aí no jogo, diga Felipe Oliveira.
0: Primeira boa chegada do Cabuloso, Maynard, aos 12 minutos do segundo tempo. O Mirassol também está chegando. Jogo bom, viu, Maynard? 1-1, caberia tranquilamente mais gols nessa partida.
1: Camisa de número 2, camisa nova do Cruzeiro, uma camisa em homenagem inclusive à seleção brasileira. Domina, trabalha pelo setor direito, sai jogando, João Marcelo abre o leque lá pelo setor direito para Arroio, Arroio volta, carregou, Matheus Pereira dominou, traz a jogada pelo meio, tentou com o Zé Lucas, acabou perdendo, não faz uma boa partida o Zé Lucas não, o rebote sobra, tentou de novo o Zé Lucas, o rebote sobrou no meio, dominou, carregou, domina essa bola, o Alisson rola lá na ponta no setor esquerdo, dominou pelo setor esquerdo, Fernandinho dominou, carregou, larga a ponta, vem pelo meio, procurou quem para jogar na esquina, entrada grande, ela levantou no segundo pau, subiu, tirou, João Marcelo cortou, tirou, o rebote sobra na ponta, recebeu, dominou, o Alisson volta a jogada, traz a jogada pelo meio com Cassanotti, Cassanotti sai a tabela, tocou de lado, rolou, lá vem o Denilson, bateu pro gol, bola mascada, rasga, tira, João Marcelo tirou dali, passa o rodo, limpa a cozinha, a bola espirrada, vai cair na ponta, muito forte, não deu o jogador Fernandinho, ela correu, saiu a lateral, posse de bola para a equipe do Cruzeiro no campo de retaguarda, atenção torcedor do Brasil, no rolar da bola na passada dos ponteiros, você confere comigo o tempo que tem o tempo de jogo. 13 minutos e bola rolando nesse segundo tempo que conta com o placar, a ponta Cruzeiro 1, Mirassol também tem 1, fala Felipe Oliveira.
0: Ontem o Atlético Mineiro ficou no empate com o Remo em 2-2, atuando fora de casa. E o Atlético na Série B segue vencendo o Criciúma por 2-0.
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1: 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Ligado com você, Tokito, que foi na emoção do gol. Tá mexendo, o Cruzeiro vai mexer em 3 posições. E a equipe do Mirassol já mexeu. Já entrou alguém, já saiu alguém. Felipe Oliveira informando para o torcedor que está ligado conosco aí, fala Felipe.
0: Vamos lá, começando pelo Mirassol, né, que promoveu a mudança primeiro, saiu Denilson, número 8, para a entrada do Shailon, número 7, Shailon, camisa 7, no lugar do Denilson, número 8. Agora as mudanças do Cruzeiro, saiu Arroio, para a entrada do Lucas Silva, sai Arroio e entra Lucas Silva veste a camisa de número 16, MM, e saiu Kaique Kenji, 70, para a entrada do João Costa, 67, estreante João Costa, 67, na equipe do Cruzeiro. E vem aí também o Wesley. Wesley, mais um estreante. Vamos ver no lugar de quem que o Wesley vai entrar. São 3 mudanças do Cruzeiro juntas, viu, MM? São 3 alterações que o técnico Arthur Jorge vai promover neste momento. Então, confirmando, saiu Kenji, entrou João Costa, saiu Arroio e entrou Lucas Silva. E para a entrada do Wesley, já sobe a placa para confirmar, MM.
1: E recebeu a abraçadeira, então Romero foi embora, porque se recebeu o Lucas Silva, recebeu a abraçadeira, significa que o Romero foi embora, né?
0: Não, quem saiu foi o Zé Lucas. Zé Lucas saiu para a entrada do Wesley. Sai Zé Lucas e entra o Wesley mesmo. Pelo menos foi o que eu pude apurar daqui de onde estou. Zé Lucas foi um dos estreantes sendo substituídos nesse momento.
1: Tá certo, é verdade, você está correto. Zé Lucas foi embora o Kenji, foi embora o Arroio, entraram o Wesley com a 20, entrou o Lucas Oliveira, bola lá no fundo, tentou chegar o Fagner, a bola correu, mas que ele deu, se perdeu, foi embora pela linha de fundo. Então só confirmando as mexidas no Cruzeiro, repetindo o que já informou o Felipe Oliveira, Zé Lucas, Kenji e Arroio foram embora, entraram o Wesley com a 20, o Lucas entrou também o João Costa com a 67 e o Lucas Silva com a número 16, e entrou o Shailon com a 7, que foi embora o Alisson com a número 8 na equipe do Mirassol, os treinadores trabalhando nesse segundo tempo. Atenção, torcedor do Brasil, no rolar da bola, na passeada dos ponteiros, você confere comigo o tempo que tem, o tempo de jogo. Na grande, a bola está rolando, o tempo está passando, você vai anotando o segundo tempo, Campeonato Brasileiro, 16:21, de bola rolando o segundo tempo, que conta com o placar aponta. Cruzeiro e Mirassol vão empatando em 0-0, Felipe Oliveira.
0: Continuação do Campeonato Brasileiro, MM. Teremos mais tarde, às 16 horas, Bahia e Vasco, Palmeiras e Internacional. Às 18:30, Red Bull, Bragantino e Corinthians, Santos e Atlético Paranaense. E às 19:30, Flamengo e Vitória.
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1: Ligado com a galera, torcedor do Brasil, só corrigindo aqui de que essa não é a segunda, não. Essa é a camisa de número 3 da equipe do Cruzeiro. Aliás, camisa muito bonita, com detalhes lindos. Vale a pena se você, vale a pena se você gosta do Cruzeiro, se você é apaixonado pelo Cruzeiro, adquirir essa camisa. Não importa o quanto você já tem de camisa, mas essa camisa do Cruzeiro realmente, ela é lindíssima. Estamos com 17 minutos de bola rolando. Este é o segundo tempo de jogo. Quero falar alguma coisa aí, Felipe?
0: Mainardi, só que eu gostei das mudanças, viu, do técnico Arthur Jorge. Tirou aqueles que realmente não estavam bem. Tirou o Zé Lucas, que era, né, o estreante entre os titulares. Tirou o Kaique Kinge, né, que não conseguiu desempenhar um bom futebol. E também o Arroio, que nesse segundo tempo estava sumidaço, estava até meio que desconectado ali em alguns momentos, que deveria ter maior atenção. E as estreias, né, do Wesley e João Costa e também o Lucas Silva, para trazer mais segurança defensiva ali à volância do Cruzeiro. Muito boas mudanças do técnico Arthur Jorge, MM.
1: É, mas a galera do setor defensivo do Cruzeiro tem que tomar cuidado, porque sempre está escapando alguém lá pelo setor esquerdo. Agora foi o Reinaldo, ele cruzou na grande área, é que chegou um pouquinho atrasado o Bruno Santos, se não teria empurrado essa bola para o fundo da rede. E a equipe do Mirassol tem arremesso manual, é pelo setor direito, caminhando para casa os 18 minutos de bola rolando o segundo tempo de jogo. É forte o calor do Mineirão, está empatado o jogo, Cruzeiro 1, Mirassol também 1. Você vai participando conosco no Candizap 37998695001. Da onde você estiver, como você quiser. Lá vem o Mirassol, bola batida para o gol. Pega errado. De errado e pegou na bola errado e bota errado nisso. De canhota, o atleta do Mirassol dominou, girou com o corpo, escapou, fintou o primeiro, passou pelo segundo, disparou e pegou mal na bola. Tô querendo identificar quem chutou essa bola aí. Pegou mal. Quem foi o caboclo que chutou essa bola aí? Porque bola saiu lá para a lateral, para a sorte do Cruzeiro, hein, Felipe Oliveira?
0: Ô, Mainardi, eu também fiquei na dúvida. Me parece que foi o Eduardo, viu? O jogador de meio campo, ex-Cruzeiro, ex-Botafogo. Mas o cabuloso segue em cima agora com essas mudanças, Mainardi.
1: É, e o Caio Jorge está querendo a vitória. Vai colocar o Caio Jorge, o treinador do Cruzeiro, o Arthur Jorge, vai colocar o seu xará, o Jorge. O Caio Jorge está no aquecimento. Vem Jonathan Jesus, solta a bola aqui no setor esquerdo. Trabalha a equipe do Cruzeiro. Dominou Wesley. Pedalou, puxou, prendeu, parou, procura a tabela, sai a tabela com o Romero, o rebote corta o rebote, no corte domina só o rebote, vai voltar cá atrás do campo defensivo, recebe Jonathan Jesus, dominou para a equipe do Cruzeiro, trabalha essa bola, empurrou com o João Marcelo, toca de lado, rolou com o Lucas Silva, abre lá na ponta, Fagner dominou, carregou, leva em cruzamento, levantou na marca do pênalti, corta, faz o corte, o zagueiro toca nela, o Gabriel mete para fora, a bola correu, saiu, é lateral, é posse de bola para a equipe do Cruzeiro, pelo setor direito, o campo de ataque. 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Atenção, galera do Brasil, no rolar da bola, na passeada dos ponteiros. Você confere comigo o tempo que tem, o tempo de jogo. 20:27 de bola rolando. Este é o segundo tempo. Lá vem de lateral, como se fosse um cruzamento. Fagner joga na grande área. Subiu, João Vitor cortou, tirou, rebate, sobrou. Bola estilingada de longe, de fora da grande área. A bola correu, saiu à direita do goleiro. Tomazella foi embora pela linha de fundo. Fechando o giro de placar no microfone da Cândia FM. 20:48 de bola rolando. O segundo tempo está empatado o jogo. 0-0, Felipe Oliveira.
0: O Cruzeiro joga no meio de semana pela Copa Libertadores da América, quarta-feira, 21h30, novamente no Mineirão. Cruzeiro e Flamengo é o primeiro jogo das oitavas de final da Copa Libertadores da América. Mas aqui, Campeonato Brasileiro, Cruzeiro 1, Mirassol também 1.
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1: Mexeu o Cruzeiro aí, hein? Quem tá entrando, quem tá saindo?
0: Saiu o Matheus Pereira. Matheus Pereira, 10 para a entrada do Caio Jorge, 19. KJ, 19 no lugar do MP10.
1: E essa mexida, Felipe?
0: Me surpreendeu. Mesmo o Matheus Pereira não estando bem na partida, né? Não estando bem é uma palavra forte, né? Não estando do nível que a gente sabe, né, que o Matheus Pereira atua, sempre é muito regular positivamente. E hoje um pouquinho abaixo, né, dessa linha onde o Matheus Pereira mantém essa média. Mas mesmo assim, Maynard, Matheus Pereira é um cracaço de bola. E craque a gente tem que deixar em campo, porque ele pode decidir em qualquer momento. Ainda mais tendo um jogador como o Caio Jorge, que é esse jogador que pisa na área, que é esse jogador que é finalizador, que tem velocidade, né, tem o arremate rápido. E ter o Matheus Pereira em campo poderia ajudar. É o que eu sempre falo, eu até sou repetitivo, Maynard, é o famoso potencializar futebol. O Matheus Pereira em campo potencializa o futebol do Caio Jorge.
1: 22h30 de bola rola no segundo tempo, Campeonato Brasileiro, 22ª rodada no Mineirão. É forte o calor. Cruzeiro e Mirassol vão empatando em 0-0. 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
1: Você ligado, torcedor, no microfone, campeão da Cândia, obrigado pelo carinho, obrigado pela preferência, obrigado pela audiência. Lembrando que o Mirassol está mexendo em duas posições. Já já o Felipe Oliveira informa quem entra, quem sai na equipe do Mirassol. Os treinadores vão trocando, até porque vai batendo o cansaço das equipes. Tem gente ouvindo a gente, fala Felipe Oliveira.
0: E é mini gente, e é muito especial. Me mandaram uma foto aqui, recebi uma fotinha no Candizap dos meus sobrinhos, o Serafim, a Luna e a Lívia, todos ouvindo o titio Felipe aqui na Candidez FM, ouvindo o MM do Brasil, Moacir Mainardi, eles que também estão lá na roça do meu sogro, né, do Tchãozinho, lá no corte do Paiol, e estão papando neste momento, viu, o MM do Brasil.
1: Maravilha, um beijão para toda a garotada lá, um beijão também para todos os seus familiares que estão ligados conosco, papando nesse exato momento, estão ligadinhos aqui na Cande. Um ótimo domingo, feliz dias, dia dos pais para todo mundo, um beijão no coração de todo mundo aí. E o André Luiz com a 9 entrou, o Edson Carioca também entrou. Eu vi que o Bruno Santos saiu, não consegui identificar o outro que saiu, viu, meu querido Felipe Oliveira?
0: Foi o Eduardo. Saiu o Eduardo para a entrada do Edson Carioca, 95. E saiu o Bruno Santos para a entrada do André Luiz, número 9. Então, Maynard, vamos passar aqui em branco todas as mudanças até então. No Cruzeiro, saíram Zé Lucas, Matheus Pereira.
1: Olha só, João Costa dominou, carregou, puxou, rolou lá, vem a batida para o gol! Subiu! Na pancada pro gol, chegou, tá querendo, Wesley dominou, cortou pro meio, vem a batida, o João Costa ajeitou, perdão, Wesley dominou do jeito que a bola sobrou, ele bateu pro gol, João Costa rolou, Wesley bateu de primeira, ela passou sobre o gol, foi embora a linha de fundo. Faltou um pouco de calma, tinha que trabalhar um pouco mais essa bola, de repente devolver, porque tinha um jogador se infiltrando aqui pelo setor esquerdo, livre, leve, solto, louquinho, para carimbar o cartão. Fala, Felipe Oliveira.
0: Maynard, no momento que vamos ter a pausa para a hidratação, né, e muito quente no Mineirão nesse momento, temperatura de 32 33 graus no Gigante da Pampulha neste momento. Acredito que a sensação térmica lá dentro do estádio deve estar na casa dos 35, às vezes até 36 graus. Está sendo colocado toalhas molhadas ali, né, nas nucas dos jogadores do Cruzeiro. Muito quente o Gigante da Pampulha nesse momento, igual o jogo, MM. E sobre as mudanças, então vamos passar em branco para o amigo ouvinte saber todos que entraram e todos que saíram. No Cruzeiro, saíram Zé Lucas, Matheus Pereira, Arroio e Kenji, quatro mudanças, né? Para as entradas de Wesley, Caio Jorge, Lucas Silva e João Costa, respectivamente. Já no Mirassol, MM, saíram Denilson, Eduardo e Bruno Santos para as entradas de Shailon, Edson Carioca e André Luiz também, respectivamente. Então, MM, os dois treinadores têm uma parada cada para fazer. O Arthur Jorge tem uma mudança, enquanto que o Rafael Guanais tem duas mudanças.
1: Muito bem, esse é Felipe Oliveira, estamos caminhando o torcedor já para metade desse segundo tempo, jogo empatado, Cruzeiro 1, Mirassol também 1, futebol para mais de 100 com a Cândia FM 100.5.
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1: E olha detalhes do futebol, né? Em países que o calor é muito forte, os jogadores jogam água na chuteira porque esquenta demais o pé. E nos países frios, eles passam uma pomadinha para que é justamente para aquecer o pé, senão congela o pé. É complicado. Tá calor demais no Mineirão, 28 minutos e bola rola no segundo tempo do jogo. O jogo cai literalmente de velocidade, cai de produção justamente pelo calor, é calor excessivo. E os times, quando trocam também, de uma certa maneira, vai encontrando mais dificuldade para apresentar o bom futebol que apresentaram no primeiro tempo. Por exemplo, agora o Elias perdeu ali o kick da bola, a bola saiu. É lateral, posse de bola, trabalha essa bola, Romero, solta a bola, toca de lado, empurrou com o Lucas Silva, voltou com o Romero, volta cá atrás com Jonathan Jesus, ajeita, pisa, prende, para, chama a presença do Fagner, vai bater pelo campo de ataque, pé direito na bola, descarrega, perdão, o goleiro Otávio, descarrega para o campo de ataque, a bola sobrou no meio, dominou, pisou, prendeu, parou, trabalha a equipe do Cruzeiro pelo setor esquerdo, vai embora, vai Romero, vai ultrapassando a fronteira, vai descendo a ladeira, vai procurando alguém para jogar, tá todo mundo marcado, volta a jogada com o Lucas Silva, dominou, pisou, prendeu, parou, para Jonathan Jesus, outra vez com Silva, Lucas Silva domina, adianta um pouco a marcação, a equipe do Mirassol tenta coibir a saída de bola da equipe do Cruzeiro, só que com falta e não vale, tá parado o jogo, é falta para a equipe do Cruzeiro, no campo de retaguarda. 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
1: Pelo setor direito, Fagner dominou, lançou no meio do caminho, chegou o Gabriel, cortou, tirou, o rebote sobrou com o Reinaldo, Reinaldo bota na frente, sai a tabela, soltou com André Luiz pede de volta, tenta jogar, voltou com o Reinaldo, inverte a jogada, da esquerda, mete aqui na direita, muito forte, essa bola vai sobrar com a equipe do Cruzeiro, arremesso para a equipe do Cruzeiro no campo de retaguarda. Atenção, torcedor do Brasil, no rolar da bola na passada dos ponteiros, você confere comigo o tempo que tem no tempo de jogo. Você ligado na Cândia, anota aí, meus amigos do Brasil, estamos caminhando para casa uns 30 minutos de bola, rolando o segundo tempo, 22ª rodada do Campeonato Brasileiro, está empatado, bola na grande área, vai pintar o golaço, olha a bola batida para o gol, deu rede!

0: É gol, é gol do Cruzeiro. Lançamento do Fagner. Uma puxadinha com o pé direito pro setor esquerdo. O zagueiro passou, batido o capitão João Vitor. Aí disparou inapelavelmente com o peito do pé esquerdo no canto esquerdo do goleiro Tomazella, pra fazer o segundo gol. O gol que pode dar a vitória à equipe do Cruzeiro. Golaço! Um luxo de gol do centroavante Caio Jorge. Balança grande, estremece o Mineirão, bota o torcedor pra vibrar, bota o torcedor pra comemorar. Uma jogada fantástica, extraordinária, jogada de centroavante, de matador, daquele jogador que tem o perfume que a bola gosta. Caio Jorge bota um sorriso no rosto do torcedor do Cruzeiro. Não tem talvez, a raposa marcou outra vez, a rede balança, a galera canta, o placar avança, é festa no Mineirão, é festa em Minas Gerais, é festa no Brasil e no mundo, é gol do time mais azul do mundo, é desfraldado uma bandeira gigante no Mineirão. Torcedor do Cruzeiro, vai à loucura, o Cruzeiro vai somando mais 3 pontos importantes, 32 de bola rolando no segundo tempo, o importante no jogo, Caio Jorge, que houver acabado de entrar no jogo, extrema habilidade, cortou, puxou, disparou, queimou, a rede balançou, Felipe!
1: Vaso cai imediatamente! Caio Jorge! Após belo lançamento do Fagner nas costas do zagueiro Gabriel, o Caio Jorge ganhou na velocidade e fez um lindo drible em cima do zagueiro João Vitor. E na sequência, finalizou de perna esquerda no canto do goleiro Tomazella. Sem chances de defesa. É gol do cabuloso, do gigante da Pampulha, para colocar o Cruzeiro na quinta colocação do Campeonato Brasileiro. Agora no gigante da Pampulha, tem Cruzeirão Cabuloso 2, Mirassol só tem 1.
0: E é bom lembrar de que os dois gols tiveram assistências do Alan Fagner. O primeiro foi com as mãos, o segundo foi com os pés. 2-1 para a equipe do Cruzeiro. Reinaldo domina pelo setor esquerdo, balança, puxa, tenta a jogada. Vem na marcação dele, o João Costa toma-lhe a bola. Tenta sair jogando a equipe do Cruzeiro. O árbitro pega a falta, falta para a equipe do Cruzeiro em cima do Fagner no campo defensivo. 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
0: 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Ligado com você, torcedor de bem com a vida, fazendo a festa do futebol brasileiro. Torcedor do Cruzeiro enlouquecido nessa manhã de domingo, dia dos pais. O Caio Jorge, que marca o seu 33º gol, passa a ser o maior artilheiro no Mineirão com a camisa do Cruzeiro, inclusive superando o Arrascaeta quando jogou no Cruzeiro. Estamos com 34 de bola rolando. Você ligado no microfone, campeão da Câmara, torcedor, obrigado pelo carinho, obrigado pela preferência, obrigado pela audiência. Timaço de Ricardo Garrafa, coordenação de Amaral Júnior. 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
0: Moacir Mainardi. Ligado com o torcedor de bem com a vida, virando mais uma página do futebol brasileiro. 3 pontos importantes para o Cruzeiro na sequência do Campeonato Brasileiro. Falta em cima do Lucas Silva. Chamou, falou.
1: Como que é o futebol, né? O Fagner, que no intervalo, né, foi criticado por mim pela sua atuação, em geral, né, na média geral, ele não vem tendo uma boa partida. Porém, ele teve 2 lances de famoso preciosismo. onde ele acabou culminando, como você bem disse, nos dois gols do Cruzeiro. Então você ter um jogador como o Fagner, que é, vale destacar, jogador que já foi de seleção brasileira, por muitos anos foi líder máximo do Corinthians, por muitos anos ganhando troféus individuais como melhor lateral direito do Brasil, e novamente aparece para ajudar na construção. O lançamento dele ali para o Caio Jorge foi um nojo, né, Maynard? Um belo lançamento, assim, estilo camisa 10.
0: É, eu que acompanhei muito o Fagner, aliás, eu peguei o começo dele no Vasco da Gama, depois a passagem dele pelo Corinthians. E eu sempre dizia o seguinte: o dia que ele resolver jogar futebol e parar de bater, porque até então ele era um jogador muito viril, muito violento, ele vai ser um extraordinário ala pela direita. E no Cruzeiro, ele parou de bater, ele só está jogando futebol. Até por isso, acredito eu, que ele ganhou a posição de titular do Willian. Vem Fagner, lançamento brilhante na ponta esquerda. Que lançamento, dominou pelo setor esquerdo, balançou, puxou, Wesley carregou, larga a ponta, vem pelo meio, ingressou na grande área, vai pintar mais um, bateu pro gol, cruzada, a bola passa por todo mundo, cai lá na ponta direita, volta outra vez com Fagner, domina para a equipe do Cruzeiro, sai a tabela, rola a jogada, toca a bola, solta pela ponta, recebeu, dominou Wesley pelo setor direito, volta a jogada com Fagner, inteligentemente, jogador experiente, deixa a bola sair, ganha o lateral e vai ganhar o tempo também. Atenção, torcedor, estamos caminhando para casa, os 38 minutos de bola rolando, segundo tempo, Campeonato Brasileiro. Cruzeiro largou na frente, o Mirassol empatou, o Cruzeiro virou com o Caio Jorge, fazendo o seu 33º gol no Mineirão, o maior artilheiro com a camisa do Cruzeiro no Mineirão. Cruzeiro vai vencendo 2-1 e tenta descer lá pela direita, tenta pelo setor direito, trabalha essa bola, o Wesley pelo setor direito, volta a jogada, rola cá atrás, toca a bola pelo corredor central, dominou, carregou, toca nela, o zagueirão Jonathan Jesus abre aqui com o Romero, abriu na ponta, recebeu o Wesley, domina, carrega, balança, pisa, prende, para, todo mundo marcado, larga a ponta, vem pelo meio, já costurou, entrou na grande área, olha o gol, bateu pro gol, deu rede!

0: Wesley, 20 é o número da camisa dele, estreando literalmente com o pé direito, cortou, passou entre dois, ingressou na grande área pelo setor esquerdo, entre as riscas da grande área, risca da pequena área, fez o facão, largou a ponta esquerda bem pelo meio, caiu no meio da grande área, olhou para o goleiro um pouco para o canto direito, ele bateu firme e forte, queimando a grama, rasteiro no canto esquerdo, a bola foi morrer na bochecha da rede, a rede balança, a galera canta o placar, avança para a loucura do torcedor do Cruzeiro no Mineirão, que vai à loucura para a China Azul, a China Azul comemora, o jogador Wesley fica de joelhos no gramado agradecendo, estreia com o pé direito, o torcedor vai rodando as camisas, vai pulando, vai comemorando no Mineirão, o torcedor vai fazendo festa, festa do Cruzeiro, azul e branco, Cruzeiro, eu curto o som, encanto, não tem talvez, o Cruzeiro, a raposa vai na rede outra vez, jogada individual, a jogada dominou pela ponta esquerda, dominou, balançou, cortou, puxou, foi pra rede, não tem medo, Wesley, de ser feliz, faz o terceiro gol na casa dos 40 minutos de bola rolando no segundo tempo para liquidar o jogo, para matar o jogo. A rede balança, a galera canta o placar, avança Cruzeiro, 1, 2, 3, Mirassol só tem um. Belo gol, lindo gol, lindo gol, lindo, lindo, lindo, lindo, lindo, lindo, lindo gol do atacante Wesley Felipe Oliveira.
1: Está proibido fazer gol feio no Cruzeiro, Mainardi. Que golaço do Wesley, estreante. E como você bem disse, estreando com o pé direito, porque esse pé direito recebeu um lançamento da direita para a esquerda, ele partiu para cima do zagueiro, ganhou de dois, passou no meio de dois defensores do Mirassol e finalizou no cantinho do goleiro Tomazella, a primeira finalização do Cruzeiro pelo lado esquerdo de ataque MM, e a primeira com sucesso. Wesley faz o terceiro do cabuloso no Gigante da Pampulha. Agora o Mineirão vai à loucura, porque o Cruzeiro está vencendo por 3-1 a equipe do Mirassol, MM do Brasil.
0: Beleza, maravilha, torcedor do Cruzeiro fazendo festa, comemorando, cartão de visita, e não poderia ser melhor do Wesley, fazendo um gol sensacional, passou entre os dois, fez o come, deu um tapinha com o pé direito, meteu entre dois adversários, só na cara do gol, olhou pro goleiro um pouco pro canto direito, ele meteu lá no canto esquerdo, domina, carrega o Cruzeiro, tenta descer pelo setor direito, tentou lá com o João Costa, acabou perdendo, o árbitro pega a falta, teve um puxão do João Costa, tá parado o jogo, é falta pra equipe do Mirassol, no campo defensivo, atenção galera do Brasil, atenção galera do Cruzeiro, no rolar da bola na passeia dos ponteiros, você confere comigo o tempo que tem o tempo de jogo. Na grande a bola rola, você confere comigo, 41:57 de bola rolando no segundo tempo, Campeonato Brasileiro, 22ª rodada, tá assim ó, torcedor do Cruzeiro está com um sorriso de orelha a orelha, Cruzeiro 1, 2, 3, Mirassol só tem um, Felipe Oliveira.
1: Tem outro mineiro vencendo por 2 gols de diferença nesse horário, Mainardi, porém pela Série B do Brasileiro, é o Atlético. Está vencendo o Criciúma por 2-0 e lá já está nos acréscimos. E já informando, Mainardi, público e renda, 57.850 torcedores para uma renda de R$2.320.640. Repetindo, 57.850 torcedores no Mineirão com uma renda de R$2.320.640.
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0: Lembrando que nós teremos jogos ainda no período da tarde e à noite, também pela 22ª rodada, mas nesse exato momento o Cruzeiro está pulando para a 5ª colocação do Campeonato Brasileiro com 33 pontos ganhos. 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
0: Ô Felipe, com essa renda toda aí, quer dizer, deu uma boa saída o tropeiro nesse domingão de manhã, não, Felipe Oliveira?
1: Mainardi, o Cabuloso arrecadando bem aí, né? Vale destacar, né, que boa parte desse valor fica com a Minas Arena, né, que é a administradora do estádio Mineirão. E só para registrar, Mainardi, Cruzeiro promoveu a última mudança, viu? Saiu o Vidalba, 25, para a entrada do Gabriel Rojas, 27. Rojas, 27, no lugar do Vidalba, 25. É a quinta e última mudança do técnico Arthur Jorge, no momento que sobe a placa de acréscimos. Mesmo tempo do primeiro tempo, 7 minutos, vamos até 52.
0: E nesse exato momento o Vidalba está indo embora, está entrando Rojas com o número 7. E é bom lembrar que o Wesley, ele estreia sem ser apresentado oficialmente. Acho que ele pensou, já que não me apresentaram, deixa que eu vou me apresentar então. Porque o gol dele foi de extrema habilidade. É o que está faltando no futebol brasileiro. Eu espero que os dirigentes, os treinadores do futebol brasileiro procurem se ater mais nessa questão da habilidade do jogador brasileiro, da personalidade do jogador brasileiro, que o futebol brasileiro acabou ao longo do tempo perdendo, né? Essa questão. O gol só aconteceu porque o Wesley acreditou no talento dele. Se ele não tivesse acreditado no talento dele, se fosse esse futebol burocrático que a gente viu da seleção brasileira, se ele tocasse de lado não teria acontecido esse gol lindo, maravilhoso que ele fez. Então que os treinadores acreditem e que dê mais liberdade aos jogadores. Wesley fez um golaço, como foi lindo também o gol do Caio Jorge, que para mim tem que ser aproveitado nas próximas convocações da seleção brasileira. 45, tempo regulamentar esgotado, vamos até a casa dos 52 do segundo tempo. Cruzeiro vai vencendo o jogo por 3-1, tem jogador do Mirassol caído no gramado. 3 pontos importantes para a equipe do Cruzeiro nesse momento, pulando para a quinta colocação com 33 pontos. O Cruzeiro que vai subindo na tabela de classificação do Campeonato Brasileiro e vai alegrando o seu torcedor. 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
0: Você, torcedor, ainda dá tempo, vai participando, vai mandando o seu recado. Fala como que está o seu almoço de domingo, enquanto estão atendendo lá o belo zagueiro Gabriel, que dobrou o joelho, graças a Deus, nada de sério. Ele vai ser atendido, vai ser melhor avaliado fora das quatro linhas do gramado, mas sai andando, graças a Deus, nada de ruim com o zagueiro Gabriel. Vai dizendo como está o seu almoço de domingo através do Candizap 37998-695001. Rádio Candizap 10 FM, você ligado com o timaço de Ricardo Garrafa. Lá vem o Cruzeiro, escanteio no cruzamento que partiu pelo setor esquerdo, desceu o Cruzeiro, ganhou escanteio no cruzamento, João Costa, bola batendo no zagueiro, saiu escanteio aí, Felipe.
1: Escanteio para o Cabuloso, MM, chance do quarto gol do Cruzeiro nos acréscimos, 48 minutos, 3-1 Cabuloso.
0: Vai torcida do Cruzeiro, chama que vem. Pode pintar o quarto gol da equipe do Cruzeiro. Rojas vem para a batida, correu, levantou. No segundo pau, a bola passa por todo mundo. Cai lá na ponta, recebeu o João Marcelo, chegou no fundo. Volta mais atrás, solta essa jogada. Lá vem o cruzamento. Nas mãos do goleiro Tomás, ela faz firme e forte defesa. 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
0: O árbitro pegou falta na intermediária, estamos com 48, vamos atacar os 52, é falta para a equipe do Cruzeiro, vai subir um cartão amarelo aí. Felipe Oliveira, aquela passeadinha no Candizap, galera ouvindo, mas com o rádio ligado, torcendo para o Cruzeiro. E agora aquele que é atleticano, que ficou ouvindo, aquele que torce para o Galo que venceu ontem, não adianta secar, ligou o secador, mas o secador não funcionou, né, Felipe?
1: É, não deu certo, né, Maynard? O Cabuloso venceu para a tristeza dos atleticanos, mas para a alegria da China Azul. E quem está feliz da vida é a Maria Rosária do bairro Nova Holanda.
8: Maynard, tamo junto, Maynard, é isso aí. Valeu, tá, Maynard, Maria Rosária do bairro Nova Holanda. Felicidade mesmo.
0: É o torcedor do Cruzeiro feliz se manifestando no microfone, campeão da Cande. Lembrando que nós tivemos ontem bola rolando, o Cruzeiro venceu São Paulo 2-1, o Remo perdeu para o Galo, você conferiu aqui com o timaço de Ricardo Garrafa, 2-1 para a equipe do Galo, campeonato brasileiro.
1: 2-2.
0: Bateu a Chape, foi 2-2?
1: Foi 2-2, Emílio.
0: Ah, o aplicativo me derrubou aqui, porque ele falou 2-1, foi 2-2 o jogo, empate?
1: Foi, o Everson ruim, tomou gol de empate num lance quase inacreditável. Na verdade, o Everson ontem estava inacreditável. Pior partida dele com a camisa do Atlético.
0: É, quem trabalhou no jogo ontem, o Felipe Oliveira?
1: Foi o Garcia e o Amaral.
0: Grande Garcia Júnior Amaral, um grande abraço. Feliz Dia dos Pais, um forte abraço. Então, ontem aqui repetindo, Remo 2, Atlético também 2. O São Paulo perdeu para o Grêmio por 2-1. O Curitiba venceu a Chape 2-1. O Botafogo empatou com o Fluminense em 1-1. E o Cruzeiro vai sapecando 3-1 em cima da equipe do Mirassol. Daqui a pouco o Felipe Oliveira traz os demais jogos que estarão acontecendo no período da tarde e no período da noite. E tenta o Reinaldo, a tabela pelo meio. Sobrou o rebote. Vem Denilson, dominou, carregou, acabou caindo. Fica com a bola. Vai puxar no contra-ataque a equipe do Cruzeiro. No meio do caminho houve um pezinho do Mirassol. A bola fica viva. No... Subiu cabeça na bola. João Marcelo cortou, tirou. A bola cai lá pelo setor esquerdo com Fernandinho. Fernandinho domina, pisa, prende, para. Carregou, solta a jogada pelo meio, com o Alisson na grande área, tentou a jogada, chegou por baixo, Fagner cortou, tirou, sai jogando, rola a bola lá pela direita, sai jogando a equipe do Cruzeiro, pelo setor direito, vai embora, vai carregando, João Costa domina, carrega, pisa, prende, para, tem três à sua frente, vai prendendo a jogada inteligentemente, recebe falta, a bola acabou saindo, vamos ver se o árbitro vai dar lateral, não deu falta pro Cruzeiro não, vai dando lateral para a equipe do Mirassol, pelo setor esquerdo, campo de ataque, faltando um minuto para terminar o jogo no Mineirão, com forte calor. O Cruzeiro vencia, acabou tomando o gol de empate, vai vencendo por 3-1, resultado maiúsculo da equipe do Cruzeiro no jogo, em cima desse forte time do Mirassol que não desiste nunca. Vem Reinaldo, inverte a jogada, da esquerda aqui para a direita, chegou no meio do caminho, cortou, tirou, João Marcelo, o rebote cai na intermediária, volta outra vez, Reinaldo de cabeça, toca no fundo, apita o árbitro, termina o jogo. João Marcelo marcou aos 11 minutos, abrindo o placar no jogo para a equipe do Cruzeiro, abriu a porteira, o Cruzeiro ganha no jogo por 3-1, passa a régua, fecha a conta com esse resultado por hora, o Cruzeiro está indo a... quinta colocação no Campeonato Brasileiro, bom resultado para a equipe do Cruzeiro, Cruzeiro pulando para a quinta colocação com 33 pontos, jogadores estão saindo, torcedor do Cruzeiro vai fazendo uma festa tremenda, vai comemorando e tem que comemorar mesmo, são 33 pontos, com esse resultado o Cruzeiro vai ganhando um fôlego para crescer ainda mais dentro do Campeonato Brasileiro, está na Copa do Brasil, o Cruzeiro vem fazendo uma boa, uma ótima temporada e o treinador Cruzeiro, que é ótimo, o Arthur Jorge vai girando o elenco. Fala, Felipe!
1: Vamos ouvir os jogadores. Agradecimento aos colegas da Prime Video. Vamos ouvi-los.
9: Vimos que seria um jogo difícil contra uma grande equipe. Jogar aqui já é difícil, ainda mais com a casa cheia. Mas agora é virar a chave e pensar no próximo jogo, Libertadores. E a gente volta a pensar no Brasileirão na próxima semana.
1: Tá aí, esse é o zagueiro Gabriel do Mirassol e continuou falando com o pessoal da Prime Video. Vamos ouvi-lo mais um pouco falando sobre essa derrota.
9: Fizemos um bom primeiro tempo. Segundo tempo começamos bem. Algumas coisas que fazem o
1: controle. Tá certo, obrigado. Tá aí, ouvimos o zagueiro Gabriel do Mirassol, MM. E vamos ver se alguém do Cruzeiro já vai falar pra gente também já registrar, né? E temos muitos para ouvir. Lembrando que no intervalo ouvimos... Ô, Mainardi, que cena curiosa, viu? O Arthur Jorge chamando a atenção do Fabrício Bruno ao lado ali da arbitragem. Parece que o Fabrício Bruno tava reclamando e o Arthur Jorge chegou chamando a atenção do Fabrício Bruno. Tipo assim, ô, para com isso, chega pra lá, ué. Vai pra lá, não vamos reclamar não, senão daqui a pouco você toma cartão também. Que cena, viu? Que cena curiosa essa do Arthur Jorge com o Fabrício Bruno. Aí chega o Gerson lá também, cumprimenta o Casagrande, lembrando que o Gerson tomou cartão amarelo estando no banco de reservas, viu, MM?
10: Foi reclamação.
1: Acredito que por isso que impediu o Gerson de entrar nessa partida. E como eu estava dizendo, o João Marcelo falou, vamos ouvir um pouquinho a festa da torcida. Tá aí a festa da torcida cruzeirense, juntamente com os jogadores do Cabuloso. E como já trouxemos anteriormente, né, Meme? O Cruzeiro que com essa vitória chega na quinta colocação do Campeonato Brasileiro. E a quinta colocação do Brasileiro dá vaga na Libertadores. Ah, é a pré-Libertadores. Não interessa. Dá vaga na Libertadores. O Cruzeiro chega a 33 pontos. Fica a 2 pontos do Fluminense, que é o quarto, com 35. E fica, por exemplo, do Flamengo, que é o segundo... Fica a 6 pontos do Flamengo, que tem 39. E é uma vitória maiúscula, viu, MM? Uma vitória onde coloca o Cruzeiro nas alturas. Vamos ouvir agora o Caio Jorge, o KJ19, também falando desta vitória 3-1 com o segundo gol, o golaço dele, que foi o gol da virada do cabuloso Caio Jorge, falando neste momento.
11: Boa tarde já, né? Boa tarde a todos. Estou muito feliz pelo gol, primeiro. Entrei ligado ali na partida, a equipe também se comportou muito bem. E sobre esse pai, para mim é uma emoção muito, muito grande, minha filha para mim é tudo. Depois que ela chegou na minha vida, eu virei outra pessoa, muito mais calma, mais responsável. Queria também parabenizar todos os pais ali e que Deus abençoe tudo.
12: Eu sei que o seu é muito importante também na sua carreira. Mas eu queria falar desse gol, do estilo do gol. A gente estava até comentando na transmissão que é um gol com a cara do Caio Jorge, do jeito que você gosta de fazer. Estava até no banco, a gente, será que ele vai entrar? Mas chegou com toda a disposição. É o seu perfil, é o seu estilo, né? É isso que você gosta de entregar, Caio?
11: Como você falou, estava na expectativa ali de entrar. Não sabia se eu ia entrar hoje ou não. Mas eu fui feliz, estava bem ligado. Realmente,

0: Temos até esse exato momento, repetiremos jogos no período da tarde e à noite, vai conquistando a quinta colocação do Campeonato Brasileiro, o Cruzeiro, que já está nas quartas de final da Copa do Brasil. Felipe Oliveira, fica à vontade para analisar o que foram esses 90 minutos, mais os acréscimos do jogo para Cruzeiro 3, Mirassol 1, e é claro, também dando aquela passeadinha básica no Candizap.
1: É, vamos lá, Maynard, esses 104 minutos, né? Porque foram 7 minutos de acréscimos nos dois tempos, então dá 14 minutos, 90 mais 14, 104 minutos. Maynard, primeiramente, né, destacar o coletivo do Cruzeiro. O Cruzeiro que virou do primeiro para o segundo tempo, onde virou em baixa. Naquele momento, quando o árbitro apita, o Casagrande apita o fim do primeiro tempo, o Mirassol era um pouco melhor que o Cruzeiro. E é bom a gente destacar que o diferencial foi o Arthur Jorge. Eu vou trazer uns números aqui que eu acho interessantíssimo, amigo ouvinte, poder até usar como comparativo. Olha como terminou o primeiro tempo, Maynard. Posse de bola, 50-50. Finalizações, 7 para o Mirassol, 6 para o Cruzeiro. Finalizações no alvo, 3 para o Mirassol, 1 para o Cruzeiro. Chances claras, 2 para o Mirassol, 1 para o Cruzeiro. E se a gente pegar aqui também os passes, o Mirassol foi maior, 192 contra 182. E acertos, 87% de passes do Mirassol, 167 contra 82% do Cruzeiro, 149. Esses números, MM, mostram por que o Mirassol virou um pouco melhor que o Cruzeiro na primeira etapa. Só que aí agora, eu quero que o ouvinte preste atenção nos números do segundo tempo. Depois eu vou trazer os números gerais. Aí aqui a história muda. Olha o segundo tempo. Posse de bola, 50-50. Finalizações, 5 para o Cruzeiro, 6 para o Mirassol. Finalizações no alvo, 2 para o Cruzeiro, 1 para o Mirassol. Chances claras, 1 para o Cruzeiro, 0 para o Mirassol. Total de passes, Cruzeiro trocou 191 passes, o Mirassol 187. O Cruzeiro teve um aproveitamento de 86% de passes certos, o Mirassol 82. Que aí daria 164 passes certos do Cruzeiro contra 154 passes certos do Mirassol. Tá vendo, Maynard? Tá vendo não? Tá ouvindo, Maynard? Tá ouvindo, amigo ouvinte? Como que a virada de chave do Cruzeiro foi no intervalo? Como que o Cruzeiro se tornou uma equipe propositiva? Se tornou uma equipe onde buscaria buscaria a vitória, porque quem fez o gol de empate foi o Mirassol. Buscaria a vitória no segundo tempo? Isso, Maynard, é mérito do Arthur Jorge. E é mérito dele no banco de reservas, mas principalmente no vestiário. Foi ali que a história do jogo do Cruzeiro mudou. E agora eu quero trazer os números geral do jogo, que neste cenário o Cruzeiro ficou atrás do Mirassol. Mas aí, Maynard, quando os números são iguais ou bem próximos, igual foi aqui no número geral, aí o que é que faz a diferença? A qualidade técnica. E nisso o Cruzeiro tem demais. Tem o Caio Jorge, que entrou, fez o gol da virada. Tem o Fagner, que estava sendo criticado por mim na transmissão, mas deu duas assistências. Tem o Wesley, que entrou e foi contratado para isso, para ser esse jogador incisivo, esse jogador do facão, esse jogador que vai cortar para dentro e vai finalizar, fazendo o terceiro gol do Cruzeiro. Os números finais, Maynard, teve 50-50, posse de bola, obviamente, né, que o primeiro e o segundo tempo foi empatado. As finalizações totais, 11 para o Cruzeiro, 13 para o Mirassol. No alvo, 3 para o Cruzeiro, 4 para o Mirassol. Chances claras, 2 para o Cruzeiro, 2 para o Mirassol. Aí o Cruzeiro já começa a ser superior nesses números aqui, ó. Escanteios, 4 para o Cruzeiro, apenas 1 para o Mirassol. Olha o equilíbrio no total de passes, Maynard. O Cruzeiro trocou 173 passes. O Mirassol, na verdade, 373 passes. O Mirassol, 379. O aproveitamento é muito igual, 84 do Cruzeiro, que seria 313, contra 85 do Mirassol, que seria 321. Cartões amarelos, 3 para o Cruzeiro, 2 para o Mirassol.

0: E isso traz, Maynard, como que o jogo foi equilibrado, porque tivemos nada mais, nada menos que duas equipes que estão nas oitavas de final da Libertadores da América, que começa quarta-feira agora. E aqueles que podem chegar, acho que não, né? Mas sempre tem, né? Um ou outro que vai querer ali zoar, vai querer, como a gente diz aqui em Minas, bater capa no Cruzeiro. Ah, mas venceu do Mirassol. Mas espera aí. O Mirassol é semifinalista. Semifinalista não. Está nas oitavas de final da Libertadores da América. É uma equipe que vem numa crescente nos últimos anos no futebol brasileiro. Então o Cruzeiro venceu e venceu bem. 3-1, dois gols de diferença em cima de uma boa equipe do Mirassol, que é comandada pelo Rafael Guanais. E para mim, hoje, o Maynard, dos treinadores brasileiros, é o melhor em atualidade no futebol brasileiro. A gente tem excelentes treinadores estrangeiros, principalmente portugueses, e aí a gente tem o Abel Ferreira do Palmeiras, Leonardo Jardim do Flamengo, tem o Arthur Jorge do Cruzeiro, Luiz Castro do Grêmio, que até não vive uma boa fase. Aí a gente pode, né, expandir para treinadores regionais aqui, né, da Sul-América, como o Eduardo Domingues do Atlético, que é um bom treinador, ainda não consolidou por inteiro o seu trabalho, mas está começando. E no meio de tantos gringos, tem um brasileiro que se destaca, que é o Rafael Guanais. E vale lembrar que o Rafael Guanais recusou uma proposta do Botafogo no início da temporada. Isso mostra o comprometimento dele com o Mirassol, e que é reflexo do comprometimento da diretoria perante as competições que o Mirassol disputa, e que é reflexo do futebol apresentado dos jogadores e o comprometimento dos jogadores do Mirassol. E o Cruzeiro venceu essa equipe 3-1 num horário que, para quem está lá dentro do campo, é um péssimo horário. A qualidade técnica acaba sendo reduzida por causa do desgaste físico. E a vitória do Cruzeiro é maiúscula, Maynard. O Cruzeiro, para mim, hoje venceu e convenceu, e chega com bastante otimismo e confiança para o confronto do meio de semana contra o Flamengo. O Cruzeiro tem novamente em casa um confronto importantíssimo contra o Flamengo. O Cruzeiro, que teve uma sequência de 3 jogos em casa, né? Já teve 2 e vai ter mais 1. E venceu os 3, Maynard, e todos decisivos. Venceu a Chapecoense na Copa do Brasil, garantiu vaga nas quartas de final. Venceu o Mirassol no Campeonato Brasileiro e subiu para a 5ª posição. E pode vencer o Flamengo pela Copa Libertadores da América e abrir uma vantagem nas oitavas de final. Isso mostra como vem sendo feito este trabalho de altíssima qualidade do Arthur Jorge e principalmente do Pedrinho BH. O Cruzeiro hoje é o que é por causa do Pedrinho BH, que é um investidor, é o atual dono da SAF do Cruzeiro, e também é um torcedor, Maynard. E você tendo um torcedor / investidor à frente do seu time, a gente vê isso aí, ó. A gente vê uma equipe competitiva e onde bons jogadores são contratados e entram para ser decisivos, como foi o caso hoje de Wesley e como foi o caso também de Caio Jorge, que já estava no elenco, mas também foi contratado na gestão do Pedrinho. Então, parabéns, Cruzeiro, pela vitória, que deixa agora a torcida celeste feliz da vida, principalmente os papais que irão curtir esse domingo, em especial o meu sogro, o Tiãozinho, lá do Corgo do Paió, que está feliz com essa vitória do Cruzeiro, MM.
1: É, e o detalhe, né, o Felipe, o importante, você falou sobre o Pedrinho BH, o importante é que quando teve o problema do Sinisterra e do outro atleta que se contundiu, a diretoria já se movimentou, a diretoria já foi em busca de reforços, principalmente jogadores para a beirada, e aí mostra o quanto é importante não você só ter um bom treinador, mas que esse treinador tenha peças também para colocar em campo. Tanto é que a vitória do Cruzeiro hoje, ela passa muito pela saída de alguns jogadores que vieram do banco e que ajudaram o elenco a construir esses 3 pontos. Por isso que é importante que você tenha hoje no futebol moderno não só um time bom, mas um banco também muito forte, né?
0: Maynard, e você sabe que o Pedrinho BH escuta a Candidez FM. Ele conecta lá no Radiosnet, conecta no site da Candidez FM, escuta o Bola na Rede. E você vai se lembrar que algumas jornadas atrás eu falei que Cruzeiro, né, no caso diretoria, se for para contratar jogadores do nível de Bruno Rodrigues, e aí no caso não é menosprezando o atleta não, tá? É só fazendo um comparativo de Bruno Rodrigues, de Marquinhos, de Chico da Costa, dê oportunidade para a base, que aí tenha mais minutagem, o Kaique Kenji, o Felipe Moraes. E aí, Maynard, aí agora é uma informação, tá? Isso chegou até mim de uma fonte muito segura de dentro do Cruzeiro, de que esses jogadores que vieram e que estavam no banco de reservas hoje, o João Costa e o Wesley, que entraram, e também o Lúcio, né, que ficou no banco, na verdade, só foi uma antecipação do planejamento da equipe Celeste 2027. O Pedrinho iria contratar jogadores para as beiradas no final do ano, no início do ano de 2027. Só que devido às lesões de Sinisterra e de Gabriel Peck, e com a saída de Christian, o Cruzeiro precisou antecipar este planejamento. E eu vou falar, Maynard, o Cruzeiro foi cirúrgico nesta janela de transferência. Trouxe 3 excelentes jogadores, um até já deixou aí seu cartão de visita, e eu gostei muito quando você fala, Wesley nem foi apresentado, mas já se apresentou. Mas, Nath, quer um cartão de visita melhor? Eu, por exemplo, quando eu vou vender lá o meu mate do Felipe, né, o meu tereré, o chimarrão, ao invés de eu dar um cartãozinho de visita, eu chego e tomo aqui, ó, experimento o tereré, experimento o chimarrão. Isso é um bom cartão de visita. E o Wesley apresentou o seu cartão de visita da melhor forma. Ele nem precisa ser apresentado, não. Tá aí, ó, quer uma apresentação melhor do que essa? Não tem. E parabéns para o Pedrinho BH e a todos aqueles, né, que o João Pinto também, que é diretor de futebol, que participaram dessas negociações e dessas contratações. Vale destacar também João Lucas, que estreou hoje também volante do Sport. Ah, não estreou bem. Sim, não estreou bem. Isso é compreensível. Ele está num novo estado. Ele era de Pernambuco, agora está em Minas Gerais. Olha a diferença geográfica, primeiramente, a diferença de cultura, a diferença de temperatura, e é tudo novo para ele. E ele vai sim se tornar um grande ativo do Cruzeiro. Eu tenho certeza que ele vai ser vendido por no mínimo o dobro do que o Pedrinho pagou. E parabéns novamente ao Arthur Jorge, que conseguiu fazer a leitura certa do jogo no intervalo. E outra coisa, o Fagner, né, virou do primeiro para o segundo tempo abaixo daquilo que a gente sabe que o Fagner é. Ele tinha dado o lançamento, né, de lateral para o Bruno Rodrigues, que casquinhou, e o João Marcelo fez o gol. Mas que com as mudanças, o Fagner teve seu futebol elevado. Com a saída do João Lucas, o Fagner teve maior liberdade para poder subir. Com a entrada do Lucas Silva, o Fagner pôde apresentar mais o seu futebol ofensivamente. E o Fagner, como todos sabemos, defensivamente é um excelente jogador. Tanto que em determinado momento da sua carreira ele atuou como zagueiro pela direita no Corinthians. E então, volto a repetir, potencializar. As mudanças do técnico Arthur Jorge potencializaram alguns jogadores, incluindo o Fagner, incluindo o Lucas Romero. Então, o Arthur Jorge hoje é merecedor dessa vitória e principalmente merecedor de todos os créditos dessa vitória de hoje, viu? Porque ele foi cirúrgico no intervalo e também nas mudanças do segundo tempo, MM.
1: É verdade, sem dúvida nenhuma, um grande treinador, um bom elenco, e é importante, olha aqui, dos três gols que saíram e que deram os 3 pontos para a equipe do Cruzeiro hoje, vieram do banco de reservas no segundo tempo. Felipe Oliveira, para fechar, vamos dar aquela passeadinha básica no Candizap para todo mundo, abraçar todo mundo que nos prestigiou, galera que nos deu apoio nessa manhã de domingo, nessa jornada esportiva, com o timaço de Ricardo Garrafa, coordenação de Amaral Júnior, mais uma transmissão do timaço de Ricardo Garrafa, Campeonato Brasileiro aqui na Cande. Deu Cruzeiro, o torcedor está feliz, está comemorando e tem mais a que comemorar mesmo, Felipe Oliveira.
2: Está eu, Maynard, Felipe. Feliz está eu, alegre aqui, a Luciane, alegre, graças a Deus. Ixi, nossa, tô feliz demais. Cruzeiro! Valeu, Maria Rosário Barlovão.
0: Um abraço, Maria Rosária, do bairro Nova Holanda. Feliz da vida com a vitória do Cabuloso. Um abraço especial para todos os moradores do bairro Nova Holanda. Nossa audiência lá é altíssima, viu, Maynard? Vou te falar, viu? Acho que 90% da audiência do bairro Nova Holanda está na Candidez FM. Abraçando novamente o Rony, do bairro Niterói, que estava confiante na vitória do Cruzeiro, okay, né? No filho, intervalo ele okay. Manda, ó. Oi?
1: Não, e faltou ok, ok, Felipe.
0: É, Rony. Okay, Rony, ele mandou aqui, ó, que pra ele o Cruzeiro vencia por 2-1. E o Rony manda essa mensagem, Maynard, no intervalo, quando o Cruzeiro estava empatando em 1-1. Então, o Rony, como muitos cruzeirenses, acreditavam na vitória do Cruzeiro. Um abraço pra ele, um abraço pra todo mundo do bairro Niterói. Maynard, quando você estiver aqui em Divinópolis, vou te levar pra você conhecer a feira do bairro Niterói. É uma das melhores feiras da região aqui, centro-oeste de Minas. E aquela feira tradicional, onde o pessoal come um churrasquinho, bebe uma cerveja gelada, ou aqueles que não bebem igual eu, tomam um caldo de cana, tomam um guaraná, tomam um suco, porque a turma lá do Niterói faz uma feira de altíssimo nível, viu? Vou te levar lá, mandando um abraço a todos do bairro Niterói, em especial a turma lá do estacionamentos JB, né, estacionamentos HB, e também do estacionamento São João de Deus, do Hospital São João de Deus. Ô, Maynard, quem também
1: esteve... Um abraço a todos os feirantes também, né, que tem um trabalho importante, que acorda de madrugada para servir a população, pessoal trabalhador, um grande abraço, estando aí, irei com muito orgulho e com muito prazer.
0: Eu falei JB, porque eu misturei, estacionamentos HB e estacionamento São João de Deus, e quero abraçar o JB, que é o Junior Black, lá da JB Produções e Eventos, ele que é o produtor da TV Troianos, também tá ligadinho aqui. Um abraço, viu, JB? Beijo no seu coração. Abraçando o Altair Vidraceiro, também tá por aqui. A Terezinha, do bairro Espírito Santo. Um abraço a todos do bairro Espírito Santo. Abraçando o Éder Chaveiro, o Zé Vitor, lá do Filadélfia, o seu Jaime, do bairro Planalto, o médico veterinário Marco Túlio, o Aurélio Jubileu, juntamente com seus filhos, o Lucas Foguete e o Arthur, abraçando também Geraldo Tinico, todos ligadinhos na melhor.
1: Ô, Felipe. É por isso que a Candy FM é a rádio da família. E aí você falando dos torcedores, e eu sempre quando estou aqui empunhando o microfone da Candy, eu procuro sempre abrir espaço para os torcedores, e você mais ainda, porque o torcedor é a razão do nosso existir, né? E eu lembrei agora do Éder Luiz, que ele na Transamérica, ele passava a seguinte mensagem para os narradores: perca o gol, mas não perca a publicidade. E aqui é assim, nós perdemos o gol, mas não perdemos o ouvinte, porque o ouvinte é a razão do nosso existir. Não tem dinheiro que possa pagar a felicidade da Maria, Maria Rosário, né? Você viu aí a felicidade dela ligado na Candy, feliz com o Cruzeiro, a felicidade do Atlético Paranaense. Nós fazemos o futebol justamente para vocês. Então, por isso que a equipe do Garrafa é uma equipe diferenciada, porque todos que impõem esse microfone faz um trabalho de coração para coração em prol do torcedor. O que importa para a gente, é claro, importa a vitória do Cruzeiro, importa a classificação do Cruzeiro, do Atlético, importa se os dois times serem campeões, importa. Mas o mais importante na Candy é o torcedor que nos dá essa imensa audiência, e eu agradeço em nome de todos do fundo do coração, viu, Lipe?
0: E eu faço das suas as minhas palavras, Emílio. Eu gosto muito de lembrar uma frase que falo com a minha esposa, a Lucimara Lagares, que estar aqui na Candidez FM nunca foi pelo dinheiro. E a gente sabe, né, Maynard? Você sabe melhor do que eu sobre isso que eu estou falando. Sempre foi pela paixão que a gente tem pelo futebol, pelas transmissões esportivas. E, em paralelo, está conectado à participação do ouvinte. Porque se eu e vocês estivessem trabalhando aqui para uma pessoa, já estaria bom, estaria uma pessoa nos ouvindo. Mas hoje a gente está trabalhando para 100 mil pessoas. São 100 mil aparelhos conectados na Candidez FM. E aí eu estou falando do radinho, aí eu estou falando do site, né, do Radiosnet, aí eu estou falando do site da Candidez FM, aí eu estou falando
1: daquele do bola que, na rede.
0: Na rede, né? Aquele que escuta e joga pelo Bluetooth para o seu aparelho, né? Conecta no telefone, mas joga no Bluetooth. E a audiência da Candy sempre foi altíssima. E ainda mais tendo uma equipe como o Ricardo Garrafa tem, o Furacão do Rádio tem, né? Sempre bom destacar os narradores, você, Moacir Mainardi, Garcia Júnior, Rafael Freitas, os repórteres, né? O Amaral Júnior e eu, Felipe Oliveira, o comentarista Orlando Rosca. E aí eu coloco o Garrafa também, né? Como repórter, barra comentarista. E
1: barra tudo, né? Barra tudo, porque o Garrafa ele é espetacular e conhece tudo. E é muito bacana, eu falei do Bola na Rede, porque é muito bacana a maneira como ele conduz o Bola na Rede, e quando ele não está, ele deixa o script para que vocês mantenham o mesmo padrão. Isso é muito legal, porque também dentro do Bola na Rede, o objetivo é o torcedor, o produto final é o torcedor.
0: A nossa alegria é o torcedor alegre, e o torcedor alegre nem sempre vai ser nas vitórias. Às vezes a gente vai ter o torcedor alegre, Maynard, só de ter participado. E isso para nós já está de bom tamanho. Se hoje o Cruzeiro... Vamos ouvir o Arthur Jorge, já está falando na sua entrevista coletiva.
3: Ainda em qualquer uma das três competições. Como disse, cada uma delas tem sido olhada com a mesma determinação e ambição para podermos hoje estar nas quartas da Copa Brasil, para podermos terminarmos hoje em quinto lugar, creio, o campeonato do Brasileirão, e podermos agora começar a pensar então no Flamengo, este jogo importantíssimo para a Copa Libertadores. Mas é um caminho que nós fazemos de processo e de continuidade. Nós não podemos estar a imaginar ou a perspectivar um jogo daqui a um mês e o que vamos fazer para chegar bem lá. Nós precisamos é de ganhar constantemente, e eu digo sempre isto, que ganhar, e a equipa que não se cansa de ganhar será sempre muito mais capaz, porque vai ganhando, vai disfarçando o cansaço, vai estando mais preparada, vai estando motivada, vai estando intensa naquilo que é os seus momentos de jogo. Estou satisfeito naturalmente, não posso dizer o contrário, mas há um longo trabalho ainda e caminho a percorrer, e que nós queremos estar preparados. Portanto, precisamos de tudo e todos para continuar este trabalho que estamos a fazer.
4: Ô Arthur, até em cima disso aí de continuar, são 29 pontos conquistados desde que você chegou no Brasileiro em 42 possíveis, 70% de aproveitamento praticamente. O que foi o fator fundamental para essa virada de chave de um time que tinha pouquíssimo ponto, afundado em zona de rebaixamento, sem fazer tanta alteração assim e conquista não só resultado, né, como também desempenho neste momento da temporada?
3: Essa é uma pergunta um tanto quanto ingrata para eu falar sobre aquilo que é o passado, mas eu tenho que dizer que é metodologia, que é trabalho, é comprometimento dos jogadores e é a qualidade dos mesmos. Portanto, aqueles que fazem diferença no resultado e naquilo que é o que nós podemos ou não tirar dentro de campo são os jogadores. Eu digo sempre que os jogadores são uma parte fundamental, são os principais. Felizmente tenho também um grupo de ótimos jogadores, de profissionais muito competentes, e estou muito satisfeito por ter contribuído ou continuar a contribuir, a ajudar para que eles cresçam, para que se potencializem, para que individualmente possam ter hoje um valor diferente, mas sobretudo por ver que a equipa, o Cruzeiro, tem vindo a crescer e está cada vez numa posição mais próxima daquilo que deve ser a sua posição natural.
5: Boa tarde, eu sou o Jorge, parabéns pelo Dia dos Pais, Diego Marinho, Portal Diário Celeste. Você tinha falado em outras coletivas que o elenco era curto, e o Cruzeiro faz contratações, chegou Gabriel Rojas, Zé Lucas, dois dos três atacantes chegaram por último e estrearam hoje. Você entende que nesse momento, com as movimentações feitas pela diretoria, atendeu aquilo que você imaginava que o elenco precisava? Qual que é a análise que você faz desse segundo semestre do Cruzeiro até aqui?
3: Eu falei na questão de curto, quando nós falamos para olharmos para três competições e faça algumas lesões, faça algumas ausências, a importância de nós termos trabalhado de uma forma muito consciente naquilo que era algumas posições específicas que nós precisávamos de reforçar, e quando digo reforçar é trazer competitividade para dentro, é poder trazer mais gente de qualidade e que acrescente valor para dentro. Nós fizemos uma primeira fase, tivemos uma necessidade extrema de agora, diria que num curto espaço de tempo, duas semanas, de ter que arranjar solução, porque perdemos o PEC e o Sinisterra, porque senão não íamos fazê-lo. Fomos fazer porque precisávamos, e é isto. O trabalho é dinâmico também, não é uma coisa muito estável. Temos ainda quase que um mês de mercado, portanto não sabemos o que é que vai acontecer. Eu estou satisfeito com aquilo que tenho, Estou satisfeito com o elenco que me permite poder estar hoje a desfrutar, como disse, quartas de Copa Brasil, quinto classificado e oitavas de Libertadores. Vamos continuar o nosso trabalho, fazer o nosso trabalho bem feito, mas estamos todos nós satisfeitos internamente por aquilo que hoje temos dentro de casa para fazer as coisas bem feitas.
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0: Tá aí, MM, ouvimos um pedacinho da entrevista coletiva do técnico Arthur Jorge, que foi cirúrgico, né, em tudo que disse. E antes de ir embora, MM, deixa eu dar mais uma passadinha no CandiZap. Deixa eu ver quem está conosco aqui, ó. É a Maria Gonçalves, mandou um áudio aqui, vamos ouvi-la.
7: Bom dia, Dayu. Como é que tá as coisas aí? Comecei a te pedir uma música, se você quiser tocar. Eu quero Meu Velho Pai. Eu quero oferecer para todos os pais, para todos os pais que estiverem ouvindo, e principalmente para você também, que é, você que é pai, viu, Araíoto? Vai para você, Araíoto. Meus parabéns para o Dia dos Pais, viu? Que a festa seja boa aí para vocês, Dia dos Pais. Pois é, Araíoto, então você apanhei Meu Velho Pai. Certo? Tchau, com Deus.
0: Tá aí, ó, Maria Gonçalves, mandando a mensagem para o Araíoto. Mas eu vou colocar a música que pediu, depois do fim da jornada.
1: Tá, ô Felipe, deixa eu só aproveitar esse áudio aí, e mandar um abraço ao Arailton Alves, que eu tive a oportunidade de participar com ele no programa dele antes da jornada esportiva, e falando do jogo, ele abriu espaço pra gente, meu muito obrigado, viu, Arailton Alves, em nome de toda a equipe do Garrafa, participei com ele no programa Coração Sertanejo, e mandar um grande abraço também à direção da Candy FM, ao Padre Moacir, ao diretor artístico, nosso querido Adriano, e todos os demais profissionais que compõem essa equipe maravilhosa da Candy, essa família maravilhosa, essa empresa que investe forte, investe muito, por isso que a Candy é esse canhão, não só no futebol, mas em todos os outros segmentos. Isso é importante, isso é legal, é bacana, principalmente para a cidade. A Candy está para informar, emocionar e abrir espaço para o torcedor. Aqui o torcedor tem voz, viu, Felipe?
0: Maynard, e ao fundo aí, ó, a música que a Maria Gonçalves pediu, ó, Meu Velho Pai.
1: Essa

0: abraço a todos os papais que nos escutam hoje. Vamos embora, MM?
1: Vambora, vambora. E só para destacar, Felipe, não sei se eu cheguei a comentar contigo, a primeira oportunidade que eu tive para falar no microfone, assim falar como profissional no rádio, né, ser contratado no rádio, eu tive algumas oportunidades, mas assim, contratado oficialmente, o primeiro contrato em carteira no rádio foi para apresentar um sertanejo de madrugada. Eu adoro, sou apaixonado pela música sertaneja, viu, Felipe?
0: Olha, Maynard, então nessa daí a gente está junto, estamos juntos. Eu também sou chegado no sertanejinho, viu? Me agrada por demais. E o Arailton Alves arrasa aos domingos aqui. Eu sempre, quando estou me deslocando, né, da minha casa, indo lá para a roça do meu sogro, lá no Corre do Paiol, a gente sempre conecta o carro na Candidez FM para ouvir o Arailton Alves com o programa Coração Sertanejo. E o programa dele é agradabilíssimo. Além de só tocar música boa, ainda tem um bate-papo muito legal. O Arailton Alves é um cara que eu vou te contar, viu? Além de ser um excelente compositor, um dos maiores e melhores de Divinópolis, ainda é um ótimo apresentador de programa de rádio aqui na região, MM.
1: E gente da melhor qualidade, um beijo para ele, um bom final de semana a ele e uma boa semana também produtiva aí, com muita paz, amor, saúde e felicidade. Felipe, um abraço, viu, meu rei? Você é fera demais. Rapaz, hoje você falou de futebol, hoje você reportou, hoje você comentou, hoje você informou, hoje você operou, hoje você até tocou música. Cada dia, vou te contar, você vai parar, hein, Felipe?
0: Obrigado, MM do Brasil, bondade do amigo, viu? É que é desse jeito, Maynard, aqui a gente faz um pouquinho de tudo.
1: E tenta... Vivendo e aprendendo.
0: É, desse jeito, né? E é gratificante, né, Maynard? É gratificante, olha pra você ver, são 13 horas e 38 minutos de um domingo, Dia dos Pais, mas estamos aqui trazendo um pouquinho do que foi Cruzeiro e Mirassol no Gigante da Pampulha, vitória
1: mas
0: do Cabuloso.
1: Mas não esquenta não, que o seu pratão tá separado lá, viu?
0: É, dona Lucimara Lagares deixou pronto para mim lá, né?
1: Deixou, não, na verdade ela não deixou um pratão, ela deixou, sabe que você é um caboclo que come pouco, então ela deixou, foi uma caçarola cheia, viu?
0: É mais ou menos assim, MM. Agora eu tô indo para lá, para a comunidade do Córrego do Paiol, um abraço a todos lá do Córrego do Paiol que nos escutam, em especial meu sogro Tiãozinho, os meus cunhados Edson.
1: Eu queria saber o seguinte, o que é que o Tiãozinho fez para pagar essa penitência de ter você como genro, hein? Vou te contar, viu?
0: Olha, eu acho que o Tiãozinho,
1: brincadeira.
0: Deve ter passado por muita coisa na vida e falou, não, agora eu vou dar uma aliviada para ele, vou colocar um genro bacana, não que ele já não tinha, né? E por sinal tem um melhor que eu ainda, que é o Daniel, marido da Marli, e suas noras também, né, a Solange, a Regiane. Então o Tiãozinho, por ser um ser humano espetacular, só tem pessoas boas ao redor dele. Tanto
1: qual que é o nome da sogra, Felipe?
0: A minha sogra é Dona Elza.
1: Dona Elza, Tiãozinho, um beijo no coração de vocês, vocês têm um genro maravilhoso, viu?
0: Maynard, um beijo no seu coração, obrigado mais uma vez por dividir comigo este microfone forte que é o da Candidez FM. Só para não perder o costume, né? Agora o Cruzeiro vira chavinha para a Copa Libertadores da América, porque até o Arthur Jorge falou disso, né, na entrevista coletiva. Que...
1: Aí um detalhe, Felipe, para fechar da minha parte, não sei se você percebeu, ele disse o seguinte, não, chegaram os reforços, mas ainda, eu acho que está esperando mais alguma coisinha, porque ele falou, ainda tem a janela aberta aí, né? Se derem mais alguma coisa para ele, é lógico que ele vai ficar feliz. De repente, mais um bom jogador, como presente para o Dia dos Pais, ao Arthur, acho que ele vai agradecer, né?
0: É, e o Cruzeiro precisa, se é uma equipe que quer brigar por títulos, precisa de um elenco cada vez mais qualificado. O elenco do Cruzeiro já é bom, mas você ter mais peças com qualidade do mesmo nível do time titular, te favorece em qualquer disputa, seja ela continental ou nacional. Maynard, então, próxima quarta-feira, direto do Gigante da Pampulha, 21h30, Cruzeiro e Flamengo, oitavas de final da Copa Libertadores da América. No outro dia, na quinta-feira, dia 13, às 19h, o Mirassol joga em casa contra a equipe de LDU de Quito, do Equador, também primeiro jogo das oitavas de final. Então, Maynard,
1: na terça tem sorteio da Copa do Brasil, né?
0: Era o que eu ia falar agora. Na terça-feira, sorteio da Copa do Brasil, das quartas de final, podemos ter aí um Cruzeiro e Atlético, um Palmeiras e Santos, né, um Vasco e Botafogo, né?
1: Deixa eu olhar aqui. Vasco, Grêmio, Galo, Santos, Cruzeiro, Palmeiras, Internacional e Vitória.
0: Vitória, misturei aqui. O Vitória, né, que venceu 4-0 o Atlético Paranaense. Então, podemos ter três clássicos regionais. Atlético, Cruzeiro, Palmeiras e Santos, Grêmio e Internacional. E ainda podemos ter ali um Vitória...
1: Um Grenal, né?
0: Oi?
1: Podemos ter um Grenal também, Grêmio e Internacional.
0: Exatamente, podemos ter... Três clássicos regionais, quem sabe, hein? Mas eu não gostaria não, Maynard, eu gostaria desse confronto Atlético-Cruzeiro ser mais na frente. Para mim, o melhor cenário possível seria uma final. Primeiro, porque você engrandece o futebol mineiro, né? Você coloca os dois gigantes de Minas na final da maior competição do Brasil, a maior Copa, né, do Brasil, que é a Copa do Brasil. Segundo, você coloca os dois times na Libertadores da América de 2027, porque a partir desse ano o vice-campeão da Copa do Brasil também vai para a Libertadores. E terceiro, você coloca grana no estado de Minas Gerais. Aí a gente está falando de mais de 100 milhões de premiação para Minas Gerais, sendo o campeão com algo em torno de 96 e o vice-campeão com algo em torno aí de 40 milhões de reais pela soma total. Então, seria demais os dois estarem na final. Ah, mas na final não dá, Felipe. Vamos supor que os deuses do futebol querem negociar comigo. Não, não pode. Não, então semifinal, pode ser? Porque aí, pelo menos, a gente garante um deles na final, hein, mesmo. Então, seria legal demais a gente ter os dois na semifinal. Agora, seria um pouco chato, porque um já iria embora.
1: Olha aqui, Felipe... para mim, nesse momento, é o momento, né? Hoje, amanhã é outra história, mas para mim, hoje, desses times todos que eu falei, Vasco, Grêmio, Galo, Santos, Cruzeiro, Palmeiras, Internacional e Vitória, para mim, os dois times que estão entregando um pouco mais, apresentando melhor futebol, são eles, Palmeiras e Cruzeiro. Aqui, quando eu digo um futebol que você pode confiar, aquele time que, mesmo empatando ou saindo perdendo, vai em busca do resultado. O Vitória, tudo bem, venceu, eliminou o Flamengo, fez esse feito contra o Atlético Paranaense, mas a gente não sabe até aonde vai esse Vitória. Agora, o Palmeiras tem elenco, o Cruzeiro também tem elenco. São dois elencos fortíssimos, né?
0: Não, e eu cravo aqui, Maynard, os favoritos são Cruzeiro e Palmeiras, sem dúvida. São os melhores elencos e os melhores times treinados dessa competição, e justamente por dois portugueses, né? Mas futebol é jogado, lambaria é pescado, já diria o ditado. Agora, terça-feira, 11 horas, a gente vai ter o sorteio das quartas de final da Copa do Brasil. E nesse mesmo dia, Maynard, a gente já vai ter o sorteio do chaveamento, porque após esse sorteio não terá outro sorteio, não haverá um novo sorteio nas semifinais. Então, um exemplo, se der Atlético e Vitória, e do outro lado, isso de um lado da chave, e do outro lado, Cruzeiro e Grêmio, só teremos Atlético e Cruzeiro numa eventual final. Agora, se os dois tiverem...
1: Ou numa semifinal, né?
0: Oi?
1: Não bate uma semifinal?
0: Aí ele, é o que eu ia falar, aí eles teriam que estar do mesmo lado da chave. O que eu disse, para eles se enfrentarem na final, o Atlético teria que estar de um lado da chave e o Cruzeiro do outro.
1: Sim, mas uma semifinal também não bate, não pode bater uma semifinal e uma final, um do lado da chave e outro do outro lado da chave?
0: Os dois podem se enfrentar em três cenários, Maynard. Podem se enfrentar agora nas quartas, podem se enfrentar na semi, mas para isso eles teriam que estar do mesmo lado da chave, porém em confrontos diferentes, ou numa eventual final, que aí ambos teriam que estar um em cada chaveamento, o Cruzeiro de um lado da chave, o Atlético do outro lado da chave. Então temos aí três cenários possíveis para eles se enfrentarem, ou na pior delas, não se enfrentarem em nenhum momento. Que aí, um exemplo, eles não se enfrentam agora nas quartas e um dos dois cai nas quartas de final, também teria esse cenário ruim. Mas tomara que não, tomara que cada um esteja de um lado da chave e os dois se enfrentam na finalíssima da Copa do Brasil.
1: É bom lembrar, Felipe, que o Cruzeiro é o maior é o time que mais conquistou taças da Copa do Brasil. O Cruzeiro tem tradição nessa competição.
0: Sim, são 6 títulos da Copa do Brasil, seguido por Grêmio com 5. Então tem muita história, né, nessa...
1: Imaginou uma final Grêmio e Cruzeiro? Jesus!
0: Seria 11 títulos, né, Emé? Aí seria ou o empate do Grêmio ou o distanciamento do Cruzeiro. Mas não, eu tô confiante que na final vai ser Atlético e Cruzeiro, Emé. Mainardi, um abraço para você, um abraço para todos aqueles que nos ouviram hoje, principalmente aqueles que participaram. Desejo um feliz Dia dos Pais a todo mundo que está ligadinho na Candidez FM. Bom restinho de domingo para os papais que escutam a Candy. Um beijo, MM do Brasil. Sempre um prazer enorme trabalhar ao seu lado. Até a próxima, se Deus quiser. E Ele há de querer, porque eu fui!
1: Valeu, Felipe, um grande abraço para você, 2 beijos para você no seu coração, um grande abraço à família, um grande abraço a você, torcedor, que nos deu essa imensa audiência, acompanhando essa vitória maiúscula do Cruzeiro, 3-1 em cima do Mirassol. O Cruzeiro que nesse momento está na 5ª colocação com 33 pontos ganhos. É claro que nós teremos jogos agora no período da tarde, como também mais à noite, fechando aí a... Esta que é a 22ª rodada do Campeonato Brasileiro. Parabéns a todos os papais e um grande abraço especial a todos os componentes da equipe de esportes da Cândia, a todos os papais um grande abraço, e quero também estender esse abraço, o nosso carinho, nosso respeito, nossa amizade e nosso agradecimento a todos os papais que são os nossos patrocinadores. Que vocês curtam demais esse final de semana e que Deus abençoe vocês neste domingo e que vocês possam ter uma semana muito agradável, muito produtiva e muito feliz. Valeu, gente, muito obrigado, um ótimo final de domingo, fiquem com Deus, até a próxima, tchau, tchau. No final, no meio de semana, né? No meio de semana tem mais aí, tem mais jogos, e o timaço de Ricardo Garrafa com a coordenação de Amaral Júnior estará de volta batendo bola junto com você. Você é a razão do nosso existir. Valeu, torcedor, um forte abraço, tchau, tchau, Brasil.

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8: Moacir Mainardi. Bola lançada lá na grande área. Olha o Cruzeiro, vai pintar o gol. Bola tocada pro gol. Deu rede. Gol.

0: com a mão, no lateral a lá, cruzamento, no lateral a lá, cruzamento, Fagner jogou na grande área, bola desviada no primeiro pau, aí chegou em diagonal, João Marcelo tocou na bola com o pé direito, matou o goleiro, meteu no contrapé do goleiro, no pé esquerdo do goleiro, no pé direito do goleiro Tomazella, bom goleiro que despontou no Santo André na Série A2 do Campeonato Paulista, mas foi lá, o João Marcelo com o pé direito bateu no contrapé do goleiro, a bola foi morrer na bochecha, no canto direito do gol da equipe do Mirassol, larga na frente a equipe do Cruzeiro, pra festa do torcedor do Cruzeiro no Mineirão, em todo o Brasil, em Minas Gerais, em todo o Brasil, torcedor do Cruzeiro comemora, comemora torcedor do Cruzeiro, porque o gol é seu, não tem talvez, a raposa vai pra rede outra vez, a rede balança, a galera cano pela cara, avança, o que vale a bola, bola, bola, bola, bola na rede, Felipe Oliveira,
1: o famoso latereiro, lateral misturado com o escanteio, Marnight, Wagner pelo lado direito, cruzou na medida, Bruno Rodrigues ganhou no alto de Reinaldo, desviou para trás, e quem apareceu atrás da marcação, João Marcelo, se esticou todo, colocou o pezão na bola, e não deu para o goleiro Tomazella, e agora no gigante da Pampulha, tem Cruzeiro Cabuloso 1, Mirassol não tem nada.
0: Pênalti para a equipe do Mirassol, ajeita a bola, Reinaldo, ele está na melura, entrada grande área, goleiro no centro do gol, Otávio para pegar, Reinaldo para fazer, vai partir para a bola, Reinaldo, torcedor da China Azul, China, a China Azul atrás do gol do Otávio, vai tirar essa bola com os olhos, partiu, Reinaldo bateu, deu rede.

0: Reinaldo, perna esquerda, bateu a meia altura. O goleiro Otávio pulou, bola no canto direito. O goleiro tentou chegar, mas não deu tempo. Bateu muito bem, é especialista nas cobranças de penalidades máximas. A Reinaldo, Reinaldo, Reinaldo, 6 é o número da camisa dele. Deixa tudo igual, jogo empatado no Mineirão pelo Campeonato Brasileiro. Agora Cruzeiro 1, Mirassol também 1. A rede balança, o torcedor do Mirassol canta, o placar avança no jogo. O que vale é bola na rede, Felipe Oliveira.
1: O Reinaldo, lateral esquerdo, com a sua 36ª cobrança de pênalti e seu 34º gol. Em 36, ele acertou 34 e errou apenas 2. E hoje, novamente, ele não desperdiçou o MM. Como você bem disse, bateu a meia altura. O goleiro Otávio até caiu no canto certo. Porém, o chute foi muito forte do Reinaldo. Sem chances para o goleiro Otávio defender. E agora, no Gigante da Pampulha, tudo igual. Fabuloso 1. Mirassol também 1.
0: Bola na grande área, vai pintar o golaço, olha a bola batida para o gol, deu rede!

0: na ordinária, jogada de centroavante, de matador, daquele jogador que tem o perfume que a bola gosta. Caiu o Jorge, de quatro sorrisos no rosto do torcedor do Cruzeiro. Não tem talvez, não tem talvez, não tem talvez. A Raposa marcou outra vez. A rede balança, a galera canta, o placar avança. É festa no Mineirão, é festa em Minas Gerais, é festa no Brasil e no mundo. É gol do time mais azul do mundo, é desfraldado, uma bandeira gigante no Mineirão. Torcedor do Cruzeiro vai à loucura. O Cruzeiro vai somando mais três pontos importantes. 32 de bola rolando no segundo tempo. O importante no jogo, caiu o Jorge, caiu o Jorge, caiu o Jorge, que houver acabado de entrar no jogo. Extrema habilidade, cortou, puxou, disparou, queimou, a rede balançou, Felipe.
1: Vaso cai imediatamente, cai o Jorge, após belo lançamento do Fagner nas costas do zagueiro Gabriel. O Caio Jorge ganhou na velocidade e fez um lindo drible em cima do zagueiro João Vitor e na sequência finalizou de perna esquerda no canto do goleiro Tomazella, sem chances de defesa. É gol do cabuloso, do gigante da Pampulha, para colocar o Cruzeiro na quinta colocação do Campeonato Brasileiro. Agora no gigante da Pampulha tem Cruzeirão Cabuloso 2, Mirassol só tem 1.
0: Abre aqui com o Romero, abriu na ponta, recebeu o Wesley, domina, carrega, balança, pisa, prende, para, todo mundo marcado, larga a ponta, vem pelo meio, já costurou, entrou na grande área, olha o gol, bateu pro gol, deu rede!

0: Wesley, 20 é o número da camisa dele, estreando literalmente com o pé direito, cortou, passou entre dois, ingressou na grande área pelo setor esquerdo, entre as riscas da grande área, risca da pequena área, fez o facão, largou a ponta esquerda bem pelo meio, caiu no meio da grande área, olhou para o goleiro um pouco para o canto direito, ele bateu firme, forte, queimando a grama, rasteiro no canto esquerdo, a bola foi morrer na bochecha da rede. A rede balança, a galera canta o placar, avança para a loucura do torcedor do Cruzeiro no Mineirão, que vai à loucura para a China Azul. A China Azul comemora. O jogador Wesley fica de joelhos no gramado agradecendo, estreia com o pé direito, o torcedor vai rodando as camisas, vai pulando, vai comemorando no Mineirão, o torcedor vai fazendo festa, é festa, festa, festa, festa, festa, festa do Cruzeiro. Azul e branco, Cruzeiro, eu curto o seu encanto, não tem talvez. O Cruzeiro, a raposa vai na rede outra vez, jogada individual, a jogada dominou pela ponta esquerda, dominou, balançou, cortou, puxou, foi pra rede. Não tem medo, Wesley, de ser feliz, faz o terceiro gol na casa dos 40 minutos de bola rolando no segundo tempo pra liquidar o jogo, pra matar o jogo. A rede balança, a galera canta o placar, avança Cruzeiro, 1, 2, 3, vira só tem um, belo gol, lindo gol, lindo gol, lindo, lindo, lindo, lindo, lindo, lindo, lindo gol do atacante Wesley Felipe Oliveira.
1: Está proibido fazer gol feio no Cruzeiro, Mainardi. Que golaço do Wesley, estreante, e como você bem disse, estreando com o pé direito, porque esse pé direito recebeu um lançamento da direita para a esquerda, ele partiu para cima do zagueiro, ganhou de dois, passou no meio de dois defensores do Mirassol e finalizou no cantinho do goleiro Tomazella, a primeira finalização do Cruzeiro pelo lado esquerdo de ataque, MM, e a primeira com sucesso. Wesley faz o terceiro do cabuloso no Gigante da Pampulha. Agora o Mineirão vai à loucura, porque o Cruzeiro está vencendo por 3-1 a equipe do Mirassol, MM do Brasil.
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8: 2:25.

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4: Três e 17.
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1: Sempre do seu lado. 3:36.

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4: 3:46.

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4: 4:16.
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4: 4:43.

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3: 5 e 1.

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0: 5h58.
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0: Amados irmãos e irmãs, nesta hora em que recordamos o sublime mistério da encarnação de Jesus Cristo, elevemos nossa voz ao Deus da vida, recordando a presença de Maria na história da salvação. Em nome do Pai, e do Filho, e do Espírito Santo. Amém. O anjo do Senhor anunciou a Maria, e ela concebeu do Espírito Santo. Ave Maria, cheia de graça, o Senhor é convosco. Bendita sois vós entre as mulheres, e bendito é o fruto do vosso ventre, Jesus. Santa Maria, Mãe de Deus, rogai por nós, pecadores, agora e na hora de nossa morte. Amém. Eis aqui a serva do Senhor. Faça-se em mim segundo a vossa palavra. Ave Maria, cheia de graça, o Senhor é convosco. Bendita sois vós entre as mulheres. Bendito é o fruto do vosso ventre, Jesus. Santa Maria, Mãe de Deus, rogai por nós, pecadores, agora e na hora de nossa morte. Amém. E o Verbo se fez carne e habitou entre nós. Ave Maria, cheia de graça, o Senhor é convosco. Bendita sois vós entre as mulheres. Bendito é o fruto do vosso ventre, Jesus. Santa Maria, Mãe de Deus, rogai por nós, pecadores, agora e na hora de nossa morte. Amém. Rogai por nós, Santa Mãe de Deus, para que sejamos dignos das promessas de Cristo. Oremos. Derramai, ó Deus, a vossa graça em nossos corações, para que, conhecendo pela mensagem do anjo a encarnação do vosso Filho amado, cheguemos por sua paixão e cruz à glória da ressurreição. Por Cristo nosso Senhor. Amém. Amados irmãos e irmãs, juntos invoquemos a proteção da Virgem Maria, a Mãe de Deus. Rezemos juntos a oração à Nossa Senhora, na sua Imaculada Conceição. Ela é a padroeira da nossa amada Diocese de Divinópolis. Ó Maria, Imaculada desde a sua concepção, fostes preservada do pecado original para ser a Mãe de Jesus Cristo. Ensinai-nos a acolher o mistério de Deus em nossa vida. Ajudai-nos a percorrer a estrada da santidade. Acompanhai-nos com a ternura do vosso olhar. Guiai-nos na escuta aos apelos do vosso amado Filho Jesus. E intercedei por nós para que sejamos firmes na fé, corajosos no amor e alegres na esperança. Amém. O Senhor esteja convosco. Ele está no meio de nós. Pela intercessão da Virgem Maria, a Imaculada Conceição, padroeira da nossa amada Diocese, abençoe-vos o Deus Todo-Poderoso, Ele que é Pai, Filho e Espírito Santo. Amém.
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1: 6:33.

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0: 6:42.
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2: 7 horas.

0: 7:29.
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4: 8 e 2.
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3: 8:16.

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1: 8:26.

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6: 8:34.
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6: 8h46.
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6: 9 e 2.